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1: O Goiás está emprestando o lateral direito Diego Caíto para o Grêmio. Jogador de 22 anos de idade, revelado pelas categorias de base do Goiás, está sendo cedido para o tricolor gaúcho até o fim desta temporada. Pela negociação, o Goiás deve lucrar cerca de 3 milhões de reais. E Diego Caíto vai para o Grêmio com os direitos fixados, isto é, em janeiro, quando terminar o contrato de empréstimo, o Grêmio tem a prioridade no momento de uma possível negociação em definitivo. Além do Grêmio, o Santos também tentou a contratação de Diego Caíto, mas o tricolor gaúcho leva a melhor e o jogador já é aguardado nesta semana em Porto Alegre. Diego Caíto, portanto, deixa o Goiás na Série B e vai para o Grêmio na Série A. E estas e outras informações esportivas você confere diariamente no Serra Dourada Esportes, aqui na Rede Serra Dourada, de segunda a sexta-feira, do meio-dia às 14h. 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
3: Alô, Goiás, alô, Brasil, 4 horas e 5 minutos, bom dia, que delícia, estamos chegando novamente.
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E é o Galo cantando e a gente chegando nessa quinta-feira maravilhosa e abençoada. Olha, hoje, 16 de julho de 2026, por aqui, seu bom e velho amigo, amigo dos amigos, Cadu Alves, feliz da vida, contente numa boa, por estarmos juntos em mais uma edição do nosso Café com Leite, programa delicioso, programa gostoso, programa diferenciado, né? É o programa que acorda você para mais um dia de fé, de esperança e perseverança e, claro, estamos aqui torcendo para que você tenha aí uma quinta-feira diferenciada, saudável, produtiva e abençoada. E de agora até às 8 da manhã, você sabe, sabe muito bem. Vem comigo que vai dar bom, vai dar bom. É o melhor da música sertaneja no seu novo dia. E a sua participação super bem-vinda, claro, através do nosso WhatsApp aí, ó. Senta o dedo, chega chegando no nosso 98480-8453. Para você mandar o seu bom dia, seu beijo, seu abraço. O seu recado, a sua mensagem de áudio de até 30 segundinhos. Capricha aí, tá? Até 30 segundinhos.

para que a gente possa colocar aqui no ar o máximo de ouvintes aqui no nosso Zap Zap. Combinado? Então é isso aí. Vamos lá. 98480-8453. Bora começar o programa? Assim, ó. Com as gargantas de ouro do Brasil. É Milionário José Rico, a pé na estrada. Olha a hora, Goiás. Olha a hora, Brasil. 4:07, meus amigos. É só o comecinho do programa. Vem muita, mas muita coisa boa. 4:07.

0: Aí é moda, hein, parceiro? Aí é moda, moda caprichada, estrela só, Zezé de Camargo e Luciano, cantando bonito, bonito, aqui no programa Café com Leite. Teve também Lil e Léo, Gene Gene, Leandro e Leonardo, só fazendo amor. Agora 4h28, bora dar uma espiadinha aqui no nosso WhatsApp. Manda aí a sua mensagem, é a sua participação super bem-vinda através do nosso 98480-8453. Pode mandar bom dia para quem você quiser, pode mandar o seu abraço, né, o seu beijo, a sua mensagem de voz. Enfim, fica à vontade, use e abuse literalmente sem dó e piedade do nosso WhatsApp. Feito com muito carinho pra você, ok? 984808453. Manda bom dia pro amigo querido Tião, lá de Lusiânia. Alô, alô, Tião, bom dia, garoto. Cadê o Tião, moçada? Ô, Tião, fala comigo, Tião. Você tá bom ou não, Tião?
1: Bom dia, meu amigo Cadu. Bom dia, meu amigo Cadu. Aqui é Tião Lusiana. Bom dia, os ouvintes de Serra Dourada. Que tem um dia iluminado para todo mundo. Obrigado.
0: Valeu, Tião. Abraço, querido. Uma quinta-feira abençoada. Jorge Tavares, São Bartolomeu, também ouvindo o nosso programa. Já firme e forte para mais um dia. Não é isso, Jorge?
2: Bom dia, meu amigo Casual. Bom dia para todos os companheiros ouvintes da Serra Dourada, Café Fluente da Madrugada, com o nosso amigo Casual. Um bom dia para Antônio Márcio de Campo Alegre, Goiás. Um bom dia a todos. 0 a 100 para não esquecer de ninguém. Aqui é o Jorge Tavares, São Bartolomeu. Tenhamos todos uma quinta-feira abençoada aí. E saúde, paz e bênção para todos nós. Amém.
0: Valeu, garoto. Tamo junto sempre. Abraço pro Marcelo em Nova Iguaçu, pra Marcinha Pinheiro, Renatinho, né? Renatinho aí da Sandeiro Portão, Xangai, pro Valdemi. Cadu, manda um alô aí pra Janaína, lindíssima de Carvalho. Abraço pra todos que estão ouvindo aí a Serra Dourada. Valeu, Marcelo. Alô, Edivânia, Edivânia Moura. Bom dia, amiga querida.
3: Bom dia, bom dia. É a baixinha do setor lá na Zuta Passi, manda um abraço pra nossa turma, essa mãe que trabalha no BSA. Manda um alô pro Renatinho Caçambeiro, pra todos os ouvintes. Que Deus abençoe, que todos tenham uma quinta-feira abençoada por Deus. Tchau, obrigado.
0: É isso, Edivânia. Bom dia pro Antônio Marques em Campo Alegre. Tá mandando beijos e abraços aí e desejando um dia maravilhoso e abençoado para Marcinha Pinheiro, Mônica Alves, professor Marcos Flamenguista em Cristalina e pro Jorge Tavares lá em São Bartolomeu. Alô, alô, Edilson Queiroz. Bom dia, Edilson.
4: Bom dia, Cadu Alves. Mandar um look pra nós, fazendo barulhão. Chiquinho Queiroz, Alberto Queiroz, Maria Queiroz, seu Demar na saída do Isidoro, Carequinho, Tec, Renatinho Caçambeiro.
0: Aquele abraço, Edilson Queiroz. Tamo junto. Alô, Roberto Santos, em Lusiânia. Abraço, Roberto Santos. Alô, Adilson, em Caiapônia. Tá acompanhando o nosso programa, não é isso, Adilson?

0: Bom dia, Cadu Alves. Tudo bem por aí? Por aqui tudo tranquilo, graças a Deus. Estamos aqui nas madrugadas do dia a dia. Gostaria de ouvir uma música do Filho de Goiás, pode ser qualquer uma. E quero mandar para todos meus familiares. Vai para minha irmã Sirlene, a Almezina, o Ligeirinho, a Sebastiana da Creche, a Lurdinha, a Arlete, Margarida Pérez, a Yolanda, o Marcos.
1: E toda a turma que está acompanhando o nosso programa aí em Caiapone, né, Adilson? Alô, Jorge. Jorge, bom dia, bom dia. Uma excelente quinta-feira. João em Paracatu, Minas Gerais. Cadu, estamos aqui, ó, na Fazenda Paraíso. Cadu, aqui é o João que está ouvindo o programa. João Seráfico da Fazenda Paraíso, município de Paracatu, Minas Gerais. Manda um abraço aí para minha esposa Maria José, para os meus filhos Renato, João Vitor e Cecília, em Campo Redondo, no Rio Grande do Norte. Tamo junto, João. João em Paracatu. João da Cobra, o pescador que não é mentiroso. Só confia, né, João da Cobra? Confia. João da Cobra de Bela Vista de Goiás, mas ele está em Portugal, matando as saudades de toda a família. Edilson Oliveira, tá em Cristalina. Aquele abraço, Edilson. Marcelo, em Caldas Novas. Novas, lá na Cidade das Águas Termais, também nos dando a honra e o carinho da audiência. Alô, Marcelo!
2: Bom dia, Cadu! Vamos que vamos, mais um dia, graças a Deus! Vamos aqui, garrado com os peitos de moda. Boa quinta-feira pra nós, um abraço. Se der, você toca aí pra nós, Borda Encostada com Douglas e Alves. Parece pra todos os seus ouvintes. Marcelo Machado, aqui de Caldas Novas, do Sapé do Meio. Um abraço.
1: Valeu, Marcelão! Aquele abraço, querido! Quinta-feira maravilhosa para você e toda a família. Luzelão, na cidade de Itapaci, aquele abraço. Abraço também pro amigão aqui, ó, nobre amigo Valdemir, lá em São Miguel. Alô, alô, Valdemir, como é que você tá, meu amigo?
3: Bom dia, meu amigo Cadu, aqui é o Valdemir da Casa de Carne Guanabara, meu amigo. Manda um alô pra nós aqui, nosso amigo Ailton Mototaco, mais poder do Ciane, meu amigo Pedrão Chapa, Jair de Araguarina, Chiquinho da Rua 17, Coelhinho Rei do Laço. Bandeira do Milho Verde em Crixá, Sargento Tavares no Tocantins, meu amigo Rosimar Tolentino lá na Fazenda Bacaba, meu amigo Chico da Vetraz, Zé Bonitinho Capone, Joaquim Portela, Renatinho Caçambeiro, Coelho, minha amiga Paula no Rodovalho, meu amigo Duval lá na beira do Revitado. Uma boa semana, uma ótima quinta-feira abençoada a todos vocês da Serra Dourada. Tchau e obrigado.
1: Esse é o Valdemir, nosso amigo querido lá de São Miguel. Agora 4h34, 4h34 Brasil. Simbora assim, ó. Vida pelo avesso. Durval e Davi, que você tem uma quinta-feira incrível, uma quinta-feira de realizações, de muita saúde e de muito sucesso e de muitas bênçãos. Olha a hora, 4h35.

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1: Tá aí, clássico da música sertaneja, Tião Carreiro e Parceiros, Berrantes de Ouro. São 4 horas e 42 minutos, 4h42. Deixa eu mandar bom dia aqui pro Thiago, lá em São Simão. Thiago, tá lá ligadinho, né? Acorda bem cedinho pra firmar o golpe, já tá no esquema, né? Pra tá firme e forte aí na lida do dia. Aquele abraço, Thiago, em São Simão. Fala comigo, garoto.
2: Bom dia, meu amigo. Aqui é o Thiago, aqui do setor aeroporto, aqui de São Simão, Goiás. Manda um modão aí daquelas antigas de Bruno e Marrone. Beleza? Serra Dourada, bom demais ouvir.
1: Valeu, Thiago. Forte abraço. Zé Bonitinho em Caiapônia. Bom dia, Zé Bonitinho.
3: Bom dia, seu Cadu. Tá me por cá. Dá bom dia pra Renatinho Caçamento, pra Coixagá, pra Valdete, pra Dona Maria, pra Lúcio, pra Júlio, pro Rei do Bim. Eu estarei por cá. Aí se der, só toca a música aí do Chico Rei Paraná, Alma Tosse Palestra.
1: Combinado, Zé Bonitinho. Tudo de bom pra você e uma quinta-feira abençoada. Roberto Santos e Lusiânia, tá lá ouvindo o nosso programa, não é isso, Roberto? Alô, Maria Marques, amiga querida, bom dia.
4: Bom dia, pensar pra você, sua família, o Cui, mas é esposo, Zé Bonitinho, Renato, Carequinho, o Peixinho, a Luz, Adine, Gwenny, Glass, e Jesus abençoe a todos.
1: Valeu, Maria Marques. Abraço pro Gibrail em Minas Sul. Tá mandando bom dia e beijos e abraços aí pra ela. Quem é ela, Cadu? A digníssima esposa de Leusa. É isso, Gibrail. Forte abraço, amigo querido. Lúcia, em Porangatu. Diga lá, Lúcia.
5: Bom dia, Cadu. Bom dia para você e para todos os ouvintes. Um bom dia para o Valdene, Maria Marta, Anaide Carvalho, Toy Xangai, Renatinho Caçambeiro, Orgênio, São Miguel, Coelha, Coelha, Zé Bonitinho, Joaquim Portela, Goianinho, Rio do Laço, Peixinha, Ednei, e para todos os vaqueiros e para todos os garis na função de excelente, abençoada quinta-feira. Fique todos com Deus na presença de Nosso Senhor. Toca para todos nós ouvir com trio Parada Dura, Endereço da Felicidade, ofereço para quem gostar.
1: Valeu, Lúcia, grande abraço, como sempre, simpática e positiva, né? Eita, gente boa, tá aí, ó. Janderson em São Simão, aquele abraço, Janderson. Cadu manda bom dia aí pro Joel, Edmilson, Pedro e o Idenilson. Um abraço pra essa turma aí, ó, em São Simão. Ismael em Cristalina, aquele abraço, Ismael. Cadu, estamos aqui na Fazenda Rio Branco, em Cristalina. Dona Dirce, professora Weasley e Anezão Pereira. Tá na tirada do leite, um frio danado por aqui, Cadu. Valeu, Ismael, em Cristalina. Abração, amigo. Quinta-feira abençoada. Sônia Monteiro, em Cristalina. Para todos aí da Serra Dourada. Valeu, Sônia. Super beijo para você e uma quinta-feira especial. Agora 4h45, minha gente.
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1: Mercedita, pensando num modão bom. Daniel e Perla, às 4h45. Madrugada gostosa de quinta-feira, né? Muita coisa boa hoje no programa. 4h45, minha gente.

Tá aí, César e Paulinho. Faltou coragem aqui na programação da nossa Serra Dourada. A rádio que é uma delícia. Seja sempre bem-vindo à nossa programação. Serra Dourada, liderança absoluta. É o Estadão inteiro ouvindo a gente. Olha, 984-80-8453. Esse aí é o nosso WhatsApp para você mandar o seu bom dia. Sabe aquele bom dia todo especial? É, esse aí, ó. Pra você mandar aí pro pai, pra mãe, né? Pros amigos, pra família toda, pra todo mundo. É só alegria e alto astral no seu novo dia, na sua quinta-feira, que está apenas começando. Ó, se faltou coragem, tá na hora de acreditar. Tá na hora de buscar essa coragem e fazer a diferença nesse novo dia. Simbora, bora. Até logo mais às 8. É o melhor da música certa.

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0: 6 minutos. Bom dia, bom dia. Claro que é muito bom ouvir. Serra Dourada. Esse é o nosso programa. Até às 8.
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0: 3, é o Galo cantando e os recadinhos chegando aqui, ó, no nosso Zap Zap. Bom dia pro amigo querido Valtécio, na cidade de Crixás. Como é que tá tudo aí, Valtécio? Tudo ok? Quinta-feira maravilhosa pra você aí, amigo. Thelma Rodrigues, também acompanhando a nossa programação, não é isso, Thelma? Zé Bira, tá em Minas Novas, ligado na programação do nosso Café com Leite, não é isso, Zé Bira?
1: Bom dia, Cadu, aqui Zé Bira de Minas Novas. Do Vale de Quitinhonha, deixar o meu bom dia a você, Boca, Zé de Vita, nossa amiga Miranda, nossa amiga Elizabeth, nossa amiga Valdete, Zé Bonitinho, Cardoso e todos que estão na escuta do programa. Desejo ter um bom dia abençoado por Deus e ofereço a próxima música toda. Cadu, se for possível, toca pra nós Carlito e Banduí.
0: Essa é boa, hein? Essa é maravilhosa, é clássico, é Carlito e Banduí. Vamos colocar aqui na nossa agenda aqui, tá? Esse aí é o nosso amigo Zé Bira, gente finíssima da melhor qualidade. Zé Inácio em Mauá, aquele abraço querido. Claudirão em Goianésia. O Emerson em Crixás, tá ligado com a gente, não é isso, Emerson?
2: Bom dia, Cadu. O Emerson de Crixás. Manda uma moda pra nós ir de Paulo Paulino, qualquer um de Paulo Paulino aí pra nós ir. Estamos saindo pro Rio agora. Manda uma moda aí, nós tá indo escutando o seu programa.
0: Valeu, Emerson. Tudo de bom pra vocês aí, meu querido. Uma quinta-feira abençoada. Deixa com nós. É os Cowboys da Viola, né? É o de Paulo e Paulino, é isso? É? Então anota aí. Anota aí na nossa agenda rabiscada aí. De Paulo e Paulino. Alô, Alzira. Alzira. Tá em Cachoeira Bonita. Fala comigo, menina.
3: Bom dia. Que é Alzira Assentamento, Cachoeira Bonita. Eu queria uma música Luz da Minha Vida. E pra você... E tudo vim tiver ouvindo na rádio Serra Dourada, eu quero amor só pra me curtir. E feliz quinta-feira por você aí.
0: Valeu, Alzira. É Alzira, lá da Assentamento Cachoeira Bonita. Forte abraço, querida, pra todos aí também. Ronivaldo, Minas Sul, bom dia.
4: Bom dia, meu prezado. Aqui é o Ronivaldo Guto, de Minasu. Manda um modão pra nós, viu, meu amigo? Deus abençoe todos vocês. E vamos pra luta, né? Ah, eu ofereci pra todos vocês da rádio aí. E pro Joaquim Silveira, é um vizinho nosso aqui, que dá a região da Serra da Mesa. Vamos trabalhar, meu pretão. Deus abençoe vocês.
0: Valeu, Ronivaldo. Quinta-feira linda, linda, linda. Abençoada de muita paz e de muita saúde aí pra você e toda a família. Ela chegou. Marcinha Pinheiro em Cristalina. Chegou chegando, né? Olha o tanto de gente aqui que ela quer abraçar, ó. É o Antônio Marques de Campo Alegre. É Simão, Boca Fotógrafo. Marcelo, lá da panificadora Essência do Trigo. Zé Bonitim, Renatinho Caçambeira, Antônio Xangai e todos que estão na escuta aí do programa Café com Leite. Não é isso, Marcinha? Marcinha Pinheiro, de Cristalina. Um beijo pra você, amiga querida. Ela que não perde nenhuma reflexão da manhã, né? Exatamente. É bom lembrar que às 6 da manhã teremos a nossa reflexão do dia, que hoje tá maravilhosa.

Aquele abraço, DJ Felipe, Maria Marques, ouvindo o nosso programa. Ei, Maria Marques, uma excelente quinta-feira. Maren Cristalina, bom dia, Cadu, excelente quinta-feira para você, amigo. E todos aí da Serra Dourada. Cadu, manda um abraço carinhoso para Maria Laura, Mariozana, no bairro Cristalina Velha. Isso aí, Mari, beijo para você, um abraço, tamo junto sempre, querida. Alô, Valdivina, em Campo Alegre, aquele abraço, Mário Lívio. Em Unaí, Zé Humberto Caçambeiro e Tuiutaba, ouvindo o nosso programa, tá na estrada, é fera do volante, não é isso, Zé Humberto? Esteja aí na proteção do nosso bom Deus aí, no vai e vem. Alô, Jane, em São Simão, bom dia, Jane. Welson Paixão, em Cristalina. Edilânio, tá na cidade de Minaçu, bom dia, e ele já antecipando aí um ótimo final de semana. Já tá de olho no final de semana, hein, Edilânio? Aparecida, em Chaveslândia, aquele abraço, querida. Nilva, ó, em São Simão. Tudo certo aí, Nilva? Super beijo, um abraço, uma quinta-feira abençoada para você e toda a família. Zé Aguinaldo, em Palmeirópolis, em Tocantins. Falar nisso, finalzinho do mês a gente vai dar uma visitada em Araguaína, né? Lá em Tocantins. Abraço, Maria Ribeiro, em Santa Terezinha, também ligadinha no nosso programa. Agora 5:08, Os Filhos de Goiás. É um distante. Olha a hora e confira para não perder o compromisso. 5:08.

0: Tá aí, Iriro Irineu, Laço da Saudade, aqui no programa Café com Leite. Teve também Amado Batista, Mococa e Paraíso e Os Filhos de Goiás, Amor Distante. Olha a hora, são 5 horas e 22 minutos em Goiás, 5 e 22, hora certinha, hora boa. Bom dia pra Maria Ribeiro, tá em Santa Terezinha, tá ligadinha com a gente aí, né Maria? Beijo pra você, tá? Uma quinta-feira maravilhosa e abençoada. Alô Raimundo, Raimundo da Cruz em São Miguel, Jamerson em Cristalina, tudo certo aí, Jamerson? Rosimar Silveira, em Palestina de Goiás. Bom dia, querida.
1: Bom dia, Pimentinha, tudo bem com você? Tudo bem. O meu bom dia hoje vai para as filhas, Roberta, Yuki e Yukiane, e para os netos, Luiz Guilherme, Adriele, Lívia e Bianca. Tchau, obrigado.
0: Valeu, Rosimar. Quinta-feira abençoada, amiga. Carequinha do Boteco Teco Teco diz da Dita Passi. É o Carequinha das Cocadas. Diga lá, meu amigo.
2: Bom dia, meu amigo Cadu Alves. Aqui quem fala é o Rei da Cocada, hein? O Carequinha do Boteco, tudo bom? Manda um alô especial para minha esposa, para Maria Marques, Peixinho, Renatinho Caçambeiro, Denils Lancaster, Edilson Queiroz, a Maria, o Zé Costa, lá da Fazenda Beia. Se puder, manda aquele modão pra nós, chonado, do Amado Batista, a Folha Seca. Tchau, obrigado.
0: Valeu, Carequinha. Forte abraço, amigo. Júlio César, na cidade de Itarumã, também acompanhando a gente. Abraço pro Christian Machado, em São Miguel. Aquele abraço, Christian. E pra ele, guerreiro valente, trabalhador, já da firme e forte na lida do dia. É o Ailton Mototáxi, em São Miguel. Alô, alô, Ailton, como é que você tá, amigo? Quinta-feira abençoada.
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0: Ferreirinha, Christian Ralph, essa é de 1991, um clássico da nossa música sertaneja. Olha a hora, 5h24, Brasil.

Tá aí, Christian Ralph, a dupla mais afinada do Brasil, Ferreirinha, agora 5h28. Olha, quem acorda cedo merece a melhor companhia. Aqui o dia nasce ao som da verdadeira música sertaneja. São 5h28. 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Renan Raiz, saudade é demais. Olha a hora, Brasil, 5h28.

0: tá aí a música do Rick Renner, Esse Amor é Você, aqui no programa Café com Leite. Agora 5h35 e a gente segue ao vivo. Até logo mais às 8 da manhã com o melhor da música sertaneja. Olha, acredite em você, faça o bem e siga com fé. O restante, meus amigos, Deus coloca no lugar certo.
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5: Baculejo, o caboclo chegou na farmácia e falou assim: você tem termômetro colorido? 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Pra que alguém ia querer um termômetro colorido? Ele falou: não, é que minha mulher tá desconfiada que o nosso menino tá com febre amarela.
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0: Muito bem, de volta às 5h35. Tô por aqui, feliz da vida, contente numa boa, nessa manhã gostosa, nessa manhã abençoada de quinta-feira. Olha, seja na estrada, no campo, na cidade ou em casa, obrigado por escolher a nossa companhia. E você participando, interagindo através do nosso WhatsApp 984808453. Olha, cada moda que toca traz uma lembrança, uma saudade ou um sorriso, não é verdade? É isso que faz a música sertaneja ser tão especial. Deixa eu mandar bom dia para quem? Pro Walter em Cristalina. Grande Walter. Tá mandando beijos e abraços aí para as irmãs Adriana, Alessandra, Cristiane, Poliana e a Bruna, lá em Cristalina. É o Walter lá do PA Barra. Abraço, abraço para Maria José em São Simão. Bom dia, Maria José. É a Maria José, lá do Nova Era, em São Simão. Valdeir, na cidade de Itapaci, é o motorista do caminhão de coleta de Itapaci. Já tá firme e forte no dia aí, hein, garoto? Bom dia pra Valéria, pro Denilson, Lancaster e pra todos os funcionários da coleta de Itapaci.

0: Maria Lúcia em Cristalina. Bom dia, Maria Lúcia. Bom dia, Cadu. Manda bom dia aí pro meu esposo, Cadu. O nome dele é Vicente, é o seu Vicente, lá na Tirada do Leite, no sítio Santa Rita, no PA 3 Barras, em Cristalina. Em especial para Marcinha Pinheiro, em Cristalina. Elizabeth, na cidade de Itajá. Tudo certo, Elizabeth? Bom dia, amiga. Vânia Alves, em Corumbá, também acompanhando o nosso programa. Bom dia, Vânia. José Luiz, está ligado com a gente. Fala comigo, Zé Luiz.
1: Ô, Cadu, bom dia. Tô Zé Luiz, de Araguaçu. Beleza? É mandar um bom dia para o Gilmar, com o Feinho lá em Sandolândia. Um abraço para ele. Ele está fazendo aniversário hoje, o Gilmarzão. Positivo. Nosso parabéns para ele lá, para nós, né, Gilmar?
0: Valeu, José Luiz. Parabéns, amigo. Muita paz, muita sorte, muita saúde, prosperidade sempre. Bênçãos e mais bênçãos aí na sua vida. É o carinho da família e dos amigos, né, José Luiz? Linda Bastos em Iaciara. Bom dia, linda. Uma linda quinta-feira para você, linda. A Dabiane, Itaguaçu. Leu o negócio direito aí, Cadu. Abra o zóio. A Dabiane, Itaguaçu. Bom dia, a Dabiane. Você tá boa, amiga? Aparecida Cândida, tá na cidade de Itaguaçu, né? Então, um grande abraço aí para Aparecida Cândida, na cidade de Itaguaçu. É a Cida e o Zezinho. Sirlene em Itapaci. Bom dia, Sirlene. Hudson em Santa Maria. Cadu, bom dia. Aqui Hudson de Santa Maria, Distrito Federal. Manda um alô especial aí pro meu pai, seu Antônio, que tá lá na chácara, tá ouvindo aí o Café com Leite, em Lusiânia. Alô, seu Antônio, aquele abraço querido. Valeu, Hudson. Alô, Dinei em São Miguel do Araguaia. Bom dia, Dinei.
2: Oi, bom dia. Manda um alô pro Goianinho, pro Chiquinho, pro Maria Marques, Lúcia de Porongatu, Jair da Araguaína, Vidão Chapa, todos que estão ouvindo a rádio.
0: Valeu, Dinei, um grande abraço. E a Marcinha Pinheiro lá de Cristalina, né? Marcinha Pinheiro, minha amiga, é uma figura, tá em todas. Tá retribuindo aí o alô, o recadinho da dona Lúcia. E a madrugada vai ficando para trás, né, meus amigos? Exatamente, a madrugada vai ficando para trás e o novo dia tá começando. E que esse dia venha carregado de boas notícias para você aí. Olha a hora, 5h40, Delmiro e Delmon, sincero amor, não perca a hora, não perca o compromisso. 5h40, você no sítio, na chácara, na fazenda, na estrada, onde quer que esteja, o nosso abraço, o nosso muito obrigado pela audiência. 5h40, Brasil.

0: solta essa sanfona, larga essa sanfona. Chega pra cá, Luciano.
1: Tô chegando.
0: E vem contar essa história pra galera aqui.

Lourenço e Lorival, meu reino encantado, aqui no programa Café com Leite. É o melhor da música sertaneja aí no seu novo dia. Quinta-feira abençoada pra você e pra você, de A a Z, pra não esquecer de você. 5h46.

0: Olha, cada moda que toca traz uma lembrança, uma saudade, um sorriso. E é isso, né, que faz a música sertaneja ser tão especial. Olha que moda bonita. São eles, Lourenço e Lorival, meu reino encantado. Agora 5h49, olha a hora. 5h49, bom dia.
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0: Olha outro clássico aí, ó. Cacique Pajé. Caminhoneiro abençoado. Vai para todos os caminhoneiros do Brasil, varonil. 5h50.

Olha, é do campo para o rádio, do rádio para o coração. Essa é maravilhosa. André Andrade, Dor e Solidão, aqui no programa Café com Leite. Agora 5 horas e 56 minutos, 5h56. Bom dia pro Léo na Fazenda Jatobá. Aquele abraço, Léo. Alô, Celinha, São Simão, abraço, querida. Coutrim, na cidade boa de Pires do Rio. Grande abraço aí pro amigo Coutrim, na cidade boa de Pires do Rio. Cadu, tô aqui acompanhando o programa no rancho, loteamento Angical, Paracatu, Rio São Marcos. Manda uma moda boa aí pra minha mãe Sebastiana. Já já nós vamos sapecar uma moda boa aí pra dona Sebastiana, tá, Coutrim? Abraço pro Júlio César na cidade de Itarumã, Mari em Cristalina. Bom dia, Cadu. É, bom dia aí, ó, pra todos cristalinenses. Pessoal que já tá lá firme e forte, né, pra festa aí dos 110 anos da cidade de Cristalina. Em especial para Marcinha Pinheiro, Rodrigo Segurança, Célia e família. Isso aí, Mari, um beijo nesse coração maravilhoso, tá, querida? Uma quinta-feira abençoada. Vanusa, em Paraona, aquele abraço, Vanusa. Quem mais? A Marcinha Pinheiro aqui mandou um ok aqui. O que, que será que é? Depois a gente vê aqui, né? Ah, ela quer a mensagem. Isso aí, Marcinha. Um grande abraço para você, Marcinha.

Você vai lá hoje ou já foi? Ou vai amanhã para voltar ontem? Ou depois de amanhã? Ainda nada. 5h57. Essa Marcinha é a figura. Mato Grosso e Matias, o Lavrador. Olha a hora, gente amiga. 5h57. Já já tem a reflexão. Você não pode perder.

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1: Como é que tá a hora aí, amigo? Tá certinha a hora? Ó, vou falar a hora aqui, ó. 5:59. Tá certinho aí no relógio? Tá não? Então acerta aí, ó. 5:59, porque senão você perde o compromisso, você perde a vez, né? Então não bobeia, não. 5:59, gente. Bom dia, bom dia.

0: E ela chora, chora, chora. Chidãozinho e Chororó. Que clássico, hein, amigos? Isso é boa. Isso é maravilhosa. Olha o embalo dela, ó. Muito bom. Teve também Mato Grosso e Matias, André e Andrade, Cacique Pajé, caminhoneiro abençoado. Agora 6:02, um breve intervalo. E na volta tem a reflexão da manhã.
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dia, estamos começando mais um dia em nossas vidas. Às vezes, a vida pesa tanto que parece impossível acreditar que dias melhores ainda virão. Há momentos em que o silêncio machuca, as lágrimas caem escondidas e o coração se pergunta se ainda vale a pena continuar. E é justamente nesses momentos que a esperança se torna o maior ato de coragem. Acreditar que tudo vai dar certo não é ter certeza de que o caminho será fácil. É escolher não desistir, mesmo quando tudo ao redor parece dizer o contrário. É confiar que cada dor tem um propósito, que cada cicatriz conta uma história de superação e que nenhuma noite é longa o bastante para impedir o amanhecer. Talvez hoje você não entenda o motivo de tantas lutas. Talvez as respostas ainda não tenham chegado. Mas a vida tem uma forma surpreendente de transformar lágrimas em força, perdas em aprendizado e recomeços em capítulos inesquecíveis. Portanto, meus amigos, não desista por causa de um dia difícil. O capítulo que mais machuca nunca é o último da história. Continue, respire, caminhe, ainda que devagar. O tempo revela aquilo que a pressa não consegue enxergar. Um dia você, aí, vai olhar para trás e perceber que os momentos em que pensou em desistir foram exatamente aqueles que moldaram a pessoa forte que você se tornou. E então entenderá que acreditar, quando tudo parecia perdido, foi a decisão que mudou o rumo da sua vida. Nunca subestime o poder da esperança. Ela é a luz que continua acesa, mesmo quando tudo parece escuro. E enquanto essa luz existir dentro de você, sempre tenha certeza que sempre haverá um novo começo esperando para acontecer na sua vida. Pense nisso e comece bem a sua maravilhosa e gostosa quinta-feira! Olha a hora, são 6:10. Falei pra você que a reflexão tava maravilhosa? Uau! Linda, linda, né? Serra Dourada. E o nosso programa segue ao vivo.

0: Tô por aqui, feliz da vida, contente numa boa, nessa manhã especial de quinta-feira. Fim de semana tá chegando, hein, moçada? A turma já tá de olho aí no fim de semana, a gente já começa a arrepiar, né, porque o fim de semana tá chegando. Hoje é quinta-feira, quinto, 16 de julho de 2026, e o dia está apenas começando, né? E a gente segue trazendo as músicas que marcaram e continuam marcando gerações, e claro, abraçando você que participa, para você que interage aqui no nosso WhatsApp, 98480-8453. Quem tá por aqui é a Celinha, lá de São Simão. Alô, alô, Celinha, bom dia, menina.
1: Bom dia, Cadu, aqui é a Celinha de São Simão. Um bom dia a todos os ouvintes da Serra Dourada.
0: Valeu, Celinha, bom dia, Chapinha em Cristalina. Bom dia, Cadu, aqui é Chapinha da Fazenda Mimoso, no município de Cristalina.

Alina, um abraço para a esposa Leni, amiga Miriam e a Marcinha Pinheiro. Marcinha tá lá, né? Tomando o cafezinho dela da manhã. Paulo Henrique tá na cidade de Itapaci, já tá firme e forte na tirada do leite na fazenda Cotovelo. Cadu, manda um abraço aí para minha esposa Thalita Mariano e para minha filha Júlia Rafaela. Fala para elas aí que eu amo tanto. É isso aí, ó. Tá aí o Paulo Henrique de Itapaci mandando aquela mensagem especial para a esposa Thalita Mariano e para a filha Júlia Rafaela. Sinésia Nogueira em Tarumã, aquele abraço. Paulo José, Goiânia, grande Paulo José. João Elismar na Fazenda Cachoeira, no município de Orizona. Pessoal que tá ouvindo a gente lá, né? São ouvintes assíduos. Alô, Edilson José em São Simão, aquele abraço. Hamilton na Cidade Boa de Crixás. Hamilton. Abraço para toda a turma da Evolução Transporte. Pessoal, já tá firme e forte lá. Jadão em São Simão, aquele abraço, Jadão. Maria Helena, bom dia, Maria Helena. Júnior, tá em Nova Glória. Como é que você tá, Júnior? Tudo certo lá na Fazenda Córrego do Oriente. Mandando um alô especial aí pro amigo Douglas, o Alpone e todos os amigos da madrugada. Sérgio e Sueli em São Miguel, o pessoal tá conferindo a gente aí, ó. A Maria Laura em Cristalina, aquele abraço, Maria Laura. Leni, Santa Vitória. Franci Mário em São Simão. Ana Tita em Minas Sul. E um bocado de gente boa aqui que a gente vai falando no decorrer da programação, ok? Já falamos demais? Já espumamos o canto da boca? Então segue a moda! Jean Giovanni, por que será? Olha a hora, não perca o compromisso, é quinta-feira ainda, viu, amigo? Fim de semana não chegou, não. São 6:13, olha a hora. 6:13, Brasil!

0: É muita música da melhor qualidade. É o melhor da música sertaneja no seu novo dia, na sua quinta-feira, que está apenas começando. Olha a hora, meu amigo e minha amiga. São 6h28.
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0: E a saudade pulou no peito. Rio Negro e Solimões. É modão e dos mãos. 6h28, Brasil.

0: E a moda é boa, se não der, faz igual amigão Newton Santos, né? Segura no carisma, olha a hora, 6h31.
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1: Que beleza, de volta às 6h34.
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1: Olha, são 6h34, bom dia pro Francimário em São Simão. Cadu manda bom dia e um beijo especial pra minha esposa Naí. Estamos aqui em São Simão, ouvindo aí a programação da Serra Dourada. É isso aí, Francimário. Aquele abraço, querido. Idalina, Querência, Mato Grosso, aquele abraço. Jonas Donizete, tá em Santa Vitória, Minas Gerais. Jonas Donizete, tá na Fazenda Laranjeira, no município de Santa Vitória. Para a esposa Nilva, casal bonito e apaixonado, né? Então, um grande abraço aí para esse casal maravilhoso. É o Jonas Donizete e a Nilva. Maria Célia, tá em São Miguel. Bom dia, bom dia. Bom dia com saúde e paz, né, Cadu? Claro, Maria Célia, sem dúvida. Um grande abraço para você e uma quinta-feira abençoada. É a Maria Zélia, lá de São Miguel do Araguaia. Bruno Ramos, em Minas Sul. Grande Brunão, como é que você tá? Bom ou não, garotão? Manuel Martins, está na cidade de Itabaci. Nosso amigo Chiquinho, lá de São Miguel. Alô, alô, Chiquinho. Fala comigo, Chiquinho.
3: Fala, meu brother. Boa tarde para todos os ouvintes da Serra Dourada, a rádio mais apaixonada do Goiás. Bom dia, bom dia, bom dia, meus brother.
1: Valeu, Chiquinho. Abraço para Alessandra em Lusiânia. Cadu, manda bom dia aí, ó, para Edinaldo, Júlio, Lucas, Gabriel, na Fazenda Cedro. Isso aí, Alessandra, super abraço pra você, quinta-feira abençoada. Nosso amigão, gente boa, nobre amigo, tá aqui, ó, ele é infaltável, né? Todo santo dia tá aqui com a gente no programa, isso é muito bom. É o Valpone de Nova Glória, diga lá, garota, arrojado.
4: Bom dia, meu amigo Cadu Alves. Estamos mais um dia aqui com forno atirado do leite, Valpone, Carlos, Miguel Afonso e Douglas Faria, no Corpo São Domingos, município de Nova Glória. Que o Senhor Jesus abençoe mais um dia de vida que Ele está proporcionando a nós. Um abraço a todos que estão na escuta da rádio, todos os dias aí ligado no programa Café com Leite. Valeu, meu amigo. Tchau, obrigado. Com Deus, até mais.
1: Valeu, Valpone. Obrigadão pelo carinho da audiência. Meu querido Renato em Tumbiara, Edson Unaí, a Senira Elias está em Maniratuba. Paulo Matheus ouvindo o nosso programa. Grande Paulo Matheus. Pessoal que tá na mexida do salgado, né? Pessoal que tá lá no preparo. Então, um grande abraço para todos aí. Em especial pro Paulo Matheus de Cristalina. Zé Vaqueiro em Cristalina, acompanhando o nosso programa na Fazenda Santo Ângelo. Zé Vaqueiro, gente boníssima. Aquele abraço, Zé Vaqueiro. Keila em São Simão.

0: Bom dia, Brasil. Ela já mandou um bom dia, foi geral, né? Bom dia, Brasil. Bom dia, Keila.
1: Bom dia, Cadu. Bom dia para você e para todos os seus ouvintes daqui de São Simão e para todos da Serra Dourada. Um abraço aí, a Keilinha de São Simão, Goiás.
0: Aô, gente boa! Mulher de fibra tá aí, ó. É a nossa amiga Keila, né? Lá de São Simão. Já tá firme e forte aí pros desafios do dia. Elizabeth em Montevidil, como é que você tá, Elizabeth? Tudo certinho aí, querido? Um beijo nesse coração maravilhoso e apaixonado. Bom dia, bom dia. Ivone em Caiapônia, Gilda em São Simão. Ó, o nosso amigo aqui, ó, Samuel em Cocalzinho. Grande abraço, Samuel. Chiquinho na Fazenda Ouro 2 também acompanhando o nosso programa. E quem ouve a Serra Dourada, ó, não perde a hora. São 6 horas e 39 minutos e tá na hora da gente cuidar dessa bonequinha cobiçada aqui, ó, né? Hoje ela tá toda teretetel. Tá bonita hoje. Que seu dia seja maravilhoso, boneca. É Milionário José Rico. A gente toca essa, sabe por quê? Porque a gente sabe que você gosta.

0: E é isso, e agora o que é que eu vou fazer? Se te amo, te adoro e te odeio, será que tem saída? Qual seria a saída? César e Paulinho, aqui no programa Café com Leite. E teve também, o que é que teve por aqui? O que é que passou na nossa programação maravilhosa? Ah, bom, os meninos, ó, Israel e Rodolfo, e Milionário José Rico, e a boneca cobiçada. Olha, 98480-8453, esse aí é o nosso WhatsApp, para você participar, para você interagir da nossa programação, para você mandar o seu beijo, o seu abraço, né, o seu recadinho de áudio, para você se inscrever nas promoções. 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Enquanto isso, vamos festar, minha gente. Vem festar com a gente aqui, ó. Nessa manhã gostosa de quinta-feira, participando, interagindo, se divertindo, se alegrando através do nosso WhatsApp 98480-8453. Serra Dourada, a maior audiência de Goiás. Você sabe que a nossa missão é fazer seu amanhecer mais alegre, né? 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
0: E hoje eu não tô pra ninguém. Bruno Marrone, no capricho, para os corações apaixonados de plantão. Pra você, uma excelente manhã, uma quinta-feira abençoada.

Essa é a dupla paixão do Brasil, Gino e Geno, e o troféu de do para Sônia Mendes em Itapaciú. Oi, Sônia, bom dia, amiga. Bom dia, bom dia. E a hora certa, 7 para as 7, Goiás. 7 para as 7.

0: A música do Jorge Mateus, Esquece o Medo e Vem Pra Que Medo. A vida é bela pra quem sabe viver, né? Pra quem sabe viver é só alegria. Então vamos viver com bem, vamos viver com alegria, com dedicação, também com muita emoção que vai dar tudo certo. E a hora, minha gente, são 6h58.
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0: Ronaldo Viola e João Carvalho, Princesa Morena. Olha a hora, 6h59, a hora não passa, a hora voa. Então, amigo, ó, chega junto, não perca o compromisso. Um minuto faltando para as 7h.

0: Bonita, Ronaldo Viola e João Carvalho, aqui no programa Café com Leite. Teve também Jorge Mateus e Gina e Gina, dupla paixão do Brasil, troféu de Douro. Um breve intervalo e eu volto já. Enquanto isso, manda mensagem pra gente aí, ó, tá na hora de você participar. A hora é essa, o momento é esse. Vem festar com a gente. É o nosso 984808453 pra todo mundo participar do programa Café com Leite, programa que é uma delícia, líder absoluto em audiência.
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2: Acabou que entrou pra escola do Mobral. Ah. Aí ele ficou todo convencido que tava aprendendo a ler. Ah. Aí ele achou o compadre dele lá e foi esnovar. É? O padre, você sabe quem foi Pedro Alves Cabral? Ele falou, não. Falei, ah, isso aqui dá. Acabou que não estudar no Mobral.
3: Ih, é mesmo, né?
2: O compadre, você sabe quem foi Cristóvão Colombo? Também não. Aí, ó, tô falando pra você, isso aqui dá. Acabou que não estudar no Mobral.
3: Não.
2: Aí o compadre apelou, falou, sabe quem é? João José? Falou, sei não quem é. Ele falou, o caboclo que tá indo lá na sua casa, a hora que você vai pro Mobral.
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4: Olá, torcedora, bom dia! Uma excelente quinta-feira pra todo mundo. Hoje não tem Copa, ontem teve a definição dos finalistas, mas hoje tem Brasileirão. Após um mês e meio de paralisação, o Campeonato Nacional retorna em sua 19ª e última rodada do primeiro turno. Hoje são duas partidas. Às 7h30 da noite, no estádio Nilton Santos, Engenhão, tem Botafogo e Santos, com o Peixe sem Neymar. A expectativa é que Neymar se reapresente ainda nesta semana ao Santos, mas hoje o Peixe joga contra o time da Estrela Solitária sem o seu camisa 10. Hoje também, 7h30 da noite, Salvador tem Vitória e Vasco da Gama. Também retomada do Campeonato Brasileiro para o rubro-negro baiano e para o time da Cruz de Malta. Por esta rodada 19, amanhã tem mais dois jogos, Fluminense e Red Bull Bragantino, além de Mirassol e Grêmio. É o Brasileirão sendo retomado após a Copa do Mundo. 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
1: Muito bem, estamos de volta. Agora 7:09. Bom dia, bom dia. 7:09, Brasil.
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1: 10:08, estamos aqui. Muito bom dia, são 7:11, 7:11. Bom dia, bom dia, bom dia para Leia em São Simão. Bom dia, Leia. Carlos está na cidade hoje, Cristalina. Carlos e Mirani em Cristalina. Uma quinta-feira abençoada para vocês aí. A Laís Xavier está na cidade hoje. A Ciara, a Gorete em Cristalina. Bom dia, Gorete. Como é que você tá, amiga querida? Joaquim Ferreira, gente finíssima, gente boníssima. Tá aqui, ó, o nome dele é Joaquim Ferreira. Fala, Joaquim.
3: Dia, bom dia, meu amigo descarregador. Eu atrasei hoje no oral, rapaz. Olha que hora. Oi. Que tu tá mandando. Eita. Uma mensagem, moço. E aí, como é que tu tá?
1: Bom demais.
3: Bom, graças a Deus.
1: Isso acontece, né, Joaquim? Isso acontece. A Fátima tá em São Miguel do Araguaia. Aquele abraço, Fátima. Zé Carlos Bittencourt em Brumado, Bahia. A Maria José tá em São Simão ouvindo a gente. Sônia Mendes, bom dia, Sônia. Marcelo tá em São Simão. Grande Marcelo, não perde nenhuma edição do nosso programa. Manda aí, ó, pra galera da Capoeira. Especial pro mestre Espoleta lá de São Simão. Antônio Marques em Campo Alegre, aquele abraço. A Sinésia Nogueira na cidade de Itarumã. Bom dia, bom dia, bom dia, Sinésia.
4: Bom dia, meu amigo Cadu Alves. Sou Sinésia, queria te conhecer. Manda uma foto sua pra mim te ver.
1: Vamos dar uma olhadinha aqui, né? Vamos ver se a produção libera. Você só não pode assustar com a foto, tá, Sinésia? Não garanto não, amiga. A Marlene Pereira tá na cidade de Itapaci. Bom dia, Marlene. Marlene Pereira de Jesus mora na cidade de Itapaci, lá no setor Gouveia. Isso aí, querido. Um grande abraço. Uma quinta-feira especial para você. Marcelon, Santa Maria, Distrito Federal. Quem mais? É a Eva Ferreira, em Caiapônia. Bom dia, Eva. Boca Fotógrafo, gente fina, tá aí, ó. Boca Fotógrafo, abraçando com muito carinho, povoado em Poeira, município de Posse, especialmente pro tio Adelício das Verduras, Silvio das Verduras. É a turma das verduras, né? Então vamos lá. É o Adelício das Verduras, Silvio das Verduras, Ivan das Verduras, Adelaide das Verduras, também o tio Deja, do bar. E tem também o Vicente, né? A gente não pode esquecer do Vicente. Vicente, irmão de Quintino. Assinado Internacional Boca Fotógrafo. Tá aí, recado dado. José Davi e Vânia Tavares em Cristalina. Bom dia pro casal apaixonado aí, ó. Casal abençoado. José Davi e Vânia Tavares em Cristalina. Keila em São Simão também acompanhando o nosso programa. Aquele abraço, Keila. Agora 7:14.

muita, muita música boa no seu rádio, no seu novo dia. Christian Ralph, Nova York, clássico da nossa música, que a Serra Dourada não esqueceu. 7:14.

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0: na programação do nosso Café com Leite. Eita, programa danado de bom. É o melhor da música sertaneja aí no seu novo dia. Agora 7h24, bom dia minha gente querida. 7h24.
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0: E quando eu amo, é desse jeito aí, ó. Com Renata e Rafael, 7h24.

Olá, bom dia, 7h27, olha a hora, são 7h27 para você em casa, no trabalho, na estrada, para você que está aí na lanchonete, nos postos de combustíveis, o nosso abraço, o nosso muito obrigado pelo rádio ligado, 7h27.

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1: Trio Parada Dura e a blusa vermelha. Moda clássica, né? Essa é maravilhosa. Essa aí, meu amigo, é de arrancar pica-pau do orco. É, boa, né? Teve também Renato e Rafael e Carlos e Jader separados. Bom dia pro Sargento Milagre em Cristalina. Grande Sargento Milagre. Ouvindo aí a nossa programação, né? Lá no quartel do Exército. Braço forte, mão amiga, Sargento Milagre. O Lobo Apaixonado de Cristalina. Bom dia para Maria Helena, na Cidade Boa de Seara. Oi, Maria Helena, um beijo nesse coração. Uma quinta-feira maravilhosa e abençoada. Cadu, manda um alô especial para alguém especial. Valeu, Maria Helena. Tá aí, ó, um alô especial para alguém especial e para Maria Helena, no setor Santa Luzia, né? Na Cidade Boa de Seara, Gilei em Crixás. Aquele abraço. Tá mandando um beijo especial para a mãe, a Gersonita. Ô, dona Gersonita, ó o beijão aí do Gilei pra senhora aí, tá? Uma quinta-feira abençoada pra essa família especial. Alessandra, na cidade de Luziânia. Oi, Alessandra, você tá boa, amiga? A Elizabeth tá na cidade boa de Luziânia. Marquinhos, como sempre, é firme aqui com a gente, né? É o Marquinhos e a Leidiana, lá no Hospital das Bicicletas. E pra filha Isabela, que trabalha no posto Zema. Tá aí o alô completo, né? É o alô redondinho. É pra Marquinho e Leidiana, no Hospital das Bicicletas. E pra filha Isabela, que tá trabalhando, que tá lá agarrada firme no posto Zema. Oi, Isabela, bom trabalho aí, amiga. Maurão, pedreiro, Cristalina. É pedreiro dos mãos, hein? Tá precisando de uma reforma, de mexer aqui e ali. Chama o Maurão, né, Maurão? Você tá bom, não, garotão? Agora 7h31, vamos pro intervalo, a gente volta já. 7h31, Brasil. 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
1: E olha a hora, 7h35, tá na hora.
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1: Exatamente, são 7h35. 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

0: todo dia. Não adianta, pessoal. A gente não faz economia com conversa. A gente faz economia é com a palavra mágica, é a palavra preço. E para mim, preço é tudo, meu grande Cadu. Meu amigo, um grande abraço para você. Amanhã tem festou e a gente vai estar de novo falando tudo sobre isso. Grande abraço, obrigado. E valeu, Brasil! Tchau, tchau!
1: Aquele abraço, Zé Edson. 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Boas vendas pra você, uma quinta-feira abençoada. Simbora, bora. Até logo mais às 8.
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1: Tô por aqui ainda, hein? Até às 8, marco presença na área. Bom dia pro Santos Corretor em Lusiânia. Aquele abraço, Santos. A Mirelle tá em São Simão. Bom dia, Mirelle. Tudo certo aí, querida? Mauri em Cristalina, Mauri de Cristalina na Fazenda Poço Fundo, mandando aquele bom dia especial pro irmão Marcelo na Fazenda Castelo e pro pai que tá lá na Fazenda Campina Verde. Cláudia Roberta na cidade de Itapaci. Bom dia Cadu. Bom dia especial pros amigos lá daí do Ideal Supermercado, Mercado Aeroporto, Mercado Estrela, Mercado Floresta, Panificador União, pessoal da distribuidora do japonês, né? Pessoal que tá lá ouvindo o nosso programa, pessoal também lá do Bar do Paraíba, Itapaci Shopping, todos os amigos ouvintes aí da melhor. Então, um grande abraço aí pra Roberta, Cláudia Roberta em Itapaci. Valeu, Cláudia! Uma quinta-feira abençoada pra você aí, querida. Éder João, bom dia, Cadu. Quero desejar felicidade, paz, amor, saúde e muita luz, muita esperança, muita humildade, muita simplicidade, né? Etc. Para todos os ouvintes aí da Serra Dourada. Éder João, grande Éder. Lorival acompanhando a nossa programação também, né? Isso, Lorival. Forte abraço, querido. Agora 7h41. E essa é a mulher que eu tanto amo, é João Mineiro e Marciano, um clássico da música sertaneja que a Serra Dourada não esqueceu. Especial pro Ulisses Soares, sabe aonde? Ó, lá em Cocalzinho. Aquele abraço, Ulisses. 19 para as 8.

E a música do Gustavo Mioto e Murilo Rufi, Novo Sozinho, presença confirmadíssima na programação Serra Dourada. Teve também Mato Grosso e Matias, e Juan e Leandro, e Danilo e Davi, fofoca do ano. E com essas aí, a gente finaliza mais uma edição do nosso programa. A gente volta amanhã, ó, sexta-feira, pontualmente às 4 horas da manhã, ao vivo, para mais uma edição do nosso Café com Leite. E eu deixo você na excelente companhia da amiga querida Grazi Tavares, comandando com alegria e alto astral o seu Manhã Show. Para você, um grande abraço, beijo nesse coração, quinta-feira abençoadíssima para todo mundo. Fica com Deus, cuide-se bem e até lá. Tchau, tchau, valeu!

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4: Oi, tudo bem? Excelente manhã de quinta-feira pra você. Obrigada pela sua companhia, pelo rádio ligado. E vem comigo que aqui só tem coisa boa.

até o meio-dia pra te fazer a melhor companhia. Já vem participar? 629-8480-8453. Uma quinta-feira incrível pra você, é isso que eu te desejo. Hoje dia 16 já de julho, tá passando rápido esse mês, é impressão minha. Desejo que você tenha uma manhã maravilhosa e já quero convidar o melhor ouvinte do mundo, você, pra participar. Capricha no recado, manda seu alô, seu bom dia pra quem você mais gosta. Daqui a pouquinho tem pergunta do dia, você participa e deixa sua opinião até 30 segundos. Bora começar muito bem? Hugo e Guilherme, Natanzinho Lima, 8 e 1, bom dia. Oh!

0: Morada por Goiás com René Ronaldo, Fonte de Desejo. 8 e 9, chegando as previsões astrais para o seu signo.
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2: Alô, alô, minha consagrada, alô, alô, meu consagrado, bom dia mesmo pra todo mundo, hein? Quinta-feira, dia 16 de julho, estamos aqui com a graça de Deus. Durante o dia, a lua nova continua em Leão, às 21 horas e 7 minutos, ela entra no signo de Virgem, colocando em destaque os assuntos mais práticos, né? Relacionados ao trabalho e também à saúde, hein? Ótimo período, né? Começa essa noite para você fazer uma simpatia para ter mais proteção para a sua saúde, tá? Camila Ravanelli já está aqui e a partir de agora vai trazer o horóscopo do seu signo. Bom dia, Camila.
3: Muito bom dia, João. Bom dia pro nosso querido ouvinte. Chegamos na quinta-feira, né? Quintou! Quem fez, fez, hein? Brincadeira. Mas a gente já tá aí seguindo rumo ao final de semana, que é uma delícia. Agora chegou o momento mais esperado do seu dia, que é o horóscopo do João Bidu. Para você que é do signo de Áries, confie na sorte durante o dia para fazer uma fezinha, mas ó, evite exageros, tá? Porque o astral muda depois. No trabalho, use talento para conectar-se com as pessoas. Cuide da saúde com disciplina e aproveite a noite para fugir da rotina e explorar novas possibilidades no amor. Sua cor do dia é preto e os palpites para hoje são 33, 32 e 15. Alô, Touro! Hoje é dia de boas energias no trabalho e facilidade para resolver questões em casa. Aproveite a energia da Lua em Virgem para se divertir e se conectar com a sorte. Seu charme fica em alta, tornando o amor ainda mais especial. Saia da rotina e brilhe, taurina e taurino. Hoje sua cor é rosa e os palpites são 11, 36 e 54. Geminiana, geminiano, hoje seu raciocínio ágil pode destacar você no trabalho e impressionar a todos, tá? À noite, a energia da lua em virgem traz harmonia familiar e boas oportunidades para resolver pendências. No amor, muitas paqueras podem surgir e seu lado protetor torna o romance mais intenso, apesar do ciúme, hein? Sua cor hoje é marrom e os palpites são 44, 42 e 6.
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0: Na pergunta do dia, a gente já quer convidar você a participar e deixar a sua resposta aqui no WhatsApp 629-8480-8453. Inclusive, se você tiver alguma sugestão de pergunta do dia, envia pra gente que será muito bem-vindo, tá bom? Hoje a gente quer saber de você o que, que você mais gosta de ver nas redes sociais. Conta pra gente. Aqueles vídeos engraçados, fofoca dos famosos. Eu, por exemplo, adoro ver receitas. Sabe aquelas receitas fáceis que em pouco tempo a pessoa te ensina? Adoro, adoro ver vídeos sobre receita nas redes sociais. Tem gente que gosta muito de acompanhar dicas, notícias ou outra coisa. O que, que é que você mais gosta de ver nas redes sociais? Conta pra gente. Até 30 segundos, capricha no recado que eu tô esperando sua resposta, tá bom? Bora ouvir quem já tá participando? José Davi e a esposa Vânia Tavares em Cristalina, já ligados com a gente. Meu amigo Rivaldo no Planalto Verde, tá chegando a

0: Voz maravilhosa, bom dia, Grazi, obrigada, bom dia pra você, uma quinta-feira maravilhosa. Meu amigo Heraldo já tá por aqui?
1: Bom dia, Grazi Tavares. Oi. Como é que tá aí, Grazi, tudo bom?
0: Tudo excelente. Tudo bom,
1: graças a Deus, Heraldo, Fazenda Fiúza, Santa Luzia, quinta-feira abençoado pra todos nós.
0: Amém.
1: Solzinho já tá firme, viu, Grazi? Grazi, quero mandar um alô para o pessoal na Tirada do Leite, Ismael Marra, Fazenda Rio Branco.
0: Ó.
1: Também para Valdemar, lá na Guariroba, também
0: toma
1: meu
0: boa.
1: Padrinho Nivaldo, lá na Jardim Ribeiro, região São Marcos, tá bom, Grazi?
0: Tá bom.
1: Serra Dourada, apaixonada por Goiás.
0: Um beijo pra toda a
2: bom
0: turma.
2: Bom dia, Grazi, aqui é a Edneia da Fazenda Fiúza.
0: Oi, Edneia.
2: Tô mandando um abraço pra minhas netas, Isabela e Maria Cecília, e para minhas filhas Jaine e Daniele.
0: Bonitinha.
2: E um cheiro pro meu marido, Nilson.
0: Que gracinha. Um beijo pra vocês, um abração pra toda a turma que tá aí na Tirada do Leite ligada com a gente agora. Obrigada pela companhia. Meu amigo Cláudio.
3: Bom dia, graças. Bom dia.
0: Bom dia.
3: Passando de deixar uma ótima quinta-feira.
0: Obrigada.
3: Um ótimo final de semana que tá pra chegar.
0: Pra nós.
3: Tudo de bom pra você e sua família. E aquele de sempre, você amanhã show pra nós aqui. Não tem alegria maior.
0: Né? Oh, meu Deus.
3: Essa é uma felicidade que a gente fica quando você abre esse programa e começa a falar com essa voz sua maravilhosa.
0: E você sabe qual que é a minha alegria, Cláudio? É chegar aqui e ouvir tanto carinho aí do outro lado, saber que tem tanta gente legal acompanhando a Serra Dourada, que gosta da programação, que gosta do nosso trabalho. Isso pode ter certeza que pra gente é o mais gratificante aqui do outro lado, viu, Cláudio? Um beijo pra você, um excelente dia, uma quinta-feira incrível. A Nair tá em Caldas Novas, bom dia.
4: Oi, Grazi, bom
0: dia. Oi, tá boa?
4: Ana princesinha.
0: Oh, meu Deus.
4: Que Deus te abençoe, te ilumine.
0: Amém, a todos nós.
4: Dia, seu trabalho, essa voz maravilhosa que você tem.
0: Obrigada.
4: Essa atenção que você tem pelos seus ouvintes. É, se puder, manda aquela mensagem de aniversário
0: pra
4: com o Reinando, para minha neta Raíssa Gonçalves, que está fazendo 23 aninhos.
0: Ah, que coisa
4: hoje.
0: Mais linda!
4: Ah, fala que a vovó ama muito. Desejo toda a felicidade do mundo pra ela, tá?
0: Ai, gente.
4: Ela merece.
0: Não tem coisa mais gostosa no mundo, eu desconheço, do que amor de vó. Tem, gente? Não tem. Nunca cheguei nem perto disso. Coisa mais maravilhosa que tem no mundo é quem tem a sorte de ter a vovó, viu? Beijo pra você, dona Naí. Parabéns pra netinha. Muitos anos de vida. Que Deus abençoe a vida dela, dê saúde, dê prosperidade. Que ela possa realizar todos e todos os sonhos da vida dela. Bora de música? Daqui a pouquinho eu venho com as respostas aqui na pergunta do dia. Enquanto isso, eu aguardo a sua participação. E quero saber, o que é que você mais gosta de ver nas redes sociais? Meu amigo cheiroso, daqui a pouquinho eu vou pôr ele pra responder, mas ele costuma gostar de ver muita reflexão, sabe? Ele é muito, assim, muito culto. Então, assim, é diferente. Eu, por exemplo, adoro ver receitas que eu disse mais cedo. E você, o que é que você mais gosta de ver, assim, nas redes sociais? Conta pra gente, até 30 segundos.
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0: Bora voltar no tempo? Eita, que essa é bonita, viu? Vale, pode aumentar o rádio, você vai gostar, tenho certeza. Do ano de 2004, com José Augusto, Fantasias, 8h17. Bom dia.

0: Muito bem, tô de volta com outra quentíssima do Mundo 10 Celebridades. Isis Valverde resolveu quebrar o silêncio sobre o processo trabalhista movido por uma ex-cozinheira. A atriz afirmou que sempre agiu dentro da lei e respeitou os direitos de todos os funcionários. O caso terminou em um acordo de R$30 mil, bem abaixo dos cerca de R$385 mil pedidos inicialmente pela ex-funcionária. Durante o mesmo evento, Isis também falou da vida pessoal e revelou que ainda sonha em aumentar a família. Casada com o empresário Marcos Boaz, ela contou que sempre quis ter 3 filhos, mas hoje se sente muito feliz com a família que formou ao lado do marido e também dos enteados. Será que a família vai aumentar, hein? A gente tá de olho nessa história, viu, Isis? Qualquer novidade, a gente volta e conta tudo pra vocês. Daqui a pouco, eu chego com outra quentíssima. Não sai daí não, hein?
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2: Acerte a hora, 8h26. Bom dia pra você.
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4: Olá, apaixonados por pets! Talvez você já tenha se perguntado, o que o meu gato precisa para ser feliz? Certamente, ele precisa de um ambiente seguro. Os gatos são caçadores, mas eles também são uma presa fácil no ambiente. Por isso, oferecer locais para subir, se camuflar, se esconder é muito importante para eles. Além disso, esses felinos sentem necessidade de caçar, pois a caça é o propósito da vida dos gatos, mesmo que recebam alimento diariamente. Para os peludos que moram em apartamento, esse ato de caçar deve ser substituído por brinquedos. Então, invista em brinquedos funcionais e educativos. Entenda também que, na maioria das vezes, esses felinos não gostam de serem abraçados. Não é um comportamento natural para eles. Alguns gatos aprenderam a tolerar, mas para a maioria ainda é desagradável. O ideal é oferecer outras formas de carinho, como brincar, escovar e passar a mão em momentos que o gato quer se socializar. Até a próxima dica.
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Capítulo desta quinta-feira, a nobreza do amor. Xinua revela a Dumi que Kenya foi encarcerada a mando de Jendal. E a Kim conclui que a princesa realmente se rebelou contra o pai. Alika afirma a Tonho que tem uma dívida de gratidão com Omar. Viriato conta a Belmira que foi Virgínia quem o denunciou para o bispo. Dumi tenta libertar Kenya e é surpreendido por Pascoal. Contei o que vai acontecer nesta quinta-feira em A Nobreza do Amor.

0: Tá na hora da nossa pergunta do dia, então vem participar e responder aqui no 629-8480-8453. Lembrando que áudio de até 30 segundos, ajuda a dona Grazi. Quando você for gravar seu recado, abaixa um pouquinho o volume do rádio, que aí o pessoal de casa consegue ouvir melhor o seu recado, tá bom? Eu quero saber de você, o que você mais gosta de ver nas redes sociais? Sabe aqueles vídeos engraçados? Vídeo criança, vídeo receita, fofoca da vida alheia, coisa assim, reflexão, enfim, não sei. O que é o que você mais gosta de ver? Conta pra gente. A Leidiana em Itapaci, Grazi, bom dia, quintou. O que eu mais gosto de ver são as fofocas do povo, expondo a podridão do outro, principalmente política. O povinho brigão, meu Deus do céu, menina custosa. Beijo pra você, Leidiana, uma excelente quinta-feira. Joselino já está por aqui, bom dia.
1: Bom dia, Grazi.
0: Tudo bem?
1: Estamos aqui no Recanto Couto, curtindo o seu programa. Manda um alô aqui pra nós. Tenha uma boa quinta-feira abençoada.
0: Amém, que assim seja.
1: Que Deus abençoe a sua quinta-feira de trabalho.
0: Amém, que seja uma quinta-feira abençoada para todos nós, Joselino. A Mari na Vila Andrade, olá minhas amigas Grazi, Maria Vitória, Mai, todos da Serra Dourada. Manda abraço carinhoso para a Zaide, para toda a família no bairro Zona Sul, para Dona Marina 52 na Vila Andrade e a vocês da Serra Dourada, meu abraço carinhoso. Quanto à pergunta do dia, eu amo os vídeos da vovó Cissa, ela tem 103 anos e torcendo para o Brasil. Você já viu os vídeos dela? Se não, veja que você vai amar. Não conheço, você acredita, Mari? Vou pesquisar. Um beijo, obrigada pela dica. Bom dia pra você. Quem mais participando, mandando recado? A Baixinha tá em São Miguel do Araguaia, ligada com a gente. Grazi, eu passo o dia vendo os vídeos no Kauai. Um beijo pra você. Jaqueline, bom dia.
2: Bom dia, minha amiga Grazi. Tudo bem com você?
0: Tudo bem e você?
2: Eu quero desejar uma ótima quinta-feira.
0: Amém.
2: Um final de semana
0: pra nós.
2: Que Jesus abençoe você, sua família.
0: Obrigada.
2: Todos estão ligadinhos na Serra Dourada.
0: Sempre, né?
2: Tô aqui ligadinha.
0: Um beijo pra você, Jaque.
2: Férias do Neto.
0: Tô escutando a meninada e aprontando.
2: Com Deus, Grazi.
0: Júlia é mês dos avós ficarem com os netos um cadinho, né? De ver a meninada por mais tempo, menina em casa, é muito bom. Um beijo pra você, Jaque. Uma quinta-feira maravilhosa. A Marli tá em Rio Quente. Grazi, eu gosto de ver os filhos da Virgínia. Maria Alice, Maria Flor e o menininho, como é que é o nome? Zé Leonardo, não é isso? Adoro também. Na verdade, vídeo de criança, eu não consigo passar sem assistir. É muito bom, gente. E quando é bebezinho? Ah, não, gente, dou conta não. Beijo pra você, viu, Marlinho? Obrigada por participar. Marquinho, em São Simão, tá lá no Hospital das Bicicletas. Ele e a Leidiana, mandando alô pro Marcelo, da Arte Mídia. A Jane, em São Simão, também ligada com a gente. Meu amigo Boca, mais famoso fotógrafo.
3: Bom dia, Grazi Tavares, sou eu, Boca, fotógrafo da Seara, na passarela da Serra Dourada. Depois daquele dia, Grazi, que você puxou minha orelha.
0: Puxei.
3: Eu aprendi agora.
0: Chegou cedo.
3: Acostumei agora a acordar mais cedo para poder participar da Serra Dourada. Bem, bem cedo, viu? E bom dia, gostaria de mandar um forte abraço para toda a população de Seara. Mandar um forte abraço para Maria Helena Soares, a mulher mais bonita do setor. Eita. Santa Luzia, tá ouvindo a Serra Dourada nesse
0: que
3: momento.
0: Chique.
3: E bom dia também pra minha irmã Elzi no setor São Pedro.
0: Um beijo, Boca. Ganhou a estrelinha da tia Grazi hoje, viu? 8:03, ele já tava mandando mensagem. Gostei de ver. Agora é bom que eu puxo a orelha mais vezes. Bom dia. Daqui a pouquinho eu volto com mais mensagens, pode ser? Hoje a gente quer saber na pergunta do dia, o que é que você mais gosta de ver nas redes sociais? Conta pra gente. Até 30 segundos, tô esperando seu recado.
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0: 8:42, chegando Panda, Ícaro e Gilmar. Bom dia.

0: De volta com a nossa pergunta do dia. A gente tá falando hoje sobre redes sociais. O que é que você mais gosta de ver nas redes sociais? Conta pra gente. Bora ouvir quem tá participando e respondendo? O Bruno já ligado com a gente, bom dia.
1: Obrigada, minha amiga, obrigada.
0: Tudo bem?
1: Aqui na sintonia, ligadão, em 24 horas. Na rede Serra Dourada. A melhor do Goiás, a melhor de Minas Sul.
0: Muito bom. Um beijo pra você, Bruno. Uma quinta-feira maravilhosa. Minha amiga Cláudia Roberta, em Itapaci, ligada na Serra Dourada, e falou aqui pra gente, ó. Grazi, os vídeos que eu mais gosto de ver são gestos de amor ao próximo, de gentileza, de boas ações. Eu também gosto. A Sônia Mendes tá em Itapaci também com a gente. Um beijo, bom dia. Vitória Manuela. Grazi, bom dia, como é que você tá? Obrigada por perguntar, eu tô bem, graças a Deus, tudo tranquilo, e você? Depois você me conta, tá? Mário Lívio, bom dia.
2: Bom dia, minha amiga Grazi.
0: Tá. Tudo bem?
2: Que o Divino Espírito Santo proteja todos nós.
0: Amém.
2: E sua família, todos os ouvintes dessa rádio maravilhosa, com essa locutora da voz mais linda do estado de Goiás e do Brasil. Grazi, sobre a pergunta das redes sociais, eu gosto mais de ficar... Só ouvindo os cantores.
0: Mesmo?
2: As músicas.
0: Que legal.
2: Mas um abraço para todos os ouvintes dessa rádio maravilhosa. Mário Livre Teixeira, fazendo FP, Unaí, Minas Gerais.
0: Um beijo, Mário. Bom dia. Janice está em Itapaci. Bom dia.
3: Olá, bom dia, negadora.
0: E aí, tudo bem, negadora?
3: Ótima e abençoada quinta-feira para todos nós.
0: Amém.
3: Ouvintes, Rádio Serra Dourada. Sobre a pergunta do dia,
0: ah.
3: O que eu gosto mais de ver na internet é comida, porque nunca vi gostar de comer desse tanto, né? Então vamos que vamos.
0: Adoro.
3: A nação foi linda, não foi rica, né? Vamos trabalhar, porque... A barriga não para, as dores não param,
0: oh,
3: e as contas não param,
0: de
3: né?
0: De jeito nenhum, menina. Um beijo. A Janice é do meu time, né, Janice? Eu também adoro. Eu adoro ver muito sobre receita, né? Pra aprender como faz. Ah, é bom. Raimundinho, em Cristalina, ligado com a gente. Um beijo, bom dia, Zé Bira.
4: Bom dia, Grazi. Zé Bira de Minas Olas, do Vale do Jequitinhonha, passando a desejar a você um ótimo dia. Você e todos os ouvintes da Serra Dourada. Quer desejar meu bom dia, Boca, Zé de Vita, nossa amiga Miranda, nossa amiga Elizabeth, nossa amiga Valdeta, Zé Bonitinho, Cardoso e todos que estão na escuta do programa. Desejo um bom dia abençoado por Deus.
0: Amém.
4: Eu ofereço a próxima música a todos. Grazi, o que eu gosto mais de ver das redes sociais mais é vídeo engraçado.
0: Pra divertir um pouco, extrair, né? Não, problema a gente já tem demais, né, Zé Bira? Um abraço. Ulisses está em Cocalzinho, ligado com a gente, mandando abraço pra tia Maria José, que mora em Cocalzinho, pra todos da família, pros amigos. Tá pedindo música com Maiara e Maraíza. Também falou a mesma coisa que o Zé Bira. Gosta muito de assistir a vídeos engraçados. Josiel, bom dia.
5: Grazi, aqui é o Capitão Josiel.
0: Capitão Josiel.
5: Então, Grazi, o que eu mais gosto de ver nas redes sociais são ocorrências policiais, sabe? Eu amo ver os bandidos se dando mal, né? E um forte abraço aí pra você, manda um abraço aí para o Silas, JB, o Doda, o Alessandro, pra todos aqui da rodagem aqui em Cristalina, e vamos que vamos. Forte abraço.
0: Um abraço.
5: Tudo de bom pra você, linda.
0: Obrigada. Pra você também, José. Um bom trabalho. Reinaldo?
6: Bom dia, Grazi. Aqui é o Reinaldo Martins.
0: Tudo
6: de
0: bem?
6: Cristalina. Manda um alô aqui pra nós, pra turma da pintura da Valori.
0: Um beijo pra vocês. Bom trabalho aí pra toda a turma. Tá no ralo, mas ligado com a gente sempre, né? Cíntia, bom
7: Oi,
0: dia.
7: Grazi, bom dia. Tudo bem? A Cíntia aqui do Barreiro, minha amiga.
0: Eu tô excelente.
7: Grazi, a pesquisa de hoje, eu gosto de tudo. É receita, fofoca,
0: um
7: beleza,
0: de casa.
7: Moda, casa e dos gatinhos dançando. Eu gosto de tudo, Grazi. Na internet, na verdade, a gente busca o aprendizado.
0: Isso.
7: E não pode deixar também focar só naquilo, né? Porque senão dá desavença também. Beijo, Grazi.
0: Um beijo pra você, Cíntia. Um ótimo dia. Daqui a pouquinho eu venho com mais mensagens. Enquanto isso, você participa e responde. O que é que você mais gosta de ver nas redes sociais? Conta pra gente. Até 30 segundos.
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0: Bora de lançamento com ele? É, o embaixador Gustavo Lima. Bala Lojada. 8h53.

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0: voz, Edson. Bom dia pra você.
1: Bom dia, minha amiga Grazi, e a todos os ouvintes Terra Dourada e Tênis. Grazi, sabe qual a boa de hoje?
0: Me conta.
1: É véspera de sextou,
0: é,
1: Grazi.
0: É, tá chegando a sexta-feira, o final de semana que a gente tanto gosta.
1: E outra coisa, hein? É, além desse esse mês de clima de festa, de arraiar, que é o julilhão, e ainda tem muita gente em férias também, né?
0: É verdade, muita gente ainda aproveitando as férias de julho, né?
1: E aí, o que, que a gente faz? A gente aproveita e traz aquelas opções. Não tem nada pior, Grazi, quando você viaja assim, que você vai num supermercado, vai em outro lugar, pega uma coisa daqui, você perde, às vezes, até 2 dias comprando.
0: Verdade.
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2: 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E a gente chama pra passarela aqui da Serra Dourada, meu amigo José Edson.

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1: Chegando informação para você de São Miguel do Araguai região, tem curso gratuito de oratória e comunicação de líderes neste sábado, dia 18. As inscrições podem ser realizadas no Sindicato Rural de São Miguel do Araguaia. Atenção agora para a turma de Catalão e região, tem mutirão de castração, dia 16, hoje, amanhã, também às 10 da manhã, em frente ao Centro Comunitário de Catalão. É uma iniciativa essencial aí para controle populacional, para saúde pública e bem-estar dos nossos pets. E para você que pretende viajar para Goiânia nesse final de semana, tem Copa Experience com José Vaqueiro, né? Dia 19, nesse domingo, pela primeira vez em Goiânia, no projeto Moído do Original, no Centro Cultural Oscar Niemeyer, nesse final de semana. Para você que vai passar aqui por Goiânia, não pode curtir, viu? Não pode deixar de curtir.
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1: 9:08, chegando estranho. Rick Martin, Luan Santana, uma excelente quinta-feira para você.

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1: Oi, Câncer! Hoje o dia é muito bom para melhorar suas finanças e aproveitar boas oportunidades no trabalho, tá? Com a Lua em Virgem, seus contatos ficam mais animados e você encara tudo numa boa. No amor, a paquera ganha energia e muita diversão, então, ó, aproveite! Sua cor do dia é branco e os palpites para hoje são 11, 18 e 9. Atenção para você do signo de Leão, você fica cheio de energia para conquistar projetos pessoais com confiança hoje. No trabalho, mantenha o foco porque vai trazer boas surpresas. E à noite, a Lua em Virgem favorece suas finanças e novas oportunidades. No amor, aproveite seu charme, mas ó, cuidado com o ciúme que pode aumentar à noite. Sua cor do dia é prata e os palpites para hoje são 47, 54 e 9.
0: Virgem.
1: Alô, alô, Virgem! Hoje sua intuição fica especialmente afiada, hein? Guiando suas ações e ajudando a entender o que está oculto ao seu redor. A noite com a lua brilhando no seu signo traz boas possibilidades de diversão, tá? Aproveite para tomar a iniciativa no amor e encantar quem você gosta. Sua cor, amarelo. E os palpites para hoje são 45, 19 e 52.
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2: Hoje, na pergunta do dia, a gente quer saber de você o que é que você mais gosta de ver nas redes sociais. Conta pra gente. O Thiago já participou. Bom dia.
3: Oi, Dazi, bom dia. Aqui é o Thiago, aqui do setor aeroporto São Simão, Goiás.
2: Tudo bem?
3: O que eu mais gosto de ver nas redes sociais, a respeito da pergunta do dia, são os vídeos engraçados, principalmente na hora do almoço.
2: Distrai um pouquinho, né?
3: Estou olhando aqueles vídeos engraçados, eu acho muito bom. É o que eu mais gosto de ver nas redes sociais, são isso. Serra Dourada, bom ouvir.
2: Sempre,
3: ótimo,
2: né?
3: Ótimo dia para todos.
2: Um beijo para você, Thiago, um ótimo dia. Vera, bom dia, participando?
4: Mas tudo bem.
2: Tô bem, você?
4: Você pode ter toda certeza que Deus está no controle da sua vida. Só de você chegar com essa alegria e tratar seus ouvintes bem, sua família, e você está no controle de Deus. Pode ficar tranquila.
2: Amém, que assim seja. Obrigada pelo carinho comigo, tá, Vera? Um dia maravilhoso e abençoado para você. A Renildes Nery está em Cocalzinho, ligada com a gente. Um abraço aí para toda a família. Uma quinta-feira maravilhosa. Marcelo?
5: Bom dia, com alegria, minha amiga Graça Tavares. Tudo bem?
2: Eu
5: estou
2: excelente.
5: Aqui quem fala é o Marcelo Vascaíno de Aceara. Se você está bem, eu estou bem.
2: Muito
5: bem. É isso aí. Sobre essa pergunta de hoje, Graça, a coisa que eu mais gosto de fazer é pesquisar sobre o meu Vasco da Gama. Ontem eu quero notícia toda a hora do profissional, do sub-20. A coisa que eu mais procuro é notícia do meu time Vasco da Gama, que vai disputar contra o Santos sub-20 as semifinais do Campeonato Brasileiro. E hoje estreia o Vascão. Volta! Vamos sair do Rajonas de rebaixamento, Graça!
2: Ou não,
5: chama,
2: né?
5: Chama depressão! Chama! Aqui é Marcelo do Vascão!
2: Ai, Marcelo, você saiu do sofrimento da Copa do Mundo, caiu no sofrimento do Vasco. Nunca vi um homem gostar de ver tanta notícia ruim, gente. Que é isso? Brincadeira, um beijo pra você. A Bela Lavadeira?
6: Bom dia, filhota!
2: Oi, meu amor!
6: Bela Lavadeira de Aciara.
2: Tá boa?
6: Eu não gosto de rede social.
2: Não
6: gosto. Eu só gosto de ver sua voz, viu, filha?
2: Ó,
6: voz linda.
2: Ganhei meu dia hoje, uai.
6: Tá ligado. Eu não gosto de rede social porque eu não tenho celular.
2: Tá certo, uai.
6: Digital não, Graça.
2: Não tem problema nenhum.
6: Só gosto de ver sua voz. É, Graça, aí tem um cheiroso aqui, tem um cheiroso também. Mas
2: tem?
6: O cheiroso aqui é meio preguiçoso.
2: É.
6: Vou dar uma pena nele. Tchau, beijo.
2: Manda ele trabalhar.
6: Bem, filha. A próxima música é oferecida pra você, viu? Tchau, obrigado.
2: Um beijo, Bud. Não, o cheiroso daqui não é preguiçoso, não. Ele deve ter uns 3 ou 4 serviços. Se tem uma coisa que gosta de trabalhar, viu? Um bom dia, minha amiga. Iraides Gomes está em Tapaci, ouvindo a Serra Dourada. Obrigada pelo carinho, tá? Pedrinho, em São Miguel do Araguaia, no PA Rio Araguaia, no Sítio Azulão do Reino Encantado. Um beijo.

0: Beijo, meu amor. Obrigada pelo carinho comigo. Paulo Afonso em Santa Terezinha. Respondendo a pergunta do dia, Grazi, eu gosto de ver vídeo de gado e som automotivo. E também sobre tecnologia. Um beijo pra você. Mais recados? Bom dia.
1: Grazi, aqui é Simone de Itaguaçu. A coisa que eu mais gosto de ouvir é as entrevistas do Leonardo.
0: Gosta muito
1: eu
0: dele?
1: Eu adoro ele.
0: Muito bom. Beijo pra você. Antônia Campos está em Aciara. Bom dia, minha amiga Grazi. Uma maravilhosa quinta-feira. Que seja abençoada para você e para todos os ouvintes constantes. Especial para o meu amigo Marcelo Vascaíno. Um beijo, minha querida. E sobre a pergunta do dia, eu gosto de ver sobre reflexões. Vídeos de criança, gosto de ver fofoca também, né? Tem que estar atualizada. Gosto de ver também os vídeos que ajudam os próximos. E você? O que você gosta demais de ver nas redes sociais? Conta pra gente. Áudio de até 30 segundos. Tô esperando seu recado. Vem participar. Serra Dourada. Bora de música linda? Chegando Cleiton e Camargo. Não quero te perder. 9h20.
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0: Olá, muito bom dia! Chegando por aqui com a nossa primeira quentíssima do mundo das celebridades. Ana Castela e Duda Bertelli comemoraram em grande estilo a gravação do novo DVD de Duda, em Londrina, no Paraná. Nos bastidores, as duas apareceram tomando doses de cachaça, brincando e celebrando o sucesso da gravação ao lado dos convidados. Mas quem chamou mesmo a atenção e acabou roubando a cena foi o influenciador John Vlogs. Ele participou da comemoração e protagonizou um momento descontraído com Ana Castela durante um brinde, reacendendo os rumores de que os dois estariam vivendo um romance. Será, hein? Apesar da repercussão nas redes sociais, nenhum dos dois comentou o assunto. Enquanto isso, os fãs seguem de olho em cada aparição dos dois juntos. Eita, que Ana Castela aí tem movimentado a internet e todos estão especulando. Quem será que roubou o coração da boiadeira, hein? A gente tá de olho nessa história e qualquer novidade, voltamos e contamos tudo pra vocês. Até já com outra quentíssima.
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2: Acerte comigo a hora, 9h29. Bom dia pra você.
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4: Com a classificação da Argentina para a final da Copa do Mundo, as chances do goiano Wilton

0: João Pereira Sampaio apitar a final da Copa do Mundo diminuem. Afinal, Wilton e Argentina são do mesmo continente e a FIFA sempre busca evitar qualquer tipo de desgaste nesse sentido. Desta forma, resta ao goiano da cidade de Teresina de Goiás a expectativa por apitar a decisão do terceiro lugar, que vai acontecer no sábado, confronto entre França e Inglaterra em Miami. A escala de arbitragem, no entanto, vai ser divulgada amanhã. E Wilton Pereira Sampaio segue entre as equipes de arbitragem que permanecem nos Estados Unidos a pedido da FIFA. Mas a tendência nesse momento é que ele não apite o confronto entre Argentina e Espanha, e sim o terceiro lugar. Mas a definição só vai acontecer amanhã. 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

0: Manhã Show de volta, 9h35, chegando informação em saúde com Bruno Carvalho.
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2: O entrevistado da semana é o Dr. Frederico Nacrut, PhD em Medicina Intensivista. Dr. Nacrut, quais os impactos do consumo de alimentos artificiais e ultraprocessados na saúde?
3: Infelizmente, com a modernidade, o corre-corre do dia a dia, os alimentos industrializados, os alimentos rápidos, entraram na nossa dieta. E vale lembrar que os alimentos industrializados possuem baixo teor de micronutrientes e alta caloria, então são muito calóricos, além de conter muita farinha de trigo refinada, açúcar ultraprocessado, que vão aumentar a toxicidade nas artérias, além da gordura trans, que é uma gordura hidrogenada, gordura vegetal hidrogenada, que também aumenta a chance de diminuir o seu HDL, colesterol, e aumentar o LDL, que é o colesterol ruim, formador de placas de gordura no coração. Além do mais, os alimentos ultraprocessados possuem uma quantidade de sódio exagerada, uma quantidade de conservantes exagerada, que vai aumentar a sobrecarga e aumento da pressão consequente.
2: Dr. Frederico Nacrut, obrigado e até amanhã.
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1: Libriana, Libriano, hoje é um ótimo dia para aproveitar conexões com amigos. Abrace novas experiências no trabalho e se busca emprego, conte com o apoio da sua rede. Cuide do seu bem-estar confiando na sua intuição. No amor, fortaleça a confiança com quem ama. E se estiver só, a galera pode apresentar alguém especial. Sua cor do dia é cinza e os palpites para hoje são 29, 18 e 11.
2: Escorpião,
1: hoje seu trabalho fica cheio de boas energias para conquistar as suas metas e melhorar sua imagem. À noite, com a lua em virgem, aproveite para se divertir e fortalecer as amizades. Uma programação fora de rotina pode melhorar a sintonia no relacionamento a dois. Sua cor do dia é verde claro e os palpites para hoje.

0: Já são 43, 2 e 34. Sagitário. Alô, alô, Sagitário! Seu otimismo no trabalho contagia colegas e melhora o ambiente, destacando sua popularidade na vida social. Cuide da aparência para manter a boa impressão. No amor, conexões nas redes podem trazer novidades e planos futuros. Aproveite o dia com energia e confiança. Sua cor hoje, branco, e os palpites são 61, 11 e 7.
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2: Já de volta com a pergunta de hoje. A gente quer saber de você. O que é que você mais gosta de ver nas redes sociais? Conta pra gente. Até 30 segundos, estou esperando seu recado, tá? A Janaína tá em Cristalina, mandando alô para a turma do supermercado Paraty da Avenida. Eva, Iracema, Lu e Amara estão lá trabalhando e sempre, sempre curtindo a Serra Dourada, né? Obrigada pela companhia, um excelente dia para vocês. Chiquinho, bom dia.
3: Bom dia, Grazi. Estamos aqui na escuta do seu programa.
2: Tudo bem?
3: Todos os dias, estamos aqui, né, indo dar cruzeiro para Fazenda Ouro 2, aqui no Rio Verde, Goiás. Estamos aqui na escuta do seu programa. Bom dia, Grazi. Abraço a todos os ouvintes da Serra Dourada. Fica com Deus.
2: Amém. Um beijo. Bom dia para você também. Vandete.
4: Bom dia, dona Grazi. Tudo bom, né, Grazi?
2: Tudo bem?
4: Um ótimo dia para todos nós, para meus amigos, para seus ouvintes, para você.
2: Obrigada.
4: E para todos os ouvintes, Boca, Miranda, Zé Bira, Zé Vita, Elizabeth, Alessandra, Marcelo Vascaíno, dona Lúcia e todos, né, que gostaram do programa Serra Dourada, é bom ouvir.
2: Sempre, Vandete.
4: Obrigada, sobre a pergunta do dia. Eu gosto dos vídeos engraçados, eu gosto de receita, tem muita coisa boa na internet, né?
2: Tá vendo? Um beijo pra você, Vandete. Marcinha Pinheiro tá em Cristalina. Bom dia, minha amiga. Que Deus abençoe a nossa quinta-feira. Abraço pra todos os ouvintes da Serra Dourada. É, fala pro Boca Fotógrafo, que é muito bom, viu? Acordar cedo faz bem pra saúde. Quanto à pergunta do dia, eu gosto de ver tudo, de tudo um pouco. Querendo ou não, a gente acaba vendo tudo, né, Grazi? Então a internet mantém a gente ligada em tudo, do triste ao alegre. Maria Eduarda tá em Crixás, mandando abraço pro Haroldo, Suelene, Clerian, Davi Vinícius, na chácara Vai Quem Quer. Muito bom. Um beijo para vocês. Pessoal da MRKD Instalações em Iaciara, ligado com a gente, é o Zico, né? Um abração para você. Que nome bonito, Zico. Bom dia. O Neto tá em Planaltina, no DF, ligado também com a gente. Ismael, pessoal na Fazenda Rio Branco, Dona Dícia, Nezão Pereira, as professoras de férias da Fazenda Irleni e Isley. E também pro Heraldo, Enéas, Pedrinho na Fazenda Santa Luzia Fiuza. E o Edmar, tirador de leite na Lages. Que Deus abençoe, tudo de bom. Amém, para todos nós. Tem mais recado chegando? Deixa eu ouvir quem tá participando e respondendo aqui a nossa pergunta do dia. Bom dia.
5: Bom dia, Graça.
2: Oi, Ivanildo.
5: Ivanildo.
2: Tudo bem?
5: Pois é, tô aqui no setor Santo Domingo, aqui ainda.
2: Eita,
5: tô
2: menino.
5: Em Minasu. Tô aqui ouvindo a Serra Dourada. Depois eu vou ouvir a Serra Dourada do Minasu também.
2: Tá certo. Boa recuperação pra você. Tá cuidando da saúde aqui em Goiânia. Em breve tá de volta, né? Um abração pra você. Quem mais participando? Silas em Cristalina. Grazi, bom dia. Como disse nosso amigo Cadu no Café com Leite, cuida, cuida. Boa quinta-feira a todos. Respondendo a pergunta do dia, o que eu mais gosto de ver nas redes sociais são coisas alegres e também mensagens e vídeos motivacionais. Beijo, bom dia. Lil, tá em Cocalzinho?
6: Bom dia, Grazi. Aqui é o Lil de Cocalzinho. O que mais gosto de ver nas redes sociais é quando você fala do meu Vascão. Bom dia, um abraço.
2: Quando eu falo, só se for falando mal, né, Lil? Aí você vai ficar bravo comigo, aí. Mano Teles está em Cristianópolis, ligado com a gente. Um abraço para você. Tá lá na sintonia da Serra Dourada. Obrigada pela companhia, tá? Vânia Alves.
7: Oi. Bom dia, Graça. Aqui é a Vânia de Corumbá. Tenha quinta-feira abençoada e iluminada por Deus. E manda aí a música aí do Rick Hemp, meu esposo Abadi, que está trabalhando e ouvindo essa rádio maravilhosa, e você também.
2: Obrigada.
7: É maravilhosa mais ainda. E toda a equipe da Rádio Serra Dourada. Então, bom dia.
2: Beijo, Vânia. Bom dia. O Kleber.
8: Bom dia, Graziela Tavares, a princesa de Alfenas, a rainha das locutoras na rádio mais top do Brasil.
2: Eita!
8: Uma abençoada quinta-feira pra nós, Graziela. Graziela, manda os modões pra nós aí. Me ajuda aí!
2: Me ajuda!

0: ajuda, Kleber, me ajuda. Um beijo pra você, um bom dia, menino custoso. E você que tá aí ligado e não participou da pergunta do dia, conta pra gente. O que, que é que você mais gosta de ver nas redes sociais? Até 30 segundos, tô esperando seu recado, tá?
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0: Chegando Maurício Eduardo, 949.

0: Serra Dourada, apaixonada por Goiás, voltando para o ano de 2003, tema da novela Mulheres Apaixonadas, chegando notícias e intervalo rapidinho, na sequência muito mais música.
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3: Bom dia, aqui Lucílio Macedo, eu falo da Central de Jornalismo da TV Serra Dourada. Um proprietário de uma loja de celulares e equipamentos eletrônicos foi preso em flagrante em Aparecida de Goiânia, suspeito de aplicar o golpe do Pix falso. Segundo a PM, ele teria enviado comprovantes de pagamento adulterados para adquirir mercadorias de uma empresa fornecedora. A fraude foi descoberta pela proprietária da empresa, que percebeu que as transferências não haviam sido concluídas e acionou a polícia. Durante a abordagem, o suspeito tentou provar a inocência mostrando o aplicativo bancário, mas os policiais constataram que as transferências agendadas haviam sido canceladas por ele. O homem foi levado para a central de flagrantes junto com parte das mercadorias. O prejuízo ultrapassa R$80 mil, mas que picareta, né? O SBT Notícias Goiás começa às 10h45 da manhã com os principais fatos das últimas 24 horas e você pode acessar também agora o tvsdnoticias.com.br e ficar bem informado sobre o que acontece em Goiás, no Brasil e no mundo. Eu sou Lucílio Macedo, espero você na TV Serra Dourada SBT.
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1: Rede Serra Dourada, apaixonada por Goiás. Obrigada pela sua companhia, pelo rádio ligado. E vem comigo que aqui só tem coisa boa.

você do signo de Capricórnio, hoje é um ótimo dia para fechar ciclos e deixar para trás o que não serve mais. À noite, o otimismo aumenta a sua energia para aproveitar a vida e fortalecer relacionamentos. Uma surpresa romântica ou uma paixão à distância pode surgir, trazendo alegria ao seu coração. Sua cor do dia, magenta, e os palpites para hoje são 36, 16 e 9. Aquariana, aquariano, hoje é um ótimo dia para fortalecer parcerias e trabalhos em equipe, tá? Com relacionamentos protegidos e uma energia colaborativa. Aproveite para buscar ajuda se precisar e coloque em prática suas ideias com a influência.

0: eclipse é da lua em virgem. No amor, a conexão permanece forte com a paixão e a atração. Sua cor do dia, creme, e os palpites para hoje são 59, 32 e 44. Peixinhos, você do signo de peixes, o dia de hoje exige fé, foco e esforço para avançar nas tarefas e cuidar da saúde com disciplina. Aproveite a noite com pessoas queridas, fortalecendo os relacionamentos. Para quem busca a paixão, é um ótimo momento para se divertir e conhecer gente nova. Sua cor do dia, azul, e os palpites para hoje são 61, 43 e 38. E o horóscopo do João Bidu fica por aqui. A gente se encontra amanhã. Vamos sextar juntos com os astros. Beijo, até amanhã. Tchau, tchau.
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2: Hoje, na pergunta do dia, a gente tá falando sobre redes sociais. Quer saber de você o que é que você mais gosta de ver na internet? Conta pra gente. Até 30 segundos vem responder a nossa pergunta. Bora ouvir o Paulo César? Bom dia. Tá ligado com a gente lá em Morrinhos?
3: Obrigado, tudo bem? Grazi, o que eu mais gosto de ver na internet é aquela notificação do Pix cair na conta. Olha lá, nossa, eu amo.
2: Essa aí é diferenciada, né, Paulo? Bom dia. Mais recado?
4: Bom dia, Grazi. Oi. Aqui é o João Lobão de São Miguel do Araguaia.
2: Tudo
4: Estamos
2: bem?
4: Estamos aqui na Fazenda Arari, aqui na beira do Rio Verde. Estou aqui com a galera, sentador, melhor sentador de cerâmica de São Miguel do Araguaia, chama Jance. É o Jance ou Gostosão.
2: Eita.
4: Meu amigo Julião do Caminhão. Hoje tá meio doentado, mas é o Julião do Caminhão.
2: Melhoras
4: um
2: pra ele.
4: Aqui, Lobozão, do São Miguel.
2: Um abraço, bom dia. Terezinha? Oi, é o beijo.
5: Oi, sou o Benjamin na sua casa.
2: Que bonitinho.
5: Um beijo pro meu pai.
2: Oi, Benjamin. Como é que é o nome do papai?
5: Vai me quiser.
2: Um beijo pro papai, tá? Um abração aí pra toda a família. Edilene?
6: Oi, Grazi, aqui é Edilene do Jambreiro.
2: Tudo bem?
6: Paracatu. Grazi, eu gosto de ver nas redes sociais pescaria e como fazer isca pra cada tipo de peixe.
2: Oh, que legal. Um beijo pra você. Marcelo?
7: Bom dia, Grazi. Aqui é o Marcelo de São Simão.
2: Passando
7: pra deixar um alô aí, ó. Pra toda a galera na Arte Mídia, pra toda a galera no Hospital das Bicicletas, Prédio do Grau,
2: certo.
7: E a galera do Lava Jato, São Jorge. E pra toda a galera da Capoeira Graz. Vamos que vamos, quinta-feira, hein?
2: Não pode chegou parar,
7: no
2: né?
7: joelho da semana, Graz. Vamos que vamos, ser adorado. É bom demais ouvir.
2: Sempre vou ouvir. Adilson, bom dia.
8: Bom dia, Grazi, tudo bem?
2: Eu tô bem,
8: tudo
2: você?
8: Ótimo, graças a Deus. Quanto à pergunta do dia, nós estamos empatados, porque eu também fico o dia inteiro quase olhando no Facebook sobre receitas.
2: Mentira.
8: E sobre medicamento. As coisas. É o que eu mais olho no Facebook sobre as postagens, no caso.
2: Tá certo. Um beijo pra você, Adilson. Raimundo da Cruz, em São Miguel do Araguaia, já ligado com a gente. Júlio César, em Tarumã, graças que você tem uma excelente quinta-feira. E são tantas coisas, fica até difícil de falar. Sansão Pintor, em Montevidéu, também com a gente. Um beijo, bom dia. Lorival tá ligado aqui na Serra Dourada. A Nair mandou um recado, deixa eu ouvir.
9: Oi, gatinha linda.
2: Oi.
9: O que eu mais gosto é de ver minhas mensagens. Eu amo quando as pessoas lembram de mim.
2: Oh. Um beijo, Nair. A Cimeire Souza tá em Tapaci. Grazi, bom dia. Eu também gosto de assistir as receitas, aprender como é que faz, né? Eucilane, em Rio Quente, manda um alô para os ouvintes por aqui. Grazi, uma feliz quinta-feira. Obrigada, um beijo para você. Esivaldo, Grazi, estou ouvindo seu programa. Quero ouvir uma música com André Andrade. Sou aqui de Minasul. Gosto de assistir Dom Leitão fazendo bem para as pessoas. Tá certo, um beijo para você. Idalina, em Querência, no Mato Grosso, bom dia.
10: Bom dia, Grazi. Aqui
2: tá
10: é
2: boa?
10: Idalina de Querência, Mato Grosso. Nossa, adoro ouvir você.
2: Ah,
10: você
2: obrigada.
10: Você tem uma voz muito linda.
2: Bondade sua,
10: tá?
2: Mulher.
10: E o que eu mais gosto de assistir é as brasileiras lá nos Estados Unidos. Catando lixo. Fala lixo, né? Mas não é lixo nada. É tudo coisa de loja, novo, né? O que eu mais gosto.
2: Tá aí a participação da Idalina, que tá em Querência, no Mato Grosso, ligada com a gente. E você, o que é que você mais gosta de ver nas redes sociais? Conta pra gente, até 30 segundos.
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2: Chegando o Renan e Raí, 10h15, bom dia.

Como prometido, chegando com mais uma quentíssima do mundo das celebridades. Um momento pra lá de fofo encantou a internet. Liz, filha da Lauren Prota e do Léo Santana, gravou um vídeo dançando uma música de Shakira. Lauren enviou a gravação para a cantora colombiana e recebeu uma resposta em áudio. Shakira elogiou a pequena e disse que ela dança muito bem e destacou que Liz herdou o talento dos pais. A reação da menina ao ouvir a mensagem divertiu os seguidores. Lauren ainda brincou dizendo que a filha encara tudo com a maior naturalidade e revelou que um dia vai precisar explicar que não é tão comum conversar com artistas famosos desse jeito, não. Seguimos por aqui acompanhando tudo que acontece no mundo das celebridades. Daqui a pouco,

0: tô de volta com a última quentíssima de hoje. Não sai daí não, hein? Eu volto já.
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2: Às 7h, 10h25. Bom dia pra você.
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4: Campeonato Brasileiro da Série B hoje tem uma partida na abertura da 18ª rodada e é um confronto alvirrubro. A partir das 8 da noite, no estádio Rei Pelé, em Maceió, tem CRB e Náutico, as duas equipes que estão em posição intermediária na tabela de classificação. O Náutico é o 13º com 21 pontos, enquanto que o CRB é o 15º com 20 pontos conquistados até agora. Por esta rodada 18 da Série B, futebol goiano só joga no sábado. Tem Ponte Preta e Goiás em Campinas, Criciúma e Vila Nova em Criciúma, além de Atlético e Atletique no Antônio Ascioli, em Goiânia. 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

0: Manhã Show de volta, agora 10h30, chegando pra você detalhes da minha vida com Bruno Carvalho.
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Amigo Bruno Carvalho, eu morava em Brasília e por muitos anos eu fui motorista de aplicativo. Sempre fui muito tranquilo e dedicado na minha profissão. E mesmo quando tinha algum probleminha em casa, eu procurava trabalhar com bom humor. Afinal, os passageiros não tinham culpa dos meus problemas. Como tenho dois filhos pequenos, eu precisava passar horas a fio rodando pelas ruas da cidade, transportando passageiros para seus destinos, indo e vindo. Um dia, Bruno, durante uma corrida noturna em um bairro mais afastado, acabei sendo surpreendido por dois assaltantes. Quando cheguei no local da chamada, esperando uma mulher que tinha solicitado a chamada, fui abordado por dois assaltantes e também pela moça, que se fez passar por passageira. Não deu tempo de fazer nada, Bruno. Não pude reagir e tive que deixar eles levarem meu carro, junto com todos os meus pertences. Chocado e assustado, eu procurei a polícia. Registrei um boletim de ocorrência. Nos dias seguintes, a sensação de perda e insegurança me dominou totalmente. Sem carro, sem trabalho e com as economias roubadas, eu me vi numa situação muito difícil. E para piorar, a preocupação. O ocorrido, Bruno, afetou muito a minha saúde, principalmente a minha saúde mental. Logo, eu comecei a apresentar sintomas de ansiedade e de insônia. Mas graças a Deus eu tive o apoio da minha família e de vários amigos que me incentivaram a buscar ajuda psicológica. E com essa força que as pessoas estavam me dando, eu decidi não me entregar. Fui no centro de apoio a vítimas de crimes e iniciei um tratamento psicológico para lidar com o trauma. E, paralelamente, comecei a trabalhar em um emprego temporário para manter a minha família. Meses depois, Bruno, uma reviravolta surpreendente aconteceu. Meu carro foi encontrado em um ferro velho. A polícia conseguiu recuperar alguns dos meus pertences e prender os assaltantes. Com a ajuda de uma campanha na internet, organizada por meus amigos e clientes, eu consegui comprar um carro novo e voltei a trabalhar normalmente. Porém, tive que me mudar aqui para Goiânia, até mesmo para ficar longe do lugar onde aqueles bandidos vivem, porque uma hora ou outra eles sairiam da cadeia e poderiam me fazer algum mal ou para alguém da minha família. Aqui, eu me tornei um ativista pela segurança dos motoristas de aplicativo. Passei a participar de grupos de apoio a vítimas de crimes. Vou lutar sempre pela nossa classe. E se Deus quiser, vamos continuar combatendo esses crimes contra nós, trabalhadores, pais de família, que só queremos trabalhar sossegados e cuidar dos nossos entes queridos. Bruno, aí está o detalhe da minha vida. Terminando, eu gostaria de ouvir uma música que eu gosto muito. É com Israel e Z, Somewhere Over the Rainbow.

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0: Bora de música? Chegando essa dupla que eu adoro. João Paulo e Daniel, 10h43. Um excelente dia para você.

0: Quinta-feira, quem ama cuida. Pilar arma um escândalo e faz acusações contra Adriana. Pedro garante a Bruna que seu compromisso é com ela. Pilar se encanta com Yuri. Adriana pede ajuda a Mal-Mal para descobrir algo que possa prejudicar Ademir. André pensa em Dora. Adriana pergunta a Nancy e a Liris se pode contar com as amigas para se vingar das pessoas que a colocaram na cadeia. É o capítulo desta quinta-feira de Quem Ama Cuida.
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2: É, já tá na hora da nossa pergunta do dia. Hoje a gente tá falando sobre redes sociais. Ah, mas peraí, antes de eu contar a pergunta, deixa eu contar um negócio. 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
2: 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Bora de música? Daqui a pouquinho eu venho com a pergunta do dia. Hoje a gente quer saber de você o seguinte. Que é que você mais gosta de ver nas redes sociais? Conta pra gente.
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0: na hora da nossa pergunta do dia agora sim, porque eu tive que trazer primeiro essa promoção que a Rede Serra Dourada traz em primeira mão pra você, te presenteando com um celular novinho. E daqui a pouquinho a gente tem mais um horário pra você anotar e concorrer, tá? Na pergunta a gente quer saber o seguinte: o que é que você mais gosta de ver nas redes sociais? Vem participar e vem responder. Antes de eu colocar esse tantão de recado que tem aqui no WhatsApp, deixa eu falar um negócio aqui. Eu tive duas belas visitas aqui hoje. Primeiro veio nossa amiga Vânia Alves com as meninas lindas dela a brilhantar esse estúdio. Me trouxeram presente, então cheiro de café no estúdio. Que o chefudo não me ouça. E também tapioca, gente, que delícia. Direto da Bahia elas foram viajar e trouxeram pra mim. Muito obrigada, viu, meninas? E minha mamãe tá aqui no estúdio, gente. Veio conhecer onde eu trabalho. Você se comporta que minha mãe tá ouvindo, viu? Vocês não faz graça, não. E meu irmão também, gente. Coisa mais linda. Pois é, vieram me visitar. Eu tô aqui toda me toda. Bom dia, dona Soneia. O pessoal de casa vai ouvir. Porque ela quase nunca manda áudio, né? Acho que quase nunca, né? Ela vai ouvir a voz dela. Bom dia, dona Soneide, tudo bem?
1: Bom dia, minha linda.
0: Aí, tá com vergonha, gente. Depois o povo não sabe por que eu sou tímida, né? Porque aqui, ó, da onde eu vim. Né, meu amor?
1: É. Seja,
0: obrigada por ter vindo. Ela veio conhecer os estúdios da Serra Dourada, da 99,5, da TV Serra Dourada. Primeira vez que você vem aqui? Não, né? Você já veio.
1: Não.
0: Mas é a primeira vez que você vê sua filha trabalhando como locutora,
1: sim,
0: né?
1: Ah, primeira vez.
0: Tá orgulhosa?
1: Tô demais.
0: Tá vendo, gente? Que bonitinha. Seja sempre bem-vinda, tá, meu amor?
1: Obrigada.
0: Ela tá sempre ouvindo a gente, não é?
1: É verdade.
0: Sempre ouve pelo
1: todo
0: aplicativo,
1: dia,
0: quando tá em casa. Ou quando tá de folga, também tá lá ligado na Serra,
1: sim,
0: Dourada.
1: Agora eu tô de férias, tô ouvindo todos os dias.
0: O que que você mais gosta do programa?
1: É quando você tá falando. E oh, dos ouvintes falando bem de você.
0: São carinhosos, né?
1: Demais a conta.
0: Isso é bom, não é?
1: Nossa, muito bom.
0: Você imagina, se você ouvindo, minha mamãe ouvindo, já fica feliz, imagina eu aqui do outro lado.
1: Nossa, é demais.
0: É muito gostoso.
1: Agradecer aos ouvintes com todo o carinho que tem com você.
0: Ah, que bonito. Emocionou, gente. Por isso que eu sou chorona, tá vendo? Mamãe também é. Hein, mamãe, conta pra gente. O que, que é que você mais gosta de ver nas redes sociais?
1: Eu gosto de ver receitas.
0: É? O que mais? Homem bonito?
1: Ah, isso é bom, né?
0: Custosa também, é custosa. E você, conta pra gente. Bora ouvir os recados que estão chegando por aqui? O Matheus tá lá em Montevidéu. Bom dia.
2: Bom dia, Graziela. Bom dia a todos os ouvintes.
0: Tudo
2: aí,
0: bem?
2: Que é adorada. Aqui é o Matheus.
0: Tá sério, homem? O que, que foi?
2: Deus abençoe a todos os ouvintes. Sempre na escuta aqui, Graziela.
0: Amém.
2: Tamo junto e misturado. Tô
0: sempre
2: tomando um cafezinho. Melhorando aqui de uma febre braba.
0: Uai, credo, uai. Você viu que eu percebi pela sua voz que você não tava bem, né, Matheus? Melhoras pra você, boa recuperação, tá? Zaida, bom dia.
3: Dia, criança. Bom
0: dia. Oi, criança.
3: Bom dia a todos vocês aí da Rádio Serra Dourada, que é a melhor de ouvir de Cristalina. A todos esses ouvintes que sabem ouvir o que é bom, Serra Dourada, é muito bom ouvir.
0: Sempre.
3: Graças, hoje estou aqui curtindo com você juntamente com uma pessoa muito...

0: muito especial pra mim é a Raquel, lindíssima princesa.
1: Oi, Raquel.
0: Do meu coração. Enfim, pra todos vocês aí, um cheiro bem
1: cheiro,
0: cheiroso.
1: Menina.
0: Eu adoro ouvir a Serra Dourada, adoro. Claro, né? E com você, Grazi, vem que só tem coisa boa.
1: Beijo, Zaida, bom dia pra você. A Nayara quer saber como é que faz pra participar da promoção. Ó, precisa mandar pra gente nome completo, cidade, bairro, telefone para contato, a data, que é dia 16/7, um horário já passei, mas no decorrer dos programas você pode anotar mais. Anotando dois no mesmo dia, pode ser em qualquer programa, sendo no mesmo dia tá valendo, tá? Boa sorte para todo mundo que vai se cadastrar. A Edson tá em Seabra, na Bahia, ligado com a gente, um beijo, bom dia. Marcelo tá em Manaus, curtindo a programação da Serra Dourada pelo aplicativo. Grazi, bom dia, uma ótima quinta-feira pra você. Tô aqui curtindo sempre, viu? Um beijo, minha flor de piqui. Um beijo pra você, um bom dia. Um abração, viu, Marcelo? Obrigada pelo carinho. Meu amigo Arquino é o sorriso da praça.
2: Bom dia, Grazi. Aqui é São Miguel do Araguaia, Arquino Alves da Cunha, conhecido por sorriso da praça. Eu gosto muito mais da internet que da televisão.
1: Certo.
2: É de tudo. O toque-toque, eu ri sozinho.
1: É bom, não é?
2: Da internet, quase mesmo com televisão. Minha televisão é boa, da internet também.
1: Bonitinho.
2: Mas eu no celular, eu entesto, drum. Obrigado, um abraço pra você, pra esse programa seu maravilhoso, quinta-feira.
1: Eu que tenho que te agradecer, Arquino, por essa fofura, um beijo pra você. E a gente gosta, né, de ver essas coisas divertidas, pra distrair, a gente já tem tanta coisa, né, tanto problema, tanta coisa ruim. Então quando a gente fica vendo uns trem assim mais alegrinho, eu sigo um rapaz lá de Tumbiara, que ele é muito, muito engraçado. Ele anda de moto pela cidade e ele finge conhecer pessoas aleatórias na rua. Aí chega no senhorzinho, na senhorinha e fala assim, tudo bem? Aí fala que é parente não sei quem, a pessoa fica sem graça de dizer que não conhece, e ele fica contando a história, a pessoa às vezes fala que conhece, enfim, eu acho divertido. Então assim, tem tanta coisa legal que a gente gosta de saber, e eu quero saber de você, o que é que você mais gosta de ver nas redes sociais? Conta pra gente, daqui a pouquinho eu trago mais recados.
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1: Bora com ele, Rio Negro e Solimões e Emília Eduardo, Castelo de Sonhos, 10h57, bom dia.

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1: Bom dia, aqui Lucílio Macedo, eu falo da Central de Jornalismo da TV Serra Dourada. Um homem foi preso em flagrante após agredir e ameaçar de morte a própria avó de 80 anos em Santa Helena. A idosa procurou a delegacia, registrou o boletim de ocorrência e passou por exame de corpo de delito. Segundo o relato da vítima, o neto a atingiu com um cabo de rodo na região dos olhos, provocando uma lesão aparente, além de fazer ameaças de morte. Após a denúncia, equipes da delegacia especializada no atendimento à mulher realizaram diligências, localizaram o suspeito e efetuaram a prisão em flagrante. Ele foi autuado pelos crimes de lesão corporal, ameaça e violência psicológica no contexto de violência.

0: violência doméstica e encaminhado ao presídio. Imagina para uma avó sofrer violência psicológica do próprio neto, física, ameaça. Meu Deus. 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Eu sou Lucílio Macedo, espero você na TV Serra Dourada SBT. 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
1: 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Obrigada pela sua companhia, pelo rádio ligado. E vem comigo, que aqui só tem coisa boa. E começa a partir de agora as 12 músicas.

0: As mais pedidas durante toda a programação, preparadas especialmente para você, o melhor ouvinte do mundo.
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0: Abrindo as mais com Fred e Fabrício, 11 e 11. Bom dia.

0: Milton e Romário, Zeneto e Cristiano, 11h24.
1: Cadê Romário?
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3: Muito bem, estamos de volta com a última quentíssima do Mundo 10 Celebridades. A gente fala agora, encerrando, sobre Carolina Dickmann, que emocionou os fãs ao explicar por que recusou entrevista sobre Preta Gil. Muito abalada, a atriz contou que ainda não consegue falar com tranquilidade sobre a morte da amiga, que completou um ano. Carol disse que faz questão de prestigiar o documentário sobre a cantora, mas confessou que a data ainda é muito dolorosa para ela. Segundo a atriz, a história de Preta merece sim ser celebrada, mas o luto ainda continua muito presente na vida dela. Ela afirmou que vai falar sobre a amiga quando se sentir preparada, mas que neste momento prefere respeitar o próprio tempo para lidar com tanta saudade que sente da sua melhor amiga. E é com essa que nós encerramos hoje, mas amanhã tô de volta com outras quentíssimas do Mundo 10 Celebridades. Um beijo todo especial, a gente se encontra amanhã, hein? Tchau, tchau, até lá!
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0: Acerte a hora, 11h25, bom dia pra você!
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5: O caboclo chegou pro padre pra confessar, falou: Padre do céu, o senhor pode me dar.

0: Dá uma sentença pra ela aí, porque essa noite eu dormi com 5 mulheres maravilhosas demais, linda que você precisa de ver. O padre falou assim, chupa 5 limão. Ele falou, e 5 limão dá pra pagar uma penitência? Ele falou, dá, é pra você acabar essa cara de felicidade.
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queridíssimos ouvintes da Rede Serra Dourada, vamos que vamos. Eu, Luciana Firros, dando uma passadinha por aqui. Lembrando que logo, logo eu espero estarmos juntos, juntinhos, hein? Em mais uma edição do Jornal do Meio Dia, ao vivo, a partir do 12:15. E nós vamos trazer destaques policiais, inclusive um crime que revolta. Neto é preso após agredir a própria avó de 80 anos com cabo de rodo e ainda ameaçá-la de morte em Santa Helena de Goiás. Que loucura! Preso, suspeito de aplicar uma série de golpes em mineiros. Segundo a polícia, o investigado causou prejuízos de mais de R$100 mil às vítimas.

0: Apartamento usado como depósito de drogas é descoberto em Anápolis e um jovem de 19 anos acaba preso com 20 tabletes de maconha. Filas quilométricas chamam a atenção em um posto de combustíveis de Goiânia. É promoção? Será? A gente explica tudo para você. Os casos de síndromes respiratórias continuam aumentando e um alerta chama atenção. Muita gente ainda não se vacinou, mesmo com a vacina disponível. Afinal, por que a população está deixando a imunização de lado, hein? Queremos saber. O Jornal do Meio Dia vai fazer uma blitz nas unidades de saúde e mostra essa realidade. A partir do meio dia 15 é tudo ao vivo. Com a sua participação, é claro, né? Você é o nosso repórter cidadão. 985197000. No Instagram, @TV Serra Dourada e @Luciana.jornaldomeiodia. Eu tô te esperando, hein? Daqui a pouquinho, ao meio dia 15.
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2: Kleber e Cauã, bom dia.

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0: A quinta mais pedida é com Eduardo Costa, 11:40.

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0: campeão todo tatuado aqui nas Mais Mais, agora 11h46. Gente, tem tanto recado nesse WhatsApp, quero pedir desculpa a todo mundo que eu não consegui colocar aqui no ar, mas deixa eu mandar os abraços. A Cláudia tá em Pilar de Goiás, ligada com a gente, participando, né? Beijo, bom dia pra você. Falou que adora saber sobre plantas. Eu ouvi seu áudio, viu, menina? É porque não deu tempo de rodar ainda. Mas está participando também da promoção. Vamos lá, ela colocou nome, cidade. Cadê a cidade? Precisa colocar a cidade e o bairro, tá bom? Precisa colocar a data, colocou certinho. E os dois horários, tá tudo certo, tá? Só não esquece de colocar a cidade e o bairro para você concorrer. Já tá participando, tá bom? Um beijo para você, Cláudia. Boa sorte. Um beijo pro Renato, que tá em São Miguel do Araguaia, já ligado com a gente. Tá lá no 12, trabalhando na luta, né, meu amigo? E já participando também da promoção. Lembrando que você precisa de dois horários, tá, Renato? Daqui a pouquinho você anota mais um. Maria Divina, em Cristalina, ligada com a gente. A Maria Socorro, em Itapaci. Um beijo. Deixa eu ouvir o recado dela. Ela tava gravando?
1: Bom dia, Gaza.
0: Bom
1: aqui
0: dia.
1: É Maria Socorro de Lima.
0: Tá boa?
1: É assim que a gente se escreve?
0: Isso mesmo.
1: Eu tô te ouvindo todo dia.
0: Bonitinha. Um beijo, bom dia. Grazi, bom dia. Aqui é a equipe da Empresa Equatorial ligada no seu programa. Manda alô para nós. Geanderson e o parceiro Newton. Estamos em Crixás, no Hortifruti Santos. Que bacana. Sejam bem-vindos por aqui. Obrigada pela companhia. Um bom trabalho aí para toda a equipe, tá? A Laís Xavier tá no setor São Pedro, em Aceara, já participando com a gente. Um beijo. Egeane Antônia em Porangatu, boa sorte aí na promoção. Erenilson em Cristalina. É, vocês não mandam alô pra Dona Grana, mas participar, vocês participam bonitinho, né? Muito bem, continue assim. Ulisses em Cocalzinho já se inscrevendo também. A Solange em Lusiane, um abração pra você. Marcelo.
2: Minhas considerações finais, Grazi. É, um abraço aí pra minha amiga Antônia Campos, Bel Lavadeira. É, Elizabeth Montevidio, Marcinha Pinheiro, Zé Carmetecu, Júlio César Correa e também não posso esquecer do meu amigo bacana.
0: Ó, turma boa. Beijo pra todo mundo aí ligado com a gente. Ana Carla tá em Itapaci, ligada com a gente. Um beijo, obrigada pela companhia. Osmar tá em São Simão também com a gente. O Galego já por aqui. A Keilinha em São Simão, Maria Amélia em Cristalina. Chuchu tá em Lusiânia, desejando uma ótima quinta-feira pra todos os ouvintes. Alessandra, Edinaldo, Julie, Lucas, Gabriel na Fazenda Cedro, mandando bom dia pra mim, pra minha mamãe. Obrigada pela companhia, tá? Uma quinta-feira maravilhosa pra você. Alguém mandou uma mensagem aqui, manda a foto, posta a foto da sua família. Gente, vocês acreditam que eu não tirei a foto com eles? Depois eu posto sim, tá bom? A Jane, em Arizona. Graças, tô aqui no escuta do programa e ouvindo as respostas aí. Gosto muito de ver vídeos na área da medicina e agora ainda mais, depois que terminei meu curso técnico em enfermagem. Um grande abraço para sua mãe e para seu irmão. Obrigada, Jane. Bom dia. Francisca.
3: Bom dia, minha amiga.
0: Oi.
3: Tudo bem, Grazi?
0: Eu tô ótima.
3: Grazi, o que eu mais gosto das redes sociais, eu não perdo por nada, minha amiga, é ficar em contato com a família que mora longe, ver eles e comunicar com a Serra Dourada.
0: É bom, né?
3: Serra Dourada é bom demais ouvir. É
0: sempre.
3: Nota,
0: maravilha.
3: Parabéns pela mamãe tá aí hoje. Nossa, é muito gratificante.
0: Não
3: a gente
0: é?
3: Visitar os filhos no trabalho.
0: A mamãe ficou toda orgulhosa da filhota aqui. E se eu trabalho aqui hoje é graças a ela que me incentivou tudo na vida, né? A Diomar tá em Minas Sul, tô aqui ligadinha, Grazi, tá show o programa. Beijo pra você. Ela falou que a Lili ainda não recebeu a camiseta, né? O pessoal vai verificar pra você, tá bom? Logo, logo chega aí pra ela. Daqui a pouquinho mais mensagens, bora de música?
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0: Chegando Panda, eu te seguro, faltando 10 pro meio-dia.

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0: de Fortaleza.
1: Segunda posição das mais com Natan e Zé Vaqueiro. Aproveita que eu tô obrigado. Bora pros últimos recados? Deixa eu mandar um beijo rapidão pra todo mundo que participou aqui. Gil Gomes em Cachoeira de Goiás, o José Luiz Neto mandando abraço pra todos os pintores também com a gente. Beijo pra Solange no assentamento Vitória em Cristalina, Joaquim Carlos em São Simão, Emerson Teres em Itapacinho, um abraço, professor Marcos em Cristalina. Pessoal de Morrinhos ligado com a gente, DJ Marcinho, Donizete, o Silvano no Recanto dos Sonhos, curtindo a Serra Dourada. Meu amigo, meu compadre Felipe em Itapaci, lá no Curral Lava Jato, ligado com a gente. O Sandro tá em Rio Verde, um abraço. A Kátia Freitas, Márcia em Caiapone, um abraço, meu amigo. Obrigada pela companhia de sempre. Giovanni tá em Lusiânia, Dona Lúcia em Chaveslândia. Chiquinho em São Miguel do Araguaia, Célio em Santa Vitória, Luciano Ramos em Anápolis. Reinaldo em Cristalina, o César.

0: César, né? Em Santa Maria no DF. Beijo pra Thalita Mariana em Itapaci, Dona Gorete, Renato Conceição, meu amigo Boca, Antônia Campos em Aciara, a Luciene no Cedro, a Núbia também com a gente em Aciara, a Diana Rodrigues em Itapaci, Marco Antônio em Goianese, todo mundo que participou aqui com a gente, meu muito, muito obrigada. A gente se encontra amanhã, a partir das 8 da manhã, se Deus quiser, chegando à primeira posição das mais, na sequência Serra Dourada Esportes, com Helder Naasson, Rafael Bessa e Evandro Gomes. E ó, nunca se esqueça, viu? Você é do tamanho do seu sonho, você pode conquistar o que seu coração desejar, mas pra isso corra atrás e não desanime, que essa hora vai sim chegar. Beijo da Grazi, até amanhã, tchau!
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3: Olá, torcedor! Olá, torcedora! Grande abraço! Boa tarde! Seja bem-vindo, seja bem-vinda à Rede Serra Dourada. É bom ouvir! Quinta-feira, 16 de julho de 2026. Peço licença para entrar na sua casa, no seu trabalho, no seu carro. Afinal, estamos chegando com os destaques da edição desta quinta-feira do Serra Dourada Esportes. 36º dia de

0: de um lado, a Espanha, que passou e desbancou a favorita França. E do outro, a garra irmã argentina, que virou pra cima da Inglaterra. Espanha e Argentina. Argentina e Espanha. Uma final inédita na história das Copas. E com a classificação da Argentina, as chances do goiano Wilton Pereira Sampaio de apitar a final diminuem. Meio-dia e cinco, ele está comigo, ele é o mais sensato. Oi, Evandro Gomes. Um abraço para você, uma excelente tarde.
1: Boa tarde, Rafael Bessa. Grande abraço a você, ao Helder Nasson. Grande abraço aí à brava gente da Rede Serra Dourada.
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1: Pois é. Dois jogos para acabar a Copa do Mundo. A Copa mais longa. A Copa de algumas surpresas. A Copa do Vozinho. A Copa do Messi. A Copa de quem mais?
0: De a Copa Haaland
1: do e da frustração. Povo argentino. Pelo menos tem sido assim até agora.
0: E a frustração brasileira. Harry Kane fica pelo caminho. Mbappé também.
1: E a Copa da covardia de um quem? Treinador alemão.
0: Pois é, daqui a pouco vamos falar do
1: Thomas Tuchel. E não é, que ele, não é na Alemanha, do treinador alemão que tem na Inglaterra.
0: Ele que tinha batido no peito antes da Copa do Mundo, deixado de lado alguns jogadores importantes acreditando na sua convicção, chegou na hora H, no dia D, ele foi engolido pela seleção argentina e sua acirrada garra.
1: E aí vem tudo lá atrás, cadê o Phil Foden? Jogador intocável em seleção. Cadê o Alexander Arnold? Também jogador cotado. Cadê o Palmer do Chelsea? Um dos maiores camisas 10 do futebol inglês. E assim vai.
0: Meio-dia e 7. Quem também está comigo e é titularíssimo nesse horário há quase 20 anos é ele. Oi, Helder Nasson. Um abraço para você. Boa tarde.
2: Boa tarde, Rafael Bessa, Evandro Gomes, ouvintes do Serra Dourada Esportes. Pois é, se o Palmer estivesse lá, né? Poderia ajudar o Bellingham, o Kane, que tinha que virar meia, né? Que tinha que ir lá fazer lançamento. Então, faltou, né? Fazer o quê?
0: E o que não faltou ontem na definição da última equipe classificada para a final da Copa do Mundo foi garra. Foi energia, foi vibração e a Argentina está em sua segunda final consecutiva de Copa, Evandro.
1: É,

0: três finais nas últimas quatro Copas do Mundo para a Argentina, né? Três finais. Isso é muito, duas finais seguidas. Eu acho que só o Brasil fez isso, 58 e 62, né?
1: Isso.
0: Agora a Argentina repete, o Brasil ganhou, né? Vamos ver se eles igualam também. Aí, ganhar duas Copas seguidas. Ganharam 2022, estão na final 2026, mas paciência, brasileiro que não gosta de Argentina tem que engolir.
1: Ah,
0: Zagallo não falava isso?
1: Falava.
0: Então, vão ter que... quem não gosta da Argentina vai ter que engolir.
1: A seleção da Itália...
0: Não, não estou falando que já é campeã, né? Uhum. Mas chegou a final.
1: A seleção da Itália nas Copas de 1930 e 1934 faturou os títulos. É, depois, nós tivemos o Brasil sendo bicampeão em 58 e 62. E agora existe esta possibilidade de a seleção argentina faturar dois títulos consecutivos. Lembrando que a seleção brasileira chegou nas finais de 94, 98 e 2002, perdeu a de 98. E a Argentina, então, chegando à segunda Copa consecutiva.
0: E nesse caso, o Cafu continua como o homem que disputou três finais de Copa do Mundo, né? Copas do Mundo.
1: Exatamente.
0: Só ele. Assim, que chegou e disputou as três. Uhum. Claro, ganhou uma, né? Agora o rei foi em três, ganhou três, né?
1: 58, 62 e 1970. Ele foi também em 66 e acabou se contundindo em meio à Copa. Meio-dia e nove. Já participei, já temos a participação aqui do Evandro, do Helder Nasson, e eu conto também com a sua participação.
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1: Espanha ou Argentina? Pra quem você vai torcer na final da Copa do Mundo, hein? Quero saber a sua opinião. Quem tem a sua preferência? Você vai assistir a final da Copa do Mundo? Domingo, 4 horas da tarde, com transmissão do SBT e que você acompanha através da TV Serra Dourada. Pra quem você vai torcer? Participe! 62-98480-8453. Alguém vai ter a sua torcida, Evandro Gomes?
0: Não, especificamente não. É como eu falei ontem aqui, eu vou repetir. Eu acho que para o Brasil, e aqui não tá, não tô falando de torcer para ninguém, quem ganhar das duas seleções chegaram bem, eu acho que é merecido o título para qualquer uma das seleções. Mas tô falando assim para que a gente não sofra mais com a provocação argentina, é melhor a Argentina não ganhar, porque ela chegaria a quatro Copas do Mundo. Encostaria no Brasil, que tem cinco, né? É o único pentacampeão mundial. Então, nesse ponto, seria mais interessante a Espanha ganhar, porque a Espanha tem apenas uma conquista de Copa do Mundo, poderia se tornar bicampeã mundial a seleção espanhola. Então, só nisso, mas também, como eu disse e vou repetir, nada contra a Argentina, muito pelo contrário, admiro o amor que eles têm pela pátria deles. É isso que faltou também, ou que falta às vezes em nossas seleções.
1: Meio-dia e 11, para quem que você vai torcer na final da Copa, Helder Nasson?
3: Para a Espanha, né? Não porque, como o Evan disse, contra a Argentina. Se a Argentina tivesse ali um título, dois títulos, talvez eu torceria para os sul-americanos. Mas hoje a gente tá preocupado em não ser alcançado no número de títulos mundiais aí, né? Então, enquanto a gente não ganhar o Hexa, a gente tem que ficar torcendo contra aquelas que estão se aproximando da gente ali para que a gente possa continuar tendo pelo menos esse status, já que não tem no futebol, mas pelo menos tem no número de títulos o status de melhor do mundo, né?
0: É, porque a gente estava muito atrás, assim, teve um período aí que a gente estava muito atrás dos argentinos em Libertadores, né? E de repente colou ali, encostou. Agora, eu acho que essa Libertadores agora já define quem é quem, né? Se ganhar um ou outro.
1: Isso.
0: Estão com 25.
1: 25 a 25.
0: É. Então, é um ponto que o Brasil teve uma reação espetacular dentro da Libertadores. Eles têm mais Copas Sul-Americanas, né? Eles têm mais do que a gente. Mas tem aquela questão também do continente, né? Nós moramos no continente sul-americano. Eles, os espanhóis, lá na Europa. E para quem quer o futebol sul-americano forte, seria melhor a Argentina ganhar, né? Seria mais uma Copa. Mas é difícil uma seleção sul-americana, assim, nos dias de hoje, não só com a evolução europeia e com os interesses comerciais que existem no futebol,

0: É muito difícil uma seleção daqui ganhar duas Copas seguidamente assim. Seria o caso da Argentina.
1: Meio-dia e 13, este é o Serra Dourada Esportes. Já quero saber a sua opinião, hein? Pra quem você vai torcer? Pra Espanha ou para a Argentina? É a decisão da Copa do Mundo. E com a classificação da Argentina, Evandro, ontem nós...
0: Você foi lá no Dom Diego?
1: Fui.
0: Ferveu?
1: Vou te mostrar daqui a pouquinho. Aliás, eu vou fazer o seguinte, vou fazer melhor, já que você me perguntou, eu vou mandar daqui a pouquinho o vídeo e aí nós vamos ter o áudio, pra você ter uma noção do que foi a festa argentina. Eles chamam de remontada. Remontada é quando tem a virada, né?
0: Uhum.
1: É como a remontada...
0: Já remontaram bem nessa Copa, né?
1: A remontada da Argentina pra cima da seleção da Inglaterra. E com a classificação da Argentina, diminuem, assim, mas... diminui consideravelmente as chances do Wilton Pereira Sampaio apitar a final, Evandro.
0: Embora não esteja totalmente descartado, porque se é pelo fato de ser sul-americano, naturalmente que eles vão escolher um europeu, e não sendo um árbitro aqui, o Wilton Sampaio. Seria aquele polonês, que está bem cotado, poderia ser um inglês, não, porque a Argentina está no meio, jamais apitaria, né? Principalmente pela guerra que foi criada. É o Taylor, que é o árbitro lá, conceituadíssimo. Então, mas que sobra o quê? O polonês, que seria o homem cotado ali para apitar a final. Ou ele ou o Wilton. Agora, essa questão pesa pelo fato da rivalidade Brasil e Argentina. Pode ser que levem em consideração. Amanhã a gente fica sabendo. Mas se o Wilton não apitar a final, ele apita terceiro lugar no sábado.
1: Meio-dia e 14. Oi, Aldernaço.
2: É um ponto interessante, né? Porque é um europeu e um sul-americano. Aí o sul-americano não pode apitar porque Sim. envolve um país do continente, mas o europeu pode? Não, também Exato. Não. Então também não. Né? E, então se for não, então vai ter que ser um ou outro, tem que escolher então o melhor. O melhor não é o sul-americano?
0: É.
2: Né? E ainda tem esse outro detalhe. Ah, vai torcer pro time. Não, é rival. É mais fácil ele puxar então pro lado europeu. Quer dizer, então tem, se eles analisarem tudo isso, tem muitas chances deles escolherem o Wilton.
0: Ele colocaria o quê? Um da África, um da Ásia, um da América do Norte?
2: Oceania, tem árbitro da Oceania lá?
1: Não, não tem, né? Não, e é bom nem inventar, que aquele que é o Salvador, ele aprontou assim...
0: Esse ontem também ruim.
1: Sim, ele meio perdidão, né? Ele é norte-americano.
0: Ele é marroquino, né? Mora lá, naturalizado lá. Isso. Mas
1: mas ele apita lá na Liga Norte-Americana. O queridinho do Messi que o povo tava falando.
0: Rapaz, o primeiro tempo do jogo de ontem foi tenebroso, parecia uma guerra.
1: Foi.
0: Guerra, os caras estavam indo no couro dos outros assim, ué.
1: Os primeiros 29 minutos...
0: 17 faltas ou 19 no primeiro tempo.
1: Os primeiros 29 minutos, por exemplo, não teve chute ao gol, não teve futebol
0: só
1: de verdade.
0: Só pancada, só guerra.
1: Meio-dia, mais 15 minutos, você está no Serra Dourada Esportes, aqui pela Rede Serra Dourada. 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Então, já que você me pediu, Evandro Gomes, ontem nós estávamos em um bar na cidade de Goiânia, incrivelmente na cidade de Goiânia, assim, com mais ou menos ali uns 100 argentinos. Então vou colocar só o ambiental para você ter uma noção no exato momento do gol de Lautaro Martínez. Atenção, minha gente, isso não é na Argentina... Isso não é nos Estados Unidos, mas em Goiânia. E foi uma loucura quando o Lautaro Martínez virou o jogo para a seleção irmã. É isso, é uma loucura, argentinos ensandecidos com o gol do Lautaro Martínez, ele que eles chamam de El Toro.
0: Eles tomaram conta dos Estados Unidos, né?
1: Tomaram.
0: É a torcida mais vibrante, mais presente nessa Copa do Mundo, sem dúvida nenhuma, é a torcida da Argentina. Eu acho que vão dar outro espetáculo no domingo, se bem que a torcida da Espanha também muito grande lá, e certamente vai aumentar. Não sei, acho que lá não tem esse problema de divisão de estádio, metade, não. Quem comprou o ingresso vai. E os argentinos compraram muito mais. Os ingressos mais baratos que os caras pagaram lá. Aliás, mais barato não, tinha ingresso de R$23 mil.
1: Tem.
0: R$23 mil.
1: Eu já tive informação de ingresso de R$50 mil.
0: Agora, imagina pra final. Ali o cara faz aquilo que um dia um torcedor do Vila fez aqui pra ir a Natal, de moto, pra ver um jogo do Vila Nova lá contra a equipe do ABC. Então,

0: torcedor argentino fanático como é, nesse instante ele vende a casa dele para assistir esse jogo.
1: Meio-dia e 18. E já que você quer loucura, já que você quer literalmente ali argentinos ensandecidos, preste atenção na reação do narrador Renato Del Boscia da Rádio Candena quando do cruzamento de Messi e o gol de Lautaro Martínez.
2: La pelota dio el palo, dos pelotas en el palo de McAllister, pelota de Messi, viene Messi, encara Messi, viene Messi, centro de Messi, gol, gol, gol, gol, gol, gol, gol, gol, gol, gol, gol.
0: Parecendo uma dança árabe.
3: Ele grita não, mas parece.
1: Ele tá gritando gol e falando do Lautaro Martínez, porque eles chamam ele de Lau, Lau, Lau, de Lautaro Martínez. Lau, Lau, Lautaro Martínez. E aí, é claro, como não poderia ser diferente, ali a emoção corre solta, né?
0: Aí a gente fica aqui preocupado com aqueles. Quando o Galvão é. Você entra! É a emoção que leva a isso, né? Falta garganta mesmo, o cara. Poxa, e o sangue argentino é muito ferve fácil. Em relação ao futebol, os caras são diferenciados mesmo assim. O amor que eles têm, a garra desses caras, se eles tiver que enfiar a cabeça na trave, eles enfiam. Pela pátria, né? Isso é que é interessante no time argentino. Eles sufocaram o hino inglês ontem da arquibancada, né? Acho isso assim até uma falta de educação, mas futebol... Você não pode exigir educação quando se trata de futebol, né? Em arquibancada, não.
1: É, vale lembrar que foi meio que chumbo trocado, né? Enquanto o hino inglês estava lá tocando, os argentinos gritaram. E a mesma situação aconteceu.
0: Só que o grito argentino foi muito maior, sufocou mais.
1: Claro, com certeza.
0: E os jogadores da Argentina cantaram o hino mais alto para poder abafar o grito que vinha da arquibancada. Pra você ver o quanto que eles amam o hino, a camisa, a pátria, a Argentina.
1: E a Argentina, por mais que tá tudo bem, tá tudo ok, nesse momento há muita comemoração, no final do jogo ali, naquele momento da euforia, eles pegaram uma faixa, eles, os jogadores, e nessa faixa estava escrito: as Ilhas Malvinas são argentinas. E isso pode causar, não uma punição assim desportiva, mas daqui a pouco pode gerar problemas para a Argentina ainda nessa Copa do Mundo, algum tipo de punição.
0: Vai de advertência a multa. Para isso tanto faz.
1: É, né? Ontem
0: eles conseguiram o objetivo de mexer com a Inglaterra antes, durante e depois do jogo.
1: Sim. Meio-dia e 20, este é o Serra Dourada Esportes, Helder Nasson, e esse fanatismo. E argentino, você viu aí, o narrador perdeu literalmente ali a voz, o narrador, teve narrador chorando, assim, foi ensandecedor o que aconteceu ontem.
3: Não, parece que ele tava chorando aqui pelo vídeo aqui, a expressão dele ali era de que tava indo às lágrimas mesmo, eu não tava entendendo, era mais nada ali, se ele tava era dizendo o que que era, parece que ele tava desesperado mesmo, foi um desespero real aqui, ao vivo, né, fantástico aquilo ali. Exagerado também, talvez, mas é a paixão que o brasileiro não tem mais, né? Infelizmente, isso já vinha acontecendo, inclusive em 2006, em outros períodos ali, no final da década de 80, né? Início dos anos 90, a gente cobrava uma seleção com garra. Depois que os jogadores brasileiros começaram a ir para a Europa, eles perderam a identidade, perderam a nacionalidade. Não tem mais amor à pátria, não tem mais amor à camisa. Não é como a gente vê o depoimento, né, dos jogadores ali de 70, que falavam que jogavam pelo amor, pela paixão, né, pelo país. E a Argentina ainda tem isso. Então não estava indo no futebol, no bom futebol, estava indo pela paixão, né? Então os jogadores não conseguiram entregar a técnica, mas eles entregaram o coração na ponta da chuteira. Coisa que nós deveríamos fazer também.
0: Eu acho que hoje não tem mais isso que eu vivi quando eu era estudante. De primário, de ginásio.
1: O que você está falando?
0: Era obrigado a cantar o hino nacional, perfilava.
1: Não, mas tem.
0: E cantava. Canta hoje
1: tem,
0: ainda?
1: Tem, canta.
0: Tudo quanto é colégio?
1: Canta. Eu vou te dar um exemplo. Na antiga escola da minha filha, toda quinta-feira você tinha que chegar mais cedo, assim. 10 minutos. A aula começa às 7. Você tinha que chegar ali 10, 15 minutos antes da aula começar para os meninos perfilarem lá no pátio e cantar o hino nacional.

0: Não sei se tem em todas, mas eu tô te dando um exemplo meu aqui. Eu tenho uma criança do ensino fundamental e isso acontecia desde o maternal.
1: É, isso é bom, né? Mas o jogador parece que não aprende a cantar, porque o jogador brasileiro tem horas que parece que ele fica abrindo a boca ali.
0: Mas até tipo, onde Gelati cantou?
1: Fazendo oi? Tipo um playback. Mas é aquela coisa assim, tá assim...
2: Mexer na boca.
1: É, quando você vê...
2: Dublando.
1: Cara, quando começa o hino, os caras da gente... Ontem, quando eles começaram a cantar, eu falei, ganharam o jogo.
0: Sim, eu também tive essa mesma sensação.
1: Ganharam o jogo.
0: E no momento...
1: É fácil você perceber a diferença de um pro outro. Os ingleses cantaram? Cantaram. Mas não com o coração que os argentinos colocaram ali naquele momento.
0: Meio-dia e 23, este é o Serra Dourada Esportes. Quero saber a sua opinião. Você vai torcer pra quem, hein? Pra Espanha ou pra Argentina? Argentina e Espanha, domingo, com transmissão do SBT com Galvão Bueno e companhia. Você vai acompanhar tudo através da TV Serra Dourada. Dá pra cravar um favorito, Evandro?
1: Não.
0: Por quê?
1: Não dá. Eu tô enjoado de ver favoritismo aqui pro espaço. Principalmente nessas duas últimas rodadas aí, semifinal, a gente sofreu. Não que a de ontem tenha sido do tamanho que foi a da França, né? Uhum. Que a França tinha uma cotação maior até para ganhar da seleção da Espanha. Levou de 2-0 fora o passeio. Ontem, a Inglaterra tinha um favoritismo maior, um percentual maior. Mas a gente viu no que deu tal favoritismo. Então, até porque também eu vejo uma seleção da Espanha ótima, mas vejo uma Argentina determinada a ganhar essa Copa. Então é equilíbrio total. 50% para cada lado.
0: 50%. Você pode votar também. Aliás, vou deixar o seguinte. Amanhã nós vamos abordar muito ainda da final da Copa do Mundo. Se quiser trazer amanhã com mais detalhes, mas eu quero saber também qual é o seu favorito. Primeiro, a pergunta do dia é... Pra quem que vai a sua torcida? Se é que você vai torcer pra alguém. Mensagens pelo 62984808453. 62984808453. Já temos mensagens, Helder Nasson?
2: Temos sim. Só antes da mensagem, vou acalmar aqui o coração do Evandro. Ah. Porque eu vou dar uma de Nostradamus aqui, sei lá. Ixi, como é que chama aquele povo.
0: Meu Deus.
2: Como é que chama lá o que a Argentina fez?
0: Remontada.
2: Pois então, vai ser remontada, mas vai ser da Espanha. A Argentina vai sair ganhando e a Espanha vai virar. A Espanha, a Argentina entregou tudo para chegar à final. Na final, ela já chegou sem força.
1: Deixa, daqui a pouco nós vamos dar os palpites aqui.
0: Ah, o nosso Evandro Gomes, ele adora os palpites. Tô vendo ali que temos mensagens já através do 62984808453. Quem está chegando, hein, Helder Nasson?
2: É isso aí, vamos mandar aqui um abraço para Maria Aparecida de Crixás. Ah, boa tarde, Helder e galera do Esportes. Cravei a final, agora vou de Argentina tetra. Ah, cadê? Ah, é o Crispo, Ixi, né? Crispo de Cristalina, verdade.
0: Abraço, meu queridíssimo Crispo, tudo de bom pra você?
2: E ele quase acertou, ele colocou 2-0, né, Argentina, ficou 2-1, valeu, Crispo! O Raimundo da Cruz mandando boa tarde aqui, Helder, Rafael e Evandro, Espanha. Então tá torcendo pela Espanha, Raimundo da Cruz de São Miguel do Araguaia. Obrigado aí pela sua participação. Quem mais tá participando por aqui? Vamos ouvir aqui o Zé Carlos, então, de Caldas Novas?
0: Agora!
3: Boa tarde.
0: Boa tarde.
3: Zé Carlos, Caldas Novas. Eu vou torcer para a Argentina. Futebol espetacular, joga muita bola, garra, determinação. E acredito que a Argentina vai ser campeão.
0: Valeu, muito obrigado pela sua participação, Zé Carlos. Tudo de bom aí todos. Tudo de bom para todos aí da cidade de Caldas Novas. Valeu. Muito obrigado pela sua mensagem. 62984808453, Helder Nasson.
4: Boa tarde, Rafael Bessa. Boa tarde, Eduardo Gomes. Helder, aqui é André de Cristalina. Eu vou torcer contra a Argentina, independente deles vão fazer chegar perto do Brasil ou não. É porque eu sou brasileiro, não torço para a Argentina de forma nenhuma. Ontem eu queria que a Argentina tivesse voado, mas infelizmente não deu certo. Esses caras estão jogando com muita garra mesmo, com muita vontade de ser campeão de novo. Então, torcer para que a estatística da Espanha se mantenha, tem 38 jogos que eles não perdem, e que eles continuem sem perder e sejam campeões. Porque, igual o Evandro falou, se a Argentina encostar no Brasil, o Brasil não... Vai entrar na pilha dos argentinos toda vez que eles encontrar com a gente.

0: Uma hora ou outra, com esse futebol que o Brasil está jogando aí, alguém vai encostar, vai até ultrapassar. Mas tomara que não seja por agora, que seja mais para frente. Um abraço para todos aí, aqui é André de Cristalina. E vamos ver o que rola nesses próximos 4 anos, se a CBF se organiza para a gente tentar ganhar de novo o Hexa aí.
1: Tá legal, valeu! Meu queridíssimo André de Cristalina. Inclusive, nessa semana já teve reunião lá na CBF. Tem meta para conquistar a Copa América, tem meta também para ser o primeiro das eliminatórias, mas papel aceita tudo, né? Uma coisa é você efetivamente ali colocar uma meta no, numa planilha, no papel. Tem que ver na prática quais ações serão tomadas para que o Brasil tenha novos rumos em sua seleção. Meio-dia e 28. Tô querendo saber de você. Mande sua mensagem. 629-8480-8453. 629-8480-8453. E aí eu quero saber de você. Pra quem você vai torcer, hein? Mande sua mensagem. Meio-dia e 29. 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

0: em uma quinta-feira, às vésperas do fim da Copa do Mundo de 2026. Então, como não poderia ser diferente, Evandro Gomes, vamos pontuar aqui essa Copa atual, que já está na história. A primeira em três países. A primeira com 48 seleções. Lá na frente, quando alguém te perguntar o que você viu da Copa de 2026, qual vai ser a sua lembrança, Evandro?
1: Algumas coisas assim marcantes na seleção brasileira, né? A primeira delas se refere ao patriotismo dos argentinos. A torcida da Argentina, a garra dos seus jogadores, a fúria na interpretação do hino deles. É com raiva, aquela coisa, com raiva não, com amor, com espírito guerreiro para cada jogador no momento que foi executado o hino da Argentina, principalmente na partida semifinal contra a Inglaterra. É a partida de ontem. Agora, outras coisas eu vi o Messi encerrar sua participação em Copas do Mundo e, pelo que fez até agora, sem dúvida nenhuma, o melhor jogador da Copa. Ele tem o meu voto. Independente do que acontecer na final, Espanha e Argentina, para mim, Messi já é o grande destaque, o grande jogador dessa Copa do Mundo e, em consequência, pode levar também o título de melhor jogador do planeta mais uma vez. Então, eu vi tantas coisas. Eu vi o Brasil afrouxar numa partida contra a Dinamarca. Eu vi contra a Noruega. Assim, e vi um Brasil sem um líder autêntico. É isso que eu posso concluir.
0: A seleção brasileira chega para a Copa de 2026, sendo pela primeira vez comandada por um técnico estrangeiro, o italiano Carlo Ancelotti. Como ele se saiu?
1: Razoável. Eu não diria que ele foi bem, mas também não condeno. É o Ancelotti falando que ele é responsável pelo fracasso da seleção brasileira nessa Copa do Mundo. Há uma série de coisas que levaram o Brasil a fracassar na Copa. Primeiro deles é que eu acho que o Brasil não tem jogadores com espírito de liderança hoje, como tem a Argentina, como tem a Espanha, como tem a França, como tem outras seleções mostraram dentro de campo. O Brasil não tem. O Brasil tem jogadores que se acham porque atuam bem no futebol europeu. São bons de bola, mas jogadores que não têm pelo Brasil o amor que os argentinos têm pela camisa que vestem. Os brasileiros não, a gente... Como, o que você esperar de uma liderança do Casemiro? Não tem como. Esperar uma liderança do Marquinhos? Eu estou me referindo aos dois porque são jogadores mais experientes. Do próprio Alisson, goleiro. Aí você vai pra frente e não tem ninguém. O Vini Júnior lidera o quê? O Bruno Guimarães lidera o quê? O Rafinha lidera o quê? Martinelli e tudo mais. O jogador que poderia impor respeito na seleção brasileira, ele ficou afastado, ficou no banco, castigado pelas contusões, que acho que nem deveria ter ido à Copa, da forma como foi e para que foi. Eu falo do Neymar. Esse sim, porque fora de campo, ele era o jogador mais respeitado da seleção brasileira. E dentro de campo não foi, porque não teve a oportunidade de ser.

0: Foi a última Copa, na sua opinião, do Neymar?
1: Foi. Pra mim, embora ele ainda pudesse, pela idade, tentar mais uma. Mas o problema é que o Neymar, castigado duramente durante toda a carreira pelas contusões, perseguido pelos adversários, o Neymar não teria mais uma condição física para encarar mais uma Copa do Mundo. Lembrando que a cada Copa aumenta o ritmo físico de cada jogador. E o Neymar só tende a baixar o condicionamento físico dele em função das inúmeras contusões que sofreu.
0: Ao contrário do Neymar, um jogador inclusive com muito mais idade do que ele, Neymar 34 anos, nós vimos nessa Copa Cristiano Ronaldo atuar aos 41 anos. Foi a última dele também?
1: Ah, sim, nem poderia insistir. Seria ridículo para o Cristiano Ronaldo, por tudo que ele fez, insistir em mais uma Copa do Mundo. Primeiro é que eu acho que o futebol hoje, da forma como é disputado um jogo de bola, já não permite a convocação de um jogador com 43, 44 anos de idade. E nem o Cristiano Ronaldo precisa disso. Ele tem uma vida dele financeiramente definida, o maior atleta em termos de salário no mundo atualmente. O que esse cara que fosse mexer com mais uma Copa do Mundo seria uma estupidez da parte dele. Como acho que o Messi, pela Copa que fez até aqui, e o Messi vai fazer um grande jogo nessa final, independente do resultado, eu acho que o Messi também vai se despedir de Copas do Mundo. Principalmente se a Argentina for campeã, aí sim ele vai ter estátua, ele vai ser endeusado na Argentina. Se já teve a mão de Deus no Maradona, vai ter o pé de Messi, pé de Deus também a Argentina.
0: Citei aqui Neymar, citamos Cristiano Ronaldo, Messi, e quais foram os outros destaques? Nós tivemos nessa Copa do Mundo algumas seleções participando pela primeira vez. Vamos falar aqui de Curaçao, Cabo Verde, Uzbequistão. Dá pra colocar assim como uma referência, uma curiosidade dessa Copa de 2026, o goleiro Vozinha, aos 40 anos?
1: Dá, porque ele fez alguns jogos interessantes, né? A gente teve Vozinha, teve outros jogadores, mas eu acho que o que marcou na Copa também, além dos três jogadores falados aqui, Messi, Cristiano e Neymar, o Mbappé. Não se pode esquecer que o Mbappé tem tudo para quebrar recordes e mais recordes em Copas do Mundo, porque a próxima Copa é tranquila a participação dele, vai estar com 33 anos. Depois ele ainda pode participar de outra com 37. Então pode bater recorde de gols marcados, que atualmente é do Messi com 21, e tem o Haaland também. Esse é um jogador que mostrou uma qualidade fora do ponto, né? Um jogador que saiu da Copa com 7 gols anotados. Então é um craque na acepção da palavra, é uma máquina de fazer gols também, que virá por aí em outras Copas. Porque eu acho que a Noruega, a partir dessa participação nessa Copa do Mundo, dificilmente ela ficará fora das próximas. Não por favorecimento, pela equipe que tem, pelos valores que tem, pelo interesse que ganhou o futebol com a participação norueguesa nessa Copa.
0: Você falou de Mbappé. A França chegou como a grande favorita. Ao longo da Copa, esse favoritismo foi se consolidando. E de repente ela caiu de uma forma inesperada na fase semifinal. A França foi uma decepção?
1: Eu diria que não. Não é porque perdeu. A França perdeu um jogo na Copa, né? A França era a única seleção que tinha vencido 6 jogos dela. Então perder um não pode ser descartada como uma seleção que decepcionou. Se me perguntar, alguns jogadores decepcionaram? Sim, eu acho que o Olise e o Dembélé não jogaram o que se esperava deles. O Mbappé ainda tentou, ainda foi o jogador que tentou. O Olise, que foi considerado um dos melhores jogadores até a 6ª vitória da França pelas assistências que deu, esse sim, amarelou. Como o próprio jogador que hoje é o atual melhor do mundo, Dembélé, também não jogou nada. Então, individualmente, alguns jogadores que estavam se destacando com forças dessa Copa acabaram decepcionando e levaram a França ao fracasso na partida contra a Espanha.
0: E a Alemanha? Essa fracassou?
1: Foi a maior decepção da Copa do Mundo, né? Porque

0: saiu numa fase que acho que a Alemanha, o Uruguai, que foram campeões do mundo, foram as maiores decepções, tá? O Uruguai não tinha uma cotação tão alta quanto tinha o futebol da Alemanha. Mas são seleções que a Alemanha com 4 títulos mundiais, o Uruguai com 2, sair numa primeira fase em grupos aparentemente fáceis, aí sim a decepção foi tão grande e não menos decepcionante foi a nossa também, não é? Saímos para a Noruega, tá bom, mas saímos numa fase em que o Brasil não está acostumado a sair.
1: Oitavas de final e a seleção brasileira que entra para essa estatística negativa teve como base Alisson, Danilo, Marquinhos, Gabriel Magalhães e Douglas Santos, Casimiro e Bruno Guimarães, Rayan, Matheus Cunha, Gabriel Martinelli e Vinícius Júnior. Aliás, falando em Vinícius Júnior, ele marcou 4 gols. O primeiro do Brasil na Copa, no empate com Marrocos, foi dele. E Galvão Bueno na rua, sim.
2: Lá vem cruzamento, olha a chance, olha o gol de empate, olha o gol de empate, olha o gol de empate! Olha o gol! Olha o gol! Olha o gol! Olha o gol! Gol! É do Brasil!
1: Se o primeiro gol do Brasil na Copa do Mundo foi marcado por Vinícius Júnior, o último foi frustrante, foi do Neymar.
2: Ele vai partir de pé direito, ele contra o Nyland, partiu o Neymar, parou, olhou, bateu, olha o gol, olha o gol, olha o gol, olha o gol, gol, é do Brasil, 2 para a Noruega, 1 para o Brasil, a Noruega vai dar a saída, será que existe a possibilidade de um milagre?
1: Nessa mesma partida que Neymar fez o seu gol contra a seleção da Noruega, Haaland, 2 vezes, abreviou a participação brasileira no Mundial de 2026.
2: Não, agora acabou! Cara, ele não tinha feito nada o jogo inteiro. Aí ele sobe e mete de cabeça, depois pega na perna esquerda.
1: Desde 1966 e 1990, o Brasil não saía na fase oitavas de final de uma Copa do Mundo, Evandro Gomes.
0: E saiu com uma humilhante colocação de 11º colocado, quando no ranking da FIFA a seleção brasileira ocupava a 5ª colocação. Mas são coisas que acontecem em Copas do Mundo. É preciso um estudo profundo sobre tudo que está se passando com o futebol brasileiro. Pegar lá de cima, chegar até a base dos times de futebol para ver onde estamos errando. Por que uma evolução tão grande da Espanha? Por que uma evolução com tantos jovens jogadores com personalidade de encarar uma camisa de seleção, como tem a Argentina? Porque a França também revela tão bons jogadores, né? Então é isso que a gente tem que olhar, porque essa seleção brasileira que você falou há pouco, se a gente for parar para analisar em comparação com as outras, não dava para ir muito longe mesmo.
1: E quem está na final é a Espanha. Vamos acompanhar a vibração espanhola na vitória por 2-0 sobre a França.
3: De Pedro Porro, aguanta perfeitamente o pacense, se mete entre linhas, tira a parede, bom movimento de Albo, Porro, Porro, Porro! Gol!
1: E essa Espanha, Evandro?
0: Continua favorita para a Copa do Mundo, para ganhar a Copa. É a seleção que apresentou o futebol mais coletivo, o futebol mais solidário, o futebol de maior entrosamento em uma seleção, foi exatamente a da Espanha. É uma seleção que não tem os valores individuais, como tem a Argentina, o Messi, ou Enzo Fernandes. Como tem a

0: França o Mbappé ou o Olise, como tem a Noruega o Haaland, ou como tem outras seleções os seus astros dentro de uma Copa do Mundo. A Espanha tem o Lamine Yamal, que é um jogador de apenas 19 anos de idade, mas tem a força de um conjunto que vem do Barcelona, base total dessa seleção espanhola. E tem um treinador que começou a trabalhar essa seleção há 4 anos e aí está o resultado. Um trabalho de paciência, um trabalho de precisão, com revelação de jovens jogadores e prepará-los para disputar uma Copa do Mundo. Por isso eu acho que a Espanha ainda é um pouco melhor que a Argentina. Mas quando eu vejo a garra argentina e aquela insistência deles enquanto tem bola rolando, eu não duvido de nada em relação aos portenhos aqui.
1: E vamos ao gol deles. Ontem, a vibração na virada sobre a Inglaterra.
2: Tá de Messi, vira Messi, encara Messi, vira Messi, centro de Messi, gol! Gol! Gol! Gol! Gol! Gol! Gol! Gol! Gol!
1: E a Argentina?
0: A Argentina tem tudo para ganhar a Copa. Eu acho que a Copa, apesar dos favoritismos, do favoritismo para a seleção da Espanha, eu sinceramente coloco 50% para cada lado. 50%. É o conjunto da Espanha contra a força da equipe da Argentina e o desequilíbrio de um homem chamado Messi. Desequilíbrio no campo. Contra o adversário, ele acaba sendo jogador fatal, decisivo, como tem sido até aqui.
1: E essa história da Copa terá um ponto final no próximo domingo.

0: conhecer a história da Copa do Mundo de 2026. 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Apresentamos ao longo do Mundial, hoje, 36º dia de Copa do Mundo. E não poderíamos deixar de registrar esses pontos importantes dessa Copa que já está na história. A maior em número de seleções, 48. A maior em número de jogos, serão 104. Até agora foram 102. E uma das maiores frustrações brasileiras também, com a queda na fase oitavas de final e o Brasil terminando na 11ª colocação. Evandro Gomes, ontem você viu uma Inglaterra abrindo o placar com Gordon e depois tomando a remontada ou a virada, conforme nós falamos aqui, com os gols do Enzo Fernandes e também com o gol do Lautaro Martínez. A Argentina não é só Messi, porque contra a Suíça, quando apertou o Julian Álvarez de longe, tum, meteu um golaço. Depois o Lautaro Martínez foi lá e fez. E a Argentina venceu 3-1. Ontem o Enzo Fernandes fez, ontem o Lautaro Martínez fez. Então assim, a gente também precisa dar méritos a uma seleção que não é só de um camisa 10?
1: Sim. O Enzo é um jogador espetacular. Acho que já foi negociado com o City, né? Uhum. É, você tem o Lautaro, que é um jogador que... Quem fez isso também aí? Foi o Lukaku, que entrou na hora que precisou, também não fez. O Lautaro até aqui, todas as vezes que ele entrou, ele fez gol. E gols decisivos para a seleção da Argentina. Esse centroavante que joga na Inter de Milão, um jogador diferenciado, baixinho, sobe bem. Impressionante como ele subiu. Ele escolheu o local entre os dois backs da Inglaterra para marcar aquele gol. Agora, sobre o futebol de ontem apresentado, primeiro tempo horroroso, um dos piores de Copa do Mundo, primeiro tempo pior de Copa do Mundo que eu vi nos últimos, porque era uma batalha campal. Era uma batalha campal ali, faltava soar o gongo para ver se alguém havia alcançado o objetivo do nocaute. Principalmente alguns jogadores da Argentina, cara, os caras estavam empurrando, metendo a mão no peito, sem bola, sem nada. E um árbitro fraco, um marroquino que apita nos Estados Unidos, que deixou o couro comer, até mostrar o primeiro cartão amarelo. Mas no segundo tempo tivemos futebol. Tivemos futebol por uma razão, porque a Inglaterra, ao fazer o seu gol,

0: a 10 minutos. Quando eu falo tivemos futebol, vírgula, de uma equipe, que foi a Argentina, porque a Alemanha não jogou, se acovardou literalmente em campo, né, a mando de um treinador alemão. Aliás, nunca um treinador de fora ganhou uma Copa do Mundo, né? Assim, um treinador estrangeiro treinar uma seleção e ela ser campeã do mundo. Não teve até agora. E não é nessa ainda, porque a Argentina é argentino, o treinador, e a Espanha é espanhol, o seu treinador. Então vai continuar assim, né? Treinador da casa é quem ganha a Copa do Mundo. Não sei se esse troço é ruim para o Brasil, que tem o Ancelotti. Mas no segundo tempo, quando essa seleção da Inglaterra se acovardou, cara, uma judiação, Rafael Bessa, Helder Nasson, você vê o Heurkin jogando de zagueiro, né?
1: Voltar
0: uma vez ou outra, mas o cara ficar plantado de zagueiro, um jogador como o Bellingham jogar atrás, e ele tanto se atrapalhou ali que no gol do Enzo Fernandes, ele tava meio aéreo, sem saber onde ele estava, né? No meio daquele monte de jogadores, aí chegou atrasado para dar o bote e não permitiu o chute do jogador argentino. Então, paga um preço alto a covardia do senhor Thomas Tuchel, o alemão que está treinando a Inglaterra. Nem sei se fica ainda por lá, porque hoje as críticas, não apenas e tão somente da Inglaterra, mas as críticas no mundo todo são contra o futebol covarde, defensivo, medroso que ele impôs à Inglaterra no segundo tempo contra a Argentina ontem.
1: Meio-dia e 54, Helder. Ontem, quando nós saímos daqui, estávamos ali no momento da... quando terminou o programa, já no momento ali da expectativa para o início do jogo. E você ficou por aqui, quais foram as suas impressões?
2: Ficaram nas expectativas de um grande jogo que não aconteceu, né? E nós tivemos ali aquela segunda etapa brigada, com a Argentina em cima, com a vergonha. Eu não sabia se eu ficava com vergonha pela Inglaterra, se eu ficava nervoso pelo jogo, como, a forma como estava, mas não esperava de maneira alguma que o resultado fosse ser aquele daquela forma. Talvez uma decisão por pênaltis, né? Uma prorrogação e pênaltis. Covardia o que a Inglaterra fez. Aquilo ali, digamos, mereceu ir embora. E digo mais uma coisa, o Guardiola está procurando uma seleção. Ele está há quanto? 10 anos que ele estava treinando na Inglaterra, não é isso?
1: O City.
2: De repente ele já está ali acostumado, adepto ao futebol inglês.
0: Já fala bem o inglês.
2: Já fala o inglês, já conhece o futebol do país. Será que não seria uma boa opção aí para o lugar do alemão? Porque, sinceramente, a Inglaterra, como eu disse para o Evandro, fora do ar, ela começou a Copa, a impressão que eu tinha era dessa Inglaterra aí que não iria longe. Aí ela me superou as minhas expectativas a partir do jogo contra o México. Ela cresceu, eu pensei, então agora sim, tá aí a Inglaterra, agora eu acredito nela. E ontem foi a Inglaterra que eu não acreditava.
1: A seleção da Inglaterra tem uma goleada na Croácia durante a Copa do Mundo, que deixou também uma impressão assim, agora eles chegam, vão largar de pipocarem, porque tem algumas místicas, tem algumas tradições no futebol de que algumas seleções pipocam, e a Inglaterra é uma delas. Sempre chega assim, até se você lembrar, antes da Copa, eu falei assim, tem um ditado popular sobre a Inglaterra que é bonitinha, mas é ordinária. No final das contas, eles provam que isso acontece mesmo. Sobre o Thomas Tuchel, ontem mesmo já veio a informação de que ele segue como treinador da seleção inglesa, no mínimo, até a Eurocopa. Então, pelo menos até a Eurocopa, o Tuchel tá mantido lá no cargo de técnico da seleção inglesa.
0: Eles respeitam muito esse negócio, né? De contrato lá, né? Até porque também há uma multa muito grande. Lá não tem perdão. A própria associação de treinadores, a Champions, esses treinadores, eles se asseguram muito bem em um clube de futebol. Por isso é que trocam pouco, né? Quando trocam, o buraco é grande, financeiramente falando.
1: E quando o Tuchel era treinador do Paris Saint-Germain, ele também empilhou em sucessos. Então, assim, não é a primeira vez que...
0: Ele chegou a treinar a seleção da Alemanha?
1: Não, a seleção da Alemanha não. Mas ele vem de um trabalho intermediário no Paris Saint-Germain e aí depois conseguiu esse upgrade.
0: Ele decidiu uma Champions no comando do Borussia Dortmund contra o Klopp.
1: Foi.
0: Que era o treinador do Bayern
1: de Munique.
0: O Klopp ganhou dele.

0: Então, assim, ele não é um vencedor, né? Mas insistiram com ele, tá bom. Eu acho, assim, tipo a Alemanha, escolheu um fraco também, o treinador da Alemanha, muito jovem, impressionaram com o trabalho dele numa equipe menor lá do futebol alemão, acabou não dando certo. Aí os caras agora estão abrindo os olhos para treinadores mais consagrados, tipo a Alemanha vai de Klopp, deve ser. A Itália pensa também no Guardiola, já contratou uma comissão técnica de ex-jogadores. Entre eles está o Leonardo,
1: sim,
0: zagueiro lateral brasileiro, que está lá no comando também, né, fazendo parte da direção de futebol da seleção da Itália.
2: Mas o alto salário, a alta pedida do Guardiola ali é um impasse para acertar com a seleção azurra.
1: Meio-dia e 58. Mensagens pelo 62984808453. Quero a sua participação. 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
0: 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Tem mais mensagens, Helder Nasson?
2: Muito bem, vamos aqui ao nosso WhatsApp. Vou trazer aqui a participação do Marcelo Vascaíno, que deve estar feliz. Vamos ouvir.
3: Boa tarde, Rafael Bessa, Evandro Gomes, Helder Nasson, é isso aí. Já é o Campeonato Futsal de Aciara, né? O Grupo A, que é o grupo que tem o Geração 7, que é o time do meu irmão, Isaac. É, já conquistou o seu segundo triunfo, né? Estreou ganhando de 9-3, né? Dos Cowboys. Ontem na noite ganhou também de 9-3 da Extrema, né? O campeonato tá pegando fogo. Árbitro de Goiânia e transmissão pelo YouTube. É isso aí, duas vitórias e as duas vitórias por 9-3. E falando que hoje tem Vascão, hoje tem Vascão. E o provável time do Vasco é Léo Jardim, Paulo Henrique, Opuma Rodrigues, Cuesta, Robson Renan, Cuiabano, Barros, Thiago Mendes, Adson, Rojas, Nuno Moreira ou Andrés Gomes. E no ataque, Spinelli, atacante Spinelli. É isso aí. Hoje eu tô mais emocionado que tudo. Vamos sair da zona de rebaixamento e brigar por algo maior. Chama que é pressão, aqui é Marcelo do Vascão.
0: Abraço pra você, Marcelão. Abraço a todos aí de Iaciara. E a estreia do técnico Pedro Emanuel, português, no comando do Vasco da Gama. Vamos deixar pra falar no próximo bloco, no bloco de notícias nacionais. Pode pular. Não, pra quê?
4: Pode.
0: Aí, ó, o Marcelo já tá nos cobrando aqui notícias do Vasco. Daqui a pouco tem o Eric Silva, certeza, com algum noticiário do Flamengo também. 1 da tarde, 2 minutos. 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
1: É bom demais. Uma hora, 6 minutos. Boa tarde. Um abraço pro Evandro Gomes, um abraço pro Helder Nasso, um abraço pra você que está ligado aqui na Rede Serra Dourada. 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Já mandou sua mensagem já? Já mandou sua mensagem? Quero saber pra quem que você vai torcer, pra Espanha ou pra Argentina? E agora há pouco nós já trouxemos essa novidade. 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Evandro Gomes, Helder Nasson. Agora há pouco no Histórias da Copa. Foi o último Histórias da Copa, né? Nós fizemos nessa sequência efetivamente aqui de programação.
2: Ah, ajuda, sim. Evandro, ajuda.
1: É o último Histórias da Copa. Até porque a partir de agora vamos focar aqui no Campeonato Brasileiro, meu irmão. Agora
3: acabou.
1: Já é
3: vasto. Agora vamos focar aqui. Vai ter um especial Série B.
2: Vamos fazer um Histórias do Brasileirão. Tava tão bom.
3: Faz isso a realidade comigo, nossa, né? Copa do Mundo só de 4 em 4 anos.
1: Sim, a nossa realidade.
3: Agora vamos preparar para 30.
2: Histórias da Copa do Brasil.
3: Copa América, Copa Libertadores.
1: Histórias da

0: Copa Centro-Oeste. Eu perguntei pro Evandro Gomes e eu quero perguntar pra você também, ô Helder. Quando lá na frente alguém te perguntar assim, o que, que você vai se lembrar da Copa de 2026? Qual é a lembrança? Ou você ainda não quer cravar, quer esperar a final?
1: É difícil, né? Assim, eu me acostumei a não ter boas lembranças, embora eu tenha vivido 94, 98 e 2002, né? Mas eu já era aquela pessoa cética. Também por causa dos meus irmãos que viram 70, depois não viram mais nada. Então lá em casa, quando eu era criança, minha família era muito cética, né? Então eles já eram aqueles que ficavam falando até mal da seleção. Então eu cresci meio cético. Vi o Brasil ganhar, então o que acontece? Acabou que eu fico meio frio mesmo em época de Copa, que é pra não sofrer. Isso é uma maneira, né, da gente se defender. É autodefesa, exatamente. Então, assim, mas eu fiquei contrariado. A lembrança que eu tenho não é positiva, é negativa, que é da eliminação para a Noruega, que mesmo no meu ceticismo total, eu não acreditava que aquilo ali aconteceria. Sobre os bons jogos e tudo, eu não sou, assim, empolgado com um futebol que não seja o nosso futebol brasileiro, né? Então, assim, embora tenha tido excelentes jogos aí, a gente viu jogadores esplêndidos, talvez seja isso. Talvez seja a primeira Copa onde eu vi mais de um protagonista. Então, onde eu pude dizer, nossa, tinha tal jogador, como a gente viu nessa Copa aí, vários jogadores se destacando e ajudando suas seleções.
0: 1:10. Fica à vontade essa, também para compartilhar Copa, com a gente a sua lembrança. Ô, Ivan.
2: Ela tem um dado negativo que marcou muito a Copa.
0: Qual?
2: Que foi a interferência do presidente dos Estados Unidos para tirar um cartão vermelho de um jogador da seleção dele.
0: Ele queimou um cartuchão
2: à toa. Queimou, né? Assim, não. Ele não. A FIFA queimou, ele queimou, a FIFA queimou, o futebol queimou. Né? O futebol perdeu muito com essa atitude dele e com a anuência da FIFA, né? Com o presidente Infantino. Já vejo notícia aí que tem seleções na Europa que já se posicionaram contra uma reeleição do italiano Infantino, né, que é o candidato, trabalha a sua reeleição, mas esse foi um fato que marcou de forma tão negativa que pode custar a ele uma reeleição para continuar comandando o futebol mundial.
1: E deve atrapalhar também nas pretensões, né, dos Estados Unidos de sediar a Copa de 38, porque podem levar isso em consideração na hora. Não, para lá, para quê? Para ele, né?
2: É.
1: O governo interferir no resultado de campo. E teve, já que a gente está falando de negativo, teve também um tratamento que deram ao árbitro de... Qual foi? Africano?
2: Do Iraque, né?
1: Não, foi, o árbitro, né? Aquele,
2: foi
1: o árbitro que mandaram de volta, o árbitro da FIFA, não pôde apitar a Copa.
0: Ah, não, ele é africano. Ele é da Somália.
1: Da Somália.
0: Uhum.
1: O tratamento que deram aos jogadores, né? A seleção
2: do Irã.
1: O próprio Iraque também sofreu represália, né? Teve problema na chegada ao país, jogadores que ficaram ali detidos por horas. Então, assim, negativamente, essa Copa, aí sim, agora você lembrou um detalhe, marcou muito negativamente essa Copa, nesses aspectos políticos.
0: 1:11, esse é o Serra Dourada Esportes, aqui pela rede Serra Dourada. Evandro, você já citou algumas lembranças, especificamente, assim, você acompanha a Copa desde 78. Essa foi a pior seleção brasileira que você já viu?
2: Tô procurando lembrar aqui de uma pior do que essa, né?
0: Uhum.
2: Mas não tô encontrando.
0: 78 não. Foi a
2: 78
0: aquela que
2: 78
0: teve a articulação da Argentina.
2: Aquela Copa não vale porque era um governo militar da Argentina que acabou ganhando a Copa, tava determinado para ganhar e ganharam, né? Compraram lá um goleiro do Peru, fizeram um resultado que precisavam para tirar o Brasil e tiraram. Mas então aquela não foi a pior. Aquela seleção tinha Zico, tinha Nelinho, tinha tanta gente.
0: É 78, né?
2: Tinha muita gente boa.
0: 90, caiu nas oitavas.
2: Também era uma seleção que tinha jogadores cascudos, né?
0: Uhum.
2: Tinha Careca, que estava num momento muito bom. Tinha Miller, né? Tinha... A defesa não era lá essas coisas.
0: 90 tinha o Taffarel, tinha o Branco,
2: Alemão, tinha o Dunga. Alemão, que era um volante que estava jogando bem lá no futebol italiano. Branco já era um jogador. Não era também uma seleção de primeira, não, mas também não era das piores. Agora, essa de hoje, se você buscar assim,
1: 18?
2: Jogador a jogador.
1: 18, 22. Acho que não foram boas.
2: Mas eu acho que essa foi pior, né?
0: 2018.
2: Eu acho que essa

0: Essa foi assim, porque a seleção brasileira já deixou dúvidas no primeiro jogo.
1: Foi.
0: Contra Marrocos. Ali já o ânimo do torcedor brasileiro já baixou bastante. Aí na partida contra a Noruega foi pior, né? Ganhamos bem do Haiti,
1: Escócia.
0: Da Escócia, com um pouco mais de dificuldade, mas a decepção daquela partida contra a Noruega, aquela ficou marcada na seleção. E a gente até tem jogadores que brilham na Europa, mas na seleção a gente já estudava no rosto de cada um que não estava ali com a preparação adequada para representar bem a camisa do Brasil.
2: No Histórias da Copa, o jogo do Brasil contra a Noruega pode entrar como o pior jogo da história do futebol brasileiro numa Copa do Mundo?
1: Nossa, que pergunta difícil. Para mim, não.
0: Foi ruim, mas assim, porque se a gente colocar dessa forma, a gente tira o mérito de uma vitória da Noruega também, que soube jogar
1: E
0: contra o
1: outra coisa,
0: Brasil, né?
1: e o 7x1? E o 7x1?
0: Aquela foi. Aquele 7-1 é pior
1: 7x1,
0: da
1: hein?
0: história de todas as Copas, né? Aquilo ali é,
1: 7x1.
0: foi o fato mais negativo na história das Copas do Mundo para a seleção brasileira. Aquilo apaga muita coisa boa que a seleção, muitas coisas boas que a seleção fez. Mas, assim, cara, se tirar o Vinícius Júnior nessa Copa do Mundo ali, porque tinha o Bruno Guimarães, que é um jogador normal. Ele estava bem fazendo uma Copa boa. O que que marcou ele? O
1: Pênalti
0: pênalti
1: perdido.
0: perdido, né? Então, assim, não pode nem falar que foi o pior jogo do Brasil, porque ele se definiu num lance. Se o Bruno faz o gol de pênalti, com certeza o resultado do jogo poderia ser outro ali. Num... Até admito que a Noruega pudesse ganhar o jogo, porque tinha um Haaland numa tarde, estava inspirado. Mas futebol é tão custoso assim que às vezes um gol ele muda as coisas durante uma partida, exceto para a Argentina, né?
1: 1:15, oi, Helder.
2: Uma anotação dos ingleses lá, um jornalista inglês achou a anotação do Ancelotti, segundo ele, né?
1: Foi o
2: que o
1: alemão.
2: Brasil, foi alemão?
1: Foi um alemão.
2: Que o Brasil lá já estava preparado, era para os pênaltis, ou seja, eles
1: Mas
2: estavam
1: isso é
2: contando
1: normal.
2: Que ia para os pênaltis.
1: Mas isso é normal.
0: É.
1: Ontem, o Messi, foi uns dois ou três jogadores da Argentina ali na hora da comemoração.
0: Acharam a garrafa lá com os
1: trem, a garrafa, né? Do goleiro da Inglaterra, e na garrafa, tipo assim, escrito atrás, tinha uma colinha com os nomes dos jogadores e os pés preferenciais deles. Eles até postaram depois nas redes sociais aí. Tem a garrafa, uma garrafinha azul, que tem os nomes assim. Messi, bate com tal perna. Qual que é o canto preferido? Lautaro Martínez, Enzo Fernandes. Então tem uma listinha. Isso é normal. Os treinadores, as comissões técnicas ali, o analista de desempenho, é o trabalho dele. Já fazer isso, já municiar os jogadores com todas as informações possíveis. 1:16. Esse é o Serra Dourada Esportes.
0: Muito estudado futebol, né?
1: Muito.
0: Hoje é. Computador desenvolve aí. Esse computador tá apanhando aí. Tem um super computador que botou a França lá, atropelaria a Espanha, deu errado. Ontem a Inglaterra tinha favoritismo contra a Argentina, deu errado. Agora estão colocando a Espanha como favorita também, né?
1: É por isso que o futebol é tão apaixonante, porque ele não tem uma lógica. Lembra do Washington Luiz que falava, é o esporte onde o maior nem sempre vence o menor. O que é, Helder?
2: O rapaz passou ali nos cumprimentando, tá. Eu fiz um gesto pra ele.
1: Eu achei que você estava falando sobre esse. O esporte é um dos esportes que mais contraria a lógica, é o futebol.
0: Por isso que é gostoso, né? Tem zebra.
1: Vamos com as mensagens?
2: Cabo Verde que o diga, né?
1: Hã?
2: Cabo Verde que o diga.
1: Então, por
2: ninguém
1: muito...
2: ia apostar no Cabo Verde.
1: Sim,
2: nada.
1: Vamos lá.
0: Cabo Verde sai com status de seleção mais simpática da Copa.
1: Surpresa da Copa, né?
2: Foi o destaque da Copa aí, né?
1: Aí teve o Paraguai, que surpreendeu, tirou a Alemanha também.
0: Sim,
1: foi algo
0: e
1: que
0: deu
1: chamou,
0: trabalho pra França.
1: Chamou a atenção. Muito. A França ganhou só de 1-0 da seleção do Paraguai. Das seleções... aqui da nossa América do Sul, Argentina, sem dúvidas, e depois o Paraguai. E o Brasil, e assim, eu vou falar um negócio aqui.
0: A Colômbia ficou com o goleiro deles, tem dois gols só sofridos.
1: Só.
0: Só o Nice Monk tomou um. O outro que estava também bem, já acabou tomando gols, que era o da França.
1: Isso, né? O goleiro da França não tava tomando gol, o goleiro da Espanha não tava tomando gol, o goleiro da Espanha tomou só um gol até agora,
0: Colômbia,
1: que foi da Bélgica.
0: O da Colômbia vai ficar com dois gols, que não tá, os outros, né? Agora só o Nascimento.

0: da Espanha, que pode perder o status de melhor, de goleiro menos vazado. Que, aliás, ele, se ele continuar assim, ele vai bater um recorde, vai igualar um recorde de um goleiro da Itália.
1: E a Espanha, detalhe, está a 38 jogos sem saber o que é perder. Está chegando, assim, com essa máxima para a final da Copa
0: do Mundo. E você viu como é que é o retrospecto deles? 14 jogos, 6 vitórias para cada lado, 2 empates.
1: Sim.
0: Tudo igual, sim, tá? Aí, Copa do Mundo, enfrentaram 60 anos atrás, na Copa da Inglaterra. A Argentina ganhou da Espanha, 3-1, numa fase de oitavas, né? Então, tem, assim, o retrospecto equilibradíssimo. Um é campeão da Europa, que é a Espanha. O outro é campeão da América aqui, que é a Argentina. Então, um confronto, literalmente, continentes, né? Assim, quem é o melhor? Continente americano, sul-americano ou continente europeu? Domingo a gente tira as dúvidas.
2: O bom aí diz que, assim como foi no Mundial, no Super Mundial de Clubes, aquela coisa de que a Europa é o continente do futebol e que os sul-americanos não estão com nada, também cai por terra. Né? Porque você teve aí seleções igual Paraguai, dando trabalho, Colômbia deu trabalho e a Argentina chegando na final. Então, mostra que a América do Sul não está morta como a gente vinha pensando, e eles também, os europeus, pintando.
1: Nesta Copa do Mundo, na fase quartas de final, chegaram ali 6 seleções europeias, uma africana e uma sul-americana. E aí agora, na hora do vamos ver, uma europeia e uma sul-americana. É, esse confronto Espanha e Argentina já era para ter acontecido, se eu não me engano, ou no final do ano passado ou no início desse ano, mas por conta de uma tragédia natural, acabou que não aconteceu e o jogo foi cancelado. Então, assim,
2: amistoso.
1: Era um confronto, assim, do campeão da Eurocopa contra o campeão da Copa América. Sim. E aí acabou não acontecendo, foi cancelado. Isso. E aí agora, quis o destino que as duas seleções se enfrentassem justamente em uma decisão de Mundial.
2: Legal isso.
1: Não, muito legal. E tem uma outra curiosidade em relação a Copas do Mundo. Eu não sei se vocês viram, você, Evandro. Tem uma foto que mostra o Lionel Messi já jogador, dando banho no Lamine Yamal, numa banheirinha.
0: De colo, exato.
1: Ele com menos de um ano. Eu não sei se você chegou a ver essa cena.
0: Eu vi.
1: E aí muita gente falando assim, pô, mas isso aí é IA, é inteligência artificial. Não, foi em uma ação da Unicef, há mais ou menos uns 18 anos, onde jogadores, eles tinham ali contato com crianças, com pessoas carentes. E por sorte mesmo, a família do Yamal, ela foi sorteada para participar de uma sessão de fotos com o Messi. Veja como são as coisas. E aí tem essa foto, assim, do Messi já jogador. Lembra aquele primeiro Messi, com cabelo grandão, dando banho no Lamine Yamal, e ele dentro de uma banheirinha bem pequenininho. Então, assim, são as coincidências do futebol. E agora eles vão se encontrar numa final de Copa.
0: O Messi carregou o Yamal no colo.
1: Que loucura!
0: E o Yamal ingrato gosta do Neymar.
1: Gosta mesmo.
0: Perguntaram pra ele quem é que é o ídolo dele, Neymar. Veio aqui pro Brasil, foi pra sorveteria, chupar picolé aí, tomar sorvete.
2: Vai ver, né? Porque na época das fotos o Messi deve ter dado umas beliscadinhas no bebê, deu um tapinha no bom menino, cala a boca.
0: Eu gosto, assim, vamos fazer uma comparação aqui, rapidinho aqui.
1: Bora.
0: Vai somando aí pra ver aqui. Somando.
1: Bora lá.
0: O ranking dos países vencedores da Copa. O Brasil tem 5. Sul-americano, vamos botar.
1: Uhum.
0: Sul-americanos aí.
1: Uhum.
0: 5 do Brasil.
1: Certo.
0: 3 da Argentina.
1: Uhum.
0: 2 do Uruguai.
1: Uhum.
0: E para por aí, né?
1: Sim.
0: Uhum. Europeus, 4 da Itália.
1: Uhum.
0: 4 da Alemanha.
1: Uhum.
0: 2 da França.
1: Uhum.
0: 1 da Inglaterra.
1: Uhum.
0: 1 da Espanha.
1: Certo.
0: O que deu aí?
1: Vamos lá, são 8, 10, 12 títulos europeus e 10 títulos sul-americanos.
0: Então nós estamos na frente?
2: Estamos atrás.
1: Nós estamos atrás. 12 Europa,
0: 10
1: América do Sul.
0: Tá.
1: E essa é a 23ª edição das de uma Copa do Mundo.
0: Das 10 aqui da América do Sul, são 5 e 3, 8, 5 do Brasil, 3 da Argentina, 2 do Uruguai.
1: Isso.
0: Pode reduzir agora para 1, né?
1: Pode. Pode ficar aumentar, 11 a 12.
0: Né?
1: Ou aumentar de 13 a 10. Porque teremos esse confronto.
0: Nesse ponto, cara, até vamos defender o nosso continente. Bom se a Argentina ganhar, né? Também. Bom
1: não,
0: também.
1: Não, não é bom, não.
0: Pô, você misturou ontem com os argentinos lá, festou.
2: Traíra.
1: Uma coisa é uma coisa, outra coisa é outra coisa.
2: Cuidado. Não vou torcer mesmo, não. Vai que tem um argentino daqueles lá.

0: te ouvindo, falo, deixa ele vir assistir a final aqui, domingo, então que ele vai ver.
1: Então deixa eu contar um negócio pra vocês. Teve o rapaz lá, o dono do bar, virou pra mim e falou assim, ó, toda vez que você vem aqui, a gente ganha, você tá trazendo sorte, é pra você vir aqui. Aí eu virei pra Rafaela e falei, agora que eu não venho mesmo.
0: É claro que eu não vou. É tudo por conta, você aproveitou e falou, tudo por conta?
2: Petiscos não. Argentinos lá?
1: Ou... É, empadas argentinas, é uma delícia.
2: Empanada, vamos fazer propaganda. Empanada, né? De pojo.
1: Sim, muito boa. É de cervo, né? Cervo. É. Muito legal. Rapaz, não, a festa é maravilhosa. Eles sabem fazer festa, eles sabem torcer. Eu falo assim, claramente, já fui na Argentina algumas vezes. Pra mim, a Argentina é muito mais apaixonada por futebol do que o povo brasileiro. Mas eu não vou torcer pra eles. Ponto. Vou torcer pra eles.
2: Você falou empanada de quê? Cerdo é porco, né?
1: Isso.
2: Você já viu pastel de carne de porco?
1: Não. Não.
2: Por que essa coisa que não tem, hein?
1: Eu não sei.
2: Eu saí com um moleque sobrinho meu esse dia, colocava ele nas pastelarias, vai ali, compra um pastel de carne de porco. Falou, tia, não tem, maldade. Não acho.
0: Você aí da fazenda que está nos ouvindo agora, que gosta daquela carninha de porco, o Evandro acabou de te dar uma ideia.
2: Qual é a diferença?
0: Vai ser, cara, lançamento, ninguém tem, produto exclusivo. Faça o pastel de carne de porco e manda aqui um pro Evandro.
1: Pronto, então aí, ó, você que está na zona rural, ouvindo agora o nosso Serra Dourada Esportes, por que que não tem pastel de carne de porco?
2: Sabe o que eu gosto de comida de fazenda assim? Carne de lata.
1: Ah, aí é maravilhoso.
2: Aquilo ali é fora de série. Mata o porco, frita a carne, costela, o lombo, tudo. E guarda na gordura do porco mesmo, na banha do porco. Ela conserva ali. E fica tempos e tempos. Assim, na roça é comum você comer aquilo. E quando você pega aquilo, coloca para esquentar, 1 quilômetro de distância você sente o cheiro.
1: Sabe o que eu
2: maravilhoso.
1: Gosto? Maravilhoso. Sabe o que eu gosto assim da fazenda?
2: É.
1: Queijo. Quando queijo. Termina
2: bom também.
1: Não, bom demais. Você pega o queijinho ali, depois que você espremeu, passa mais ou menos ali, sei lá, umas 4, 5, 6 horas mais ou menos depois dele curado ali. Rapaz, que coisa maravilhosa, queijinho fresco. 1h25, este é o Serra Dourada Esportes. Vamos com mensagens? 629-8480-8453. Você vai torcer pra quem? Pra Espanha ou pra Argentina? Eu já falei a minha seleção aqui, não vou torcer pra Argentina, não. Mas e você? Você vai torcer pra quem? E aí, Helder Nasson, chega pra cá.
0: Muito bem, vamos lá com a participação do ouvinte aqui. O Paulo César de Morrinhos está ligado conosco com a bandeira da Argentina ali estendida. Obrigado, Paulo César de Morrinhos. Vai torcer pra Argentina, então. Obrigado aí pela sua participação. A Antônia Campos de Iaciara está aqui mandando boa tarde. Helder, Rafael, Evandro. Eu sou espanhola desde criança, por isso torço para a Espanha quando não tem o Brasil, é claro. E estou com o ouvinte André, tá bom? Sobre os horários, tem que anotar 2 vezes no dia, viu? Que você ouviu o celular tocando. São 2 horários que você precisa anotar, tá bom, Antônia?
1: Ah, ela perguntou se era para...
0: Sobre
1: quantas vezes o celular toca ou o horário. É o horário, tá bom? Agora há pouco, vou até dar de lambuja aqui. 1 da tarde nós colocamos aqui a primeira vez. Então agora, ao longo da programação, não é só durante o Serra Dourada Esportes, é ao longo da nossa programação, você anota dois horários que o celular tocou para você concorrer a essa promoção celular novo na Serra Dourada. 1h27, Helder.
0: Exatamente, vamos ouvir aqui Giovanni de onde? Lusiânia, né? Participação do Giovanni.
3: Boa tarde aí, turma. É Argentina ontem, que jogão, hein? A campeã vai ser a Argentina. Por mais que a Espanha tá jogando futebol redondo, gosta da bola, mas o Messi merece, viu? Campeã Argentina, Giovanni aqui de Lusiânia.
1: Abraço, Giovanni, muito obrigado pela sua participação. Tudo de bom, viu? Valeu demais pela sua mensagem. 629-8480-8453, Helder Nasson.
0: Boa tarde, Rafael, Evandro, Helder. Infelizmente, ontem a Inglaterra se acovardou. Pipoqueira inglesa. É o Marcos, professor.
1: Gravou.
0: Marcos,
1: foi isso mesmo.
0: De Cristalina. Foi, tá.
2: Eu até fiz um comentário, tá no meu Instagram. Evandro Gomes, _. É sobre isso, sobre a covardia do Tuchel.
1: 1h28, Júlio César, lá de Tarumã, sempre manda mensagens aqui. Aí ele falou, hoje eu tô numa reunião. E um boa tarde a todos da programação. Mas que legal, né? A fidelidade dele.
0: Se justificando.
1: Dele. Né? Ele não mandou mensagem, mas tá lá na reunião e tá ligado aqui na nossa programação. Valeu, um abraço pra você, Júlio César. Por isso que nós valorizamos aqui a sua participação todos os dias, né? Que legal. É o José Davi, a Vânia Tavares.
2: Rapaz, aquele companheiro nosso aí que... aquele amigo que falou ontem, mostrou todos os problemas da Argentina. Será que ele é...

0: Parece hoje. Ele vai continuar torcendo, né?
1: É o Elisandro de Montevidéu.
0: Me
1: lembro até.
0: Ele fez agora um relato fiel dos fatos.
1: Não, por falar em relato fiel do,
0: mas não adiantou,
1: dos
0: não.
1: Fatos, lá na Inglaterra, eu não sei qual o jornal, é um daqueles jornais lá, The Sun e tal. É, eles listaram assim, mais de 20...
0: 40 e tantos itens. De...
1: itens em que a Argentina ontem aprontou pra cima da Inglaterra.
0: Eles consideram um jogo sujo, né?
2: Aqui, 31 truques aí, sujos da Argentina, mas aí você vai olhar na lista, tem 47, não é só 31, não. Aliás, 47 é aqui, vai, ixi.
1: Não, é que eles anotaram
2: o horário, é verdade.
1: Os momentos, os minutos. É daí, lê uns dois ou três aí, o que, que os ingleses estão considerando como truque sujo que a Argentina fez ontem? Vamos lá.
2: Ó, Lionel Messi escapou do Kane aqui e outro jogador da Inglaterra antes de sofrer uma entrada dura de Anderson, que recebe o primeiro cartão amarelo da partida.
1: Vamos lá,
2: isso
1: mais.
2: É truque sujo?
1: Aquela,
2: não, o lateral direito da Argentina também entra na confusão e vai atingir o Bellingham pelas costas. Paredes atinge o Anderson com a sola da chuteira em lance de jogo perigoso, bem no final do primeiro tempo. É umas coisinhas assim de catimba,
0: também,
2: né? De violência.
0: Falaram suja, também sobre a questão do hino, né?
1: Uhum.
0: Mas eles cantaram também, né? Na hora do hino da Argentina, eles tentaram atrapalhar lá e não deram conta, não.
1: Qual foi o jornal aí? Lê lá no início da reportagem, por favor.
2: Telegraph.
1: Se esse povo vinha aqui assistir...
2: Mestres da malandragem.
1: Se esse povo aí, do jornal Telegraph, for assistir um jogo da Libertadores, eles vão querer prender nós.
0: É.
1: Prender os argentinos. Porque a Argentina apronta o tempo todo.
0: Aquele primeiro tempo da Argentina lá foi assustador, né? Uma guerra, cara. Ali, não, os caras não... Eles entraram em campo assim, com o... Teve um jogador da Argentina, o seu Paredes mesmo. Chegou, meteu a mão nas costas de um jogador, a gente sem bola, sem nada.
2: Foi, tá? Eles jogou, citaram, né? Isso aqui.
0: Assim, né? Eles entraram pra intimidar.
1: Foi.
0: Pra intimidar. Se conseguiram, eu não sei se intimidar, mas conseguir o objetivo que era ganhar o jogo.
1: 1:30, este é o Serra Dourada Esportes. Cadê a mensagem do Eric Silva, hein? O Eric Silva já mandou o áudio dele aqui pelo 629-8480-8453.
0: O Flamengo não joga hoje?
1: Não, só semana que vem. Mas eu tenho certeza que o Eric Silva tá ligado em tudo que acontece no mundo do futebol. Chega pra cá, Eric!
2: Tá trazendo informações do mercado da bola, ó.
1: Vixe!
3: Olá, meus amigos do Serra Dourada Esporte! Olha o Eric Silva chegando direto do Novo Gama, Estadão de Goiás! E no boletim esportivo de hoje, vamos falar no mercado da bola. Flamengo aguarda o fim da Copa do Mundo para tentar a contratação do argentino Thiago Almada, jogador de 25 anos do Atlético de Madrid. O meio atacante chegaria para reforçar o setor onde joga o debochado Arrascaeta. River Plate também está na briga e fez uma proposta pelo jogador de 20 milhões de euros, mais ou menos 117 milhões de reais, por 50% do jogador. Copa do Mundo! O que aconteceu, Bessa? O que aconteceu, Evandro Gomes? Que loucura! Éder Nasso! Argentina 2, de virada! Inglaterra 1, sei não, mas eu acho que o técnico errou. Trouxe a Argentina pra cima, recuou seu time e deu no que deu. Agora temos uma final entre Espanha e Argentina. E aí, quem vai dar? Bem, eu vou torcer pela Espanha. E vocês? Forte abraço do Eric Silva!
1: Valeu, um abraço pra você, Eric Silva. Que animação, já disse aqui, eu vou torcer. Torcer não, eu só quero que a Espanha ganhe. Não vou torcer, vibrar, essas coisas, não. Tô nem aí, queria era o Brasil mesmo. Tô...
2: Ele falou do mercado da bola, eu lembrei aqui, né? Tava um bafafá com o Danilo aí, ele acabou não indo tão bem na Copa do Mundo. E aí, o que aconteceu? Parece que sumiu, né, o noticiário do Danilo do Botafogo.
1: Ah, isso acontece.
2: Acabou mesmo. Que o Botafogo tomou, foi um prejuízo então, né? Que achou que ia conseguir uma boa venda e parece que deu uma esfriada aí, né?
1: É porque o
0: Danilo Botafogo não joga hoje, né? Não joga. Nem ele, nem o outro Montoro, também, o argentino do Botafogo.
1: Sim.
0: Eles estão fora. E o Gabigol, porque aquele ato insubordinado dele, sem sentido, nojento, de gestos obscenos, né? Pra alguns jogadores lá, no último jogo do Santos, nem lembro contra quem.
1: Curitiba.
0: Ele acabou sendo suspenso.
1: Aquele jogo contra o Curitiba, você não pode esquecer, não. Foi aquele jogo lá que o Neymar machucou, o Santos levou o
0: rapaz,
1: jogo.
0: O Santos tinha ido lá em Curitiba, meteu 2-0 no Curitiba pela Copa do Brasil lá.
1: Uhum.
0: Chega em casa no Brasileiro, toma de 3.
1: E aí,

0: Aquele, o Santos armou realmente uma festa ali. Encheu o estádio do Corinthians, o jogo que aconteceu na capital paulista. E aí, vamos lembrar, já que é hora de lembrar.
1: Ficar lembrando disso. Vai.
0: Aí o Neymar machucou. Aí teve o quarto árbitro.
1: Foi um menino juvenil que chutou a batata da perna, né? A panturrilha do Neymar.
0: Aí teve o quarto árbitro lá que errou o papel junto com o César Sampaio. Aí não era pro Neymar sair do jogo. Saiu. E aí, assim, se não bastasse tudo isso, o Coritiba, ó, caixa. Um, dois, três no Santos.
1: Tal de Breno Lopes.
0: Foi, roubou a cena lá. Ei, mano, desculpa, mas eu tenho que falar disso. O Brasileirão voltou hoje.
1: Não sei pra que eu fui lembrar.
0: 1h33, você está no Serra Dourada Esportes aqui pela Rede Serra Dourada. 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
1: Ei, Brasileirão voltou.
0: Meu Deus do céu. Amarra as calças.
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1: Uma hora e 30.

0: com Evandro Gomes, com Helder Nasson e com a sua participação. Vai respondendo aí. Você vai torcer pra quem? Pra Espanha ou pra Argentina? 62-98480-8453. Domingo, a transmissão da finalíssima da Copa do Mundo, você sabe, passa pelo SBT e também pela N Esportes. 1h39, bloco aqui do futebol local. Evandro, hoje tem o retorno do Campeonato Brasileiro. Você acha que vai ser assim meio que ressaqueado em virtude de tudo que vimos assim na Copa do Mundo? Vai dar aquele desânimo, pô, a bola queimando o pé dos caras?
1: Ainda vai ser porque nós ainda estamos na fase mais aguda da Copa, que é a decisão agora, né? Então, o povo tá ligado em Copa. Não importa se o Brasil tá ou não tá. Uma decisão de Copa, ela chama a atenção do mundo todo. Né? As atenções do mundo vão estar voltadas para a Espanha e a Argentina nesse domingo. Um jogo enxoxo no sábado, né? Terceiro lugar. Os caras vão com a má vontade para decidir aquilo. Doidos para férias. A não ser quem busca recordes. Caso do Mbappé, que quer ser o artilheiro da Copa e tem essa chance amanhã diante da Inglaterra. Amanhã não, depois de amanhã, né? Agora, o Campeonato Brasileiro começa com um jogo de duas equipes que estão tentando fugir do rebaixamento. Um empate, os dois continuam lá embaixo. Uma vitória do Santos empurra o Botafogo para baixo, o Santos sai dali de perto. E uma derrota do Santos leva o Santos provavelmente para a zona de rebaixamento, justamente nessa que é a última rodada do primeiro turno do Campeonato Brasileiro da Série A.
0: Partida válida pela 19ª rodada, 7h30 da noite. E aí eu já trago aqui as escalações, porque
1: aos poucos... outro jogo também hoje, né?
0: Tem, Vitória e Vasco.
1: Vitória e Vasco, BV.
0: Às 7h30, lá no estádio Nilton Santos, Engenhão, o provável Botafogo, do técnico português Franklin Carvalho, Léo Link, Vitinho, Ferrarese, Justino e Alex Telles. O Guinho, Medina, Lucas Vidalba e Matheus Martins, Lucas Emanuel e Cauã Toledo, esse o provável Botafogo. Já o Santos, do técnico Cuca, com Gabriel Brazão, Gabriel Menino, Lucas Veríssimo, Luan Pérez e Escobar. William Arão, Gustavo Henrique e Rolaser, Miguelito, Rony e Barreal. Seu palpite para esse jogo, Evandro?
1: Eu não vou ter coragem de apostar contra o Santos. Eu vou botar 2-1 pro Santos.
0: Hoje também, 7h30 da noite, em partida que vai acontecer lá no estádio Manuel Barradas, o Barradão, tem Vitória e Vasco. O Vitória, que é comandado pelo ex-técnico do Goiás e do Atlético, Jair Ventura. Deve ir a campo com Lucas Arcanjo, Matheus Silva, Kaká, Luan Cândido e Ramon. Gabriel Baralhas, Zé Vitor e Martínez, Eric, Mateuzinho e Renê. Esse é o Vitória. Já o Vasco, que conta com a estreia do técnico Pedro Emanuel, lembra? Quando foi para a pausa da Copa do Mundo, o técnico era o Renato Gaúcho. Agora é o Pedro Emanuel, português, que foi contratado para o lugar do Renato Gaúcho, Renato Portaluppi, que foi demitido. O provável Vasco com Léo Jardim, Paulo Henrique ou Puma Rodrigues, Cuesta, Robert Renan e Cuiabano, Barros, Thiago Mendes, Adson Rojas e Nuno Moreira e Spinelli no ataque. O que esperar desse jogo?
1: Nenhuma afronta ao nosso Marcelo lá em Iaciara. É Iaciara, né, Marcelo? Isso. Uhum. Mas eu acho que o Vitória é favorito.
0: É.
1: Vitória é muito forte dentro de casa. Muito forte. Né? Obtém bons resultados, tem um time... eu não sei se perdeu um pouco do ritmo com essa parada aí, mas... A tendência é de uma vitória do Vitória.
0: E na classificação do Campeonato Brasileiro, o Botafogo é o 12º com 22 pontos. O Santos, o 15º com 21. Já no outro confronto, no confronto do Vitória, Vitória é o 13º com 22 pontos. E o Vasco abre a zona do rebaixamento com 20 pontos conquistados na 17ª colocação.
1: E o medo que eu fiquei agora, porque eu falei contra o Vasco, aí, né? Isso aqui é palpite, não tô torcendo contra, não. Uhum. O Enzinho lá, em Iaciara, Enzinho, nada contra, hein? Uhum. É só mesmo assim, é porque eu tenho, o Rafael me pediu opinião, eu tô dando dentro de uma lógica que o time do Vitória tem vencido grandes adversários lá.

0: dentro de casa.
1: Na zona...
0: Bateu o Flamengo, né?
1: Como é que
0: ganhou
1: é?
0: Do Flamengo lá.
2: Pela Copa do Brasil.
0: Foi.
1: Zona de classificação, primeiro aqui para a Copa Libertadores da América. Palmeiras líder, 41 pontos. Flamengo segundo, 34. Fluminense é o terceiro com 31. E em quarto, Atlético Paranaense, 30 pontos. Quem está ali naquela zona da pré-Libertadores é o Red Bull Bragantino com 29 pontos conquistados. A zona de classificação para a Sul-Americana, aí é muita gente. Bahia sexto com 26. Coritiba sétimo, também 26 pontos. O São Paulo é o oitavo com 25. Em nono, Atlético Mineiro, 24 pontos. Também com 24 pontos, o Corinthians é o décimo. Na 11ª posição, também com 24, está o Cruzeiro. Na 12ª colocação, Botafogo, 22. Vitória, 13º, 22. 14º, Internacional, 21 pontos conquistados. Em 15º, Santos, 21. 16º, Grêmio, também 21. Agora a zona do rebaixamento. Em 17º, Vasco, 20. 18º, Remo, 18. Na 19ª colocação, Mirassol, penúltimo, 16. E na lanterna, a Chapecoense, com 9 pontos. Essa é a classificação, esse é o retrato do Campeonato Brasileiro nesse momento.
0: Pois é, vai começar tudo de novo e daqui a pouco o povo esquece de Copa do Mundo. Semana que vem, acabou mais uma semaninha para falar do campeão, mostrar a chegada dos campeões lá no seu país, a festa, tudo mais. Aí começa aquele período de transferência, janela abrindo, movimenta o mercado do futebol, o riquíssimo mercado do futebol. Dia 20 agora, abre a janela oficial, né? Que aí ela vai até setembro, né?
1: Isso.
0: Setembro.
1: Teve uma janela extra, que tá fechando agora.
0: Essa Vila tirou proveito dela.
1: Sim, e aí depois vai ter uma outra janela.
0: Oficial, que é essa que faz transferência internacional.
1: 15 para as duas. Então, hoje a escala aqui mais ou menos assim, ó. Botafogo, Santos, Evandro, Vitória e Vasco, você, Helder Nasson, tá bom? 7:30.
2: Tá bom, tá ótimo aí.
0: Pra assistir, pra trazer dentro. Amanhã.
1: É, trazer os detalhes amanhã. Bem. Amanhã você também, Marcelo, faça tal como o Eric Silva. O Eric Silva já virou o nosso torcedor barra correspondente. Sempre quando tem jogo do Flamengo, ele traz um detalhe. Você, Marcelo, ou você, Enzinho, que estão aí em Aciara, onde vocês dois, traga aí o noticiário do Vasco nesse jogo contra o Vitória.
2: Lembrando que tem que entrar no pique ali, né? Tem que ser aquele negócio que traz a dinâmica.
0: O Enzinho não pode nem assistir o jogo do Santos, que é o mesmo horário do...
1: 7:30.
0: Não tem jeito.
1: 14 para as duas. Mensagens pelo 629-8480-8453, Helder Nasson.
2: Abração aqui pro Lincoln de São Miguel do Araguaia, que tá ligado conosco, participando. A Maria Aparecida de Unaí, Minas Gerais. A Ronilda de São Simão, dizendo, vou torcer pra Espanha. Um abraço para Osmarina de Minasul. Também Helenício está em Minasul. Marquinhos e a Leidiana no Hospital das Bicicletas. O Olídio de Montevidil, sou argentina desde pequeno. Ah, então tá bom. Vai torcer para a Argentina. Um abraço para você. Obrigado pela sua participação aí. A Lucinha também está em Cristalina ligada conosco. A Bruna Cristina, não tem aqui o nome da cidade por enquanto. Cristina Souza de Itapaci participando conosco. O Enzinho também está por aqui. Vamos ouvir o Enzinho.
3: Aqui mais uma vez participando pela melhor rádio do Brasil. Mando um abraço para todos os ouvintes, para minha mãe, meu pai que está trabalhando, meus irmãos. E bom, eu acho que a Espanha ganha, né? Todos os times, toda a seleção que eu tô torcendo perdeu. Eu sou azarado mesmo, eu vou torcer para a Espanha. Com certeza a Argentina vai ganhar, mas qualquer coisa a Espanha consegue com o Lamine. E chama que é pressão. Aqui é o Enzinho do Vascão, filho do Marcelão. E hoje tem Santos!
1: Boa, valeu, Enzinho. Aí,
0: eu dou um conselho aqui pro Enzinho. Não fala que é azarado, não, que dá azar, hein? Seja otimista, né? Às vezes eu fico aqui com essa coisa de... Ah, o Santos me faz... Não, mas eu pelo menos aposto no Santos, né? Mas não tem essa coisa não, Enzinho. Você tá errando como todos estão.
1: É normal errar os palpites aqui, é normal. É, Lincoln, até porque como nós já dissemos aqui, futebol é um dos esportes que não tem lógica. É, tem uma tendência, claro, mas às vezes a lógica ela é contrariada. Sabe qual
0: foi o mal nosso ontem aqui?
1: Qual?
0: Principalmente vocês dois aí.
1: Hã?
0: É que vocês não analisaram o jogo tecnicamente Inglaterra e Argentina. Analisaram o coração, torcendo pra Argentina, não foi isso, Helder?
2: Mas lá no início da Copa, quando a gente foi falar dos palpites, eu falei que não era pra fazer uma análise

0: né? Sim. E entrar com a opinião técnica.
1: Era só palpite, era torcedor. Só palpite,
0: isso, era palpitar, né? Uhum. Não era analisar. Se a gente for analisar mesmo, aí
1: então, amanhã nós diferente. Vamos analisar aqui Argentina e Espanha, analisar,
2: combinado.
1: Não palpitar.
0: Então a gente faz um seguinte, um quem é quem, um a um, isso, jogador por jogador, posição por posição, a gente debate, aí no final a gente dá o palpite aí com base nisso.
2: Combinado. Tem mensagem pelo também através do 62984808453 lá de São Miguel do Araguaia, chega pra cá.
3: Boa tarde, Helder. Boa tarde, Evandro.
2: Boa tarde.
3: O Rafael Bessa. Deixa eu te falar, Evandro falou aí que a gente vai ter que engolir a Argentina. E eu tenho um ranço de Argentina, desgramado, eu não vou engolir, não. Porque eles não vão dar conta de ganhar da Espanha. Você vai ver. Eu tenho ranço de Argentina, igual tem ranço daquele cara lá de quê? Aquele cara de neto, que eles falam craque, neto. Craque de quê que aquele cara já foi na vida? É. A Inglaterra perdeu ontem por causa de bobeira daquele técnico lá, tirando os atacantes e pondo zagueiro lá. Aí chamou a Argentina pra riba dele.
2: Tava ganhando de 1-0 e aí começou a alterar o esquema dele.
1: Lincoln, mas eu falei aquilo até de brincadeira, assim, mas mantém a sua convicção, né?
2: Sim.
1: Tá contra, claramente torcendo contra a Argentina. É direito de todos. Teve o outro aí que também mostrou por que ele estava torcendo contra. Eu confesso que ontem, assim, aquele primeiro tempo, eu vou repetir aqui, aquele primeiro tempo da Argentina me deixou nervoso, assim, que os argentinos entraram para intimidar a seleção da Inglaterra. Agora, no segundo tempo, não, eu aplaudi a bola que eles jogaram.
2: 10 para as duas. Mensagens pelo 62984808453.
0: O Paulo César aqui de Morrinhos tinha mandado aquela foto da bandeira argentina, né? Mas aí ele disse, torcer para a Argentina jamais. Tá certo. Boa tarde, amigos do esporte. Estou ouvindo vocês sempre. Quem? Cimeire de Itapaci. Oi, Cimeire. Um abraço, tá? Cimeire Souza de Itapaci. O Santos vai cair pra Série B do...
1: Quem foi esse?
0: Do brasileiro.
2: Eita. Jonas! Jonas, o homem não quer nem que a gente fale que tem jogo hoje, você fala um negócio desse.
0: Jonas Araújo.
1: Foi pra provocar.
0: De Itapaci.
1: Você já almoçou, Jonas?
2: Bom, ô Jonas.
1: Vamos almoçar.
2: O homem pediu aqui, ó, não fala do jogo de hoje. Aí ele, não, vai ser rebaixado em caixa alta. Abraço, oh, Jonas Araújo, tudo de bom.
0: Ah, é.
2: Argentina vai ganhar 3-2, tá falando aqui o Emerson Teles, lá de Itapaci.
0: Isso aí. Ó, tem sim pastel de porco, viu? Na minha casa. A mulher já fez muito, e até escondidinho de porco também, fica muito bom. É o José Joaquim, lá de Cachoeira.
1: Ótimo,
0: Cachoeira, beleza. Alta, olha aí.
2: Abraço pra você, José Joaquim.
1: Eu quero achar aqui, porque eu nunca comi.
0: É porque
1: você
0: não foi no lugar certo, tá vendo? Vai lá em Cachoeira Alta que você vai encontrar.
2: Por exemplo, mas você vai na feira e você não acha pastel de carne de porco.
1: Pra ali pegar um caldo de cana, né, que é
2: ou suco de laranja.
1: Não, um caldo de cana com pastelzinho.
2: Bom demais.
1: Ixi.
2: Mais mensagens?
4: Boa tarde, meus queridos da Serra Dourada, que é o Ar de Cristalina. Respondendo a pergunta aí, é o seguinte, eu vou torcer pra Argentina agora. Mas eu vou torcer pra Argentina, porque esse jogo tudo depois que o Brasil saiu, eu tava torcendo a favor do adversário da Argentina. E sempre a Argentina levou a melhor. Então agora eu vou ver se eu torço pra Argentina, pra ver se ela perde.
2: Boa.
4: Porque os que eu torci, a seleção que eu torci, tudo perdeu contra ela. Agora se eu torcer pra ela, acredito que agora quem vai perder é ela, né?
2: Boa, Warley. Ele deve ter torceu então para Cabo Verde, pro Egito, pra Suíça e ontem pra Inglaterra.
1: Em síntese, torceu contra a Argentina, né?
2: Rapaz, é aquela situação. E aí eu lembrei ontem do Evandro. O Evandro fala umas coisas assim que aí eu fico martelando depois. Ele falou assim: pior coisa que tem é você torcer contra, não é?
1: Exatamente.
2: Trem ruim demais.
1: Você sofre duas vezes.
2: A partir de agora, eu não vou torcer pra ninguém, acabou.
1: Que você torce a favor do seu time, ele perde. Você vai torcer contra outro, ele perde. Aí a raiva
2: dobra.
1: Pô, chega de sofrer com futebol.
0: Raiva em dobro, né? Vamos ouvir o...
2: Vamos fazer igual o Lewandowski. O Lewandowski que foi apresentado lá nos Estados Unidos, né? E aí um jornalista perguntou pra ele, e aí e tal... como é que vai ser a sua participação no soccer aqui nos Estados Unidos? O Lewandowski grilou, no meio da coletiva, falou assim, primeira coisa, deixa eu explicar um negócio pra vocês. Não é soccer, é futebol.
1: Claro.
2: Fute é pé, bol é bola. Vocês falam soccer, mas tá errado. Grilou, ele pistolou lá na coletiva.
1: Mas tá certo, cara. Futebol é mundial. Né? Os caras tá,
0: porque... E é uma palavra inglesa, né?
1: É, então, futebol.
2: O Lewandowski foi essa semana.
1: Teve uma entrevista.

0: legal também foi daquele lateral esquerdo da França. Letrex, aquele que estava. Ele era titular e o treinador tirou ele contra a Espanha para botar um que é mais marcador.
1: Sim.
0: E o cara foi um horror, a começar pelo pênalti que cometeu. Depois entrou o outro, que era o titular. E fizeram uma pergunta assim para ele, assim, você acha que tinha que ter entrado no time antes? Ele falou, o que que você acha? Aí o cara falou, eu acho que sim. Ele falou, abandonou a entrevista, foi embora.
1: E foi embora. Foi. É o camisa 3 que fez a falta lá no Lamine Yamal, né?
0: É, mas foi o outro, o titular.
1: 1:54, vou pegar aqui a escalação rapidinho.
0: Letrex, um negócio assim, né? Enquanto... nome de remédio.
2: Quando você pega aí a escalação, deixa eu ouvir o Wilson aqui de Unaí.
1: Bora lá, agora.
3: Boa tarde, Serra Dourada. Aqui é o Baiano aqui da Fazenda Taquaril. E como eu falei, né? Desde os últimos jogos que eu falei, depois que o Brasil saiu, a Argentina é campeã, com certeza. Boa tarde a todos aí.
1: Boa tarde, valeu, obrigado, Wilson. Um abraço a todos aí de Unaí. Achei que o nome do rapaz é o Lacroix.
0: Lacroix.
1: É, ele que entrou no decorrer do jogo lá, só que ele não entrou no lugar do 3, não, que foi o 3, o Digne, que fez o pênalti lá no Yamal.
0: Então, parecia jogador de pelada, né, cara? Aquilo é coisa de peladeiro, assim. Você não olha pro lado e vai arrumar o pé na bola, o que tiver na frente, leva.
1: Ele já começou errado na recepção, aí o Lamine Yamal cresce pra cima dele, toma a bola, e aí no momento em que toma a bola, o homem dá um pontapé do nada. Ali foi pênalti, assim, incontestável. Não tinha...
0: Ninguém nem reclamou.
1: Não, não tinha o que fazer. 62984808453, Helder.
4: Bom dia, meus amigos do Esporte da Serra Dourada.
1: Abraço.
4: Uma boa tarde para todo mundo.
1: Boa tarde.
4: Que Deus, o Divino Espírito Santo, proteja todos nós.
1: Amém.
4: Pelo meu palpite aí, eu sem sacanagem mesmo, eu nunca torci pela Argentina e nunca vou torcer. Eu vou pela Espanha mesmo. Um abraço a todos e boa tarde.
1: Boa tarde. Feliz
4: quinta-feira.
1: Pra nós.
4: Esses ouvintes dessa rádio maravilhosa.
1: Abraço, valeu, Mário Lívio, lá da cidade de Unaí. Que bom, quanta gente nos ouvindo em Minas Gerais. Sempre eu saldo aqui a nossa galera de Minas Gerais, uai, toda a rede Serra Dourada. Tem gente que nos ouve em Paracatu, em Unaí, lá em Chaveslândia, nossa audiência também. Muito obrigado de verdade a todos os mineiros conosco. Ó, terminando a Copa do Mundo, a partir da semana que vem, vou fazer igual estava sendo antes da Copa. Todo dia tem notícias do Cruzeiro, todo dia tem notícias do Atlético, e o América tem que ajudar também, né? O América tá mal, tá na lanterna do Campeonato Brasileiro da Série B.
0: Mecão, Mequinha.
1: É, o Coelhão.
2: É, mas não foi isso que eu fiquei sabendo, não.
1: O quê?
2: Sobre o programa, viu, depois da Copa.
1: Ué, não vai ter mais, não?
2: Eu fiquei sabendo que ele vai estar melhor do que era antes, né?
1: Ah, entendeu? Com certeza.
2: Depois da Copa aí, tal, ele vai voltar ainda melhor.
1: Vocês estão sabendo que eu vou sair de férias, né? Vocês se viram aqui.
0: Rapaz. Não, não pode, não.
1: Pode. Vocês se viram.
2: Vamos mudar de assunto aqui, ó. Boa tarde, amigos. Eu tô torcendo pra Espanha, viu? Agora o Marcelão aí de Iaciara gosta de secar o meu Mengão. Não vai adiantar secar, não. O Vascão do Marcelo. Só rebaixo.
1: Que ataque gratuito, Adriano.
2: Adriana Martins de Itaguaçu.
1: Vixe, abraço pra você, Adriana. Marcelão, sobrou pra você aí no final. Bora aí, bora conferir os palpites aqui rapidinho. Três minutinhos palpite? Só pra gente ir embora.
2: De quem é que vocês querem conferir palpite?
1: Ué, ontem teve jogo.
2: Tem certeza que vocês querem?
0: Ah, né? Tá. Não, esse aí eu errei. Não nem...
2: Todo mundo errou, né, gente? Então, pera, deixa eu pegar.
1: A gente tem que parar.
0: Eu fui 2-1 pra Inglaterra.
1: Eu cravei 2-0. Pra Inglaterra. Errei também, feio. Rapaz, nada tá indo parar com esse trem de palpite. É. A gente só errou aqui.
0: Palpiteiros.
2: Todo mundo já sabe o seu. O meu foi 1-0 pra Inglaterra.
1: Então pronto, 1-0.
2: Eu garanto pra vocês que a partir de segunda-feira nós não vamos mais dar palpite nos jogos da Copa.
0: Amanhã a gente faz terceiro lugar e pra decisão, né?
1: É. Oh, e tomara amanhã que quando chegarmos aqui no programa, a gente tem uma escala aí. Tomara que a FIFA surpreenda a gente, né? E coloca o Wilton Sampaio lá na final da Copa. Ah, não tem... Ele apita Libertadores.
0: Não, isso seria ótimo pra ele apitar assim, que eu ia ver o seguinte, cara, eu antevejo assim, problema logo de cara, porque se a Argentina começar no ritmo, começou contra a Inglaterra, batendo daquele jeito, ah, meu amigo, não tem esse negócio de esperar nada. No primeiro ele já mete o amarelo. Ele deu três vermelhos na abertura da Copa.
1: Foi, no México e África do Sul.
2: E três na fechamento, já pensou? Que é isso?
1: Alô, Yutão, tamo com você. Três cartõezinhos vermelhos na Argentina.
0: Aí aumenta a rivalidade Brasil-Argentina.
1: Não, eles jogam uma bomba.
2: Vou falar que

0: fomos nós que tiramos a Copa deles.
1: Bora, Ivan. Tchau, gente. Um grande abraço aos amigos aqui da Rede Serra Dourada.
2: É bom ouvir.
1: Até amanhã, se Deus quiser.
2: E ele há de querer.
1: Grande abraço, Rafael Bessa, Helder Nasson. Grande abraço à minha nobre família da Rede Serra Dourada.
2: Valeu, Evandro Gomes e Helder Nasson. A seguir tem o Tocando Sucesso. 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

0: Muito boa tarde para você, Rede Serra Dourada. É bom ouvir Tocando Sucesso no ar.
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0: 2:03, te fazendo companhia aqui na Rede Serra Dourada com o Tocando Sucesso, hein? E você participando, 62984808453. Mande sua mensagem, seu alô, seu boa tarde, seu recadinho. Fique à vontade aqui para participar da nossa programação, hein? Hoje, quinta-feira, 16 de julho de 2026. Começamos com o Natan e Zé Vaqueiro. Aproveita que eu tô obrigado.
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0: Revelação. Duas e 18.
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0: tocando sucesso aqui na Serra Dourada. E aí, Save Me Tonight com Jennifer Lopez e David Guetta, né? Bom, chegando o boletim informativo do esporte, Serra Dourada Esportes. Intervalo, daqui a pouco de volta com mais tocando sucesso. Continue participando, já já eu trago seu recadinho aqui depois do intervalo, tá bom? 2h28.
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2: A campanha da seleção brasileira na Copa do Mundo de 2026 igualou as frustrantes participações nas campanhas de 1966 e também 1990, quando o Brasil acabou caindo na fase oitavas de final. Em 2026, na classificação final, o Brasil ficou na 11ª colocação. Agora, a seleção brasileira tem como próximos compromissos os amistosos da Super Data FIFA. A partir de setembro até o final do ano, a expectativa é que, no mínimo, 5 amistosos sejam realizados pela seleção comandada pelo técnico Carlo Ancelotti. Em reunião que aconteceu nesta semana na sede da CBF, o presidente Samir Chaudh estabeleceu como metas para o próximo ciclo os títulos da Copa América de 2028, que deve acontecer nos Estados Unidos, e também a primeira colocação nas eliminatórias para o Mundial de 2030. E estas e outras informações esportivas você confere diariamente no Serra Dourada Esportes, aqui na Rede Serra Dourada, de segunda a sexta-feira, do meio-dia às 14h.
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Tocando sucesso com você aqui na Rede Serra Dourada. Excelente tarde, hein? Agora 2h34. Boa tarde, meu amigo Helder. Uma quinta-feira cheia de bênçãos aí pra você e todos os ouvintes de sempre, tá? Abração pra você, Helder. Tamo juntos aqui até as 4. Antônia Campos, de Iaciara. Obrigado, Antônia. Aquele abração pra você. Uma excelente tarde. Tudo de bom aí. Obrigado pela sua companhia, tá bom? Curtindo aqui a Rede Serra Dourada. Grande abraço. Obrigado, né? Não me abandona. É bom demais, Antônia Campos. Valeu. O Júlio César Corrêa de Tarumã, que também tá por aqui. Tá ligado? Curtindo a Rede Serra Dourada. Valeu, Júlio César. Um abração, tá? Obrigado pelo sua mensagem aqui conosco na Rede Serra Dourada. Tá certo? Paulo César de Morrinhos tá sempre ligado conosco lá também. Obrigado, viu, Paulo César? Tudo de bom. Tá chegando Gustavo Lima e... Como é que é? Bala... Alojada.

Uai, Leandro, por aqui. 12h44, Jorge Mateus, Goiânia me espera.

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tocando sucesso aqui na Rede Serra Dourada. Uma excelente tarde, né? Você ouviu aí Peão todo tatuado. Faltam 4 minutos para as 3. Vem aí Pink Panthers com Stateside. Depois tem a edição de notícias direto da redação da TV Serra Dourada com as manchetes do jornal Serra Dourada. Para você, uma boa tarde, 2h56.

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1: Olá, ouvinte, uma ótima tarde para você. Aqui Neila Santos, chegando com informação para você. Olha só, Corpo de Bombeiros do Rio de Janeiro retomou hoje as buscas por Kaléo Carvalho, de 17 anos, desaparecido após ser arrastado pela correnteza na praia de Copacabana. O adolescente estava com 3 amigos turistas aqui do estado quando uma forte onda atingiu o grupo. Outros jovens conseguiram voltar para a praia, mas Kaléo desapareceu. As equipes de resgate utilizam helicóptero, drones, botes infláveis e motos aquáticas. A operação foi suspensa durante a noite de ontem por causa da baixa visibilidade e retomada na manhã de hoje. Então é isso. Hoje tem Jornal Serra Dourada. Nosso encontro é às 7h20 da noite. A apresentação é de Adriana Bueno. Até lá.
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1: Super Sequência aqui na Rede Serra Dourada, sua sequência musical escolhida a dedo para você curtir 5 músicas, uma atrás da outra, enfileiradinha. A primeira, Diego e Victor Hugo, Beijei a Cura.

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2: Super Sequência aqui na Serra Dourada. Ai que vontade, simples assim, o seu garçom deu moral e beijei a cura. Super Sequência continua amanhã, às 3 da tarde, dentro do Tocando Sucesso, aqui na Rede Serra Dourada, tá bom? Lembrei da Dona Josefa agora, né? Porque vem aí Rick Renner e Passe o Tempo que Passar.

tocando sucesso aqui na Serra Dourada. Como é que chama a música aí? Volta lá, play, vai me ajudar. Isso, sim. Love Me Again, com John Newman. Que beleza, né? Você curtindo a programação aqui da rede Serra Dourada, participando no 629-8480-8453. Obrigado, tá, pela sua participação. Obrigado aí pela sua audiência, seu carinho, seu recadinho aqui na nossa programação. E você está curtindo a gente aí e sabe que está rolando promoção nova aqui na programação da Rede Serra Dourada, né? 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

0: etc, etc, etc. Para ficar tudo bem bonitinho, tá bom? Tá certo? Ah, falando nisso, hoje é que dia? Hoje é 16 de julho, né? 16 de julho aqui na Rede Serra Dourada. E você está acompanhando a nossa programação aqui. Hoje, 16 de julho. Então, horário 3h29. Ouviu aí? 3h29.
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0: Aí para ficar bonitinho, coloca 15, né? 15 horas 29 minutos, tá bom? 15 horas e 29 minutos você anotou porque você acabou de ouvir o celular tocando aqui na Rede Serra Dourada. Então pronto para você participar da nossa promoção. Vem aí humor para você dar aquela boa gargalhada e intervalo rapidinho.
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Por mais que a gente queira que as coisas aconteçam do nosso jeito, o destino sempre bate de frente. E quem a gente ama, muitas das vezes, acaba indo embora.

Natson Ferinha aqui no nosso Tocando Sucesso, agora 3h51. O Boca Fotógrafo de Iá Seara está mandando abraços para os amigos Alex e Luiz na Unimarcas Peças Agrícolas na cidade de Posse, trabalhando e ouvindo a Serra Dourada. E abraços especialmente para Diva Oliveira de Posse. Valeu, Boca! Abração, hein? Tudo de bom para você aí. Obrigado pelo rádio ligado e pela sua participação aqui na Rede Serra Dourada. Quando eu amo Antônia Campos de Iá Seara. Obrigado, Antônio. Um abraço. Que bom que tá aí curtindo, viu? A nossa programação. Marcelão Vascaíno de Iá Seara também. Aquele abraço para você. Uma ótima tarde. Tudo de bom. Obrigado pela sua participação. A Sinésia Nogueira de Itarumã. Um super abraço para você. Uma excelente tarde. Também a Rayane de Cocalzinho. O Paulo César que é de Morrinhos. Tá aí, Paulo César. Abração para você aí. Tudo de bom. Uma excelente tarde. Obrigado pela companhia, tá? Tá chegando aqui Eduardo Costa e Deus é Caipira.

0: Demais, moleque!
1: Tá, Eduardo Costa e Deus é Caipira aqui no Tocando Sucesso. Final de programa pra mim, tô indo embora. Eu sou Helder Naasson e volto amanhã ao meio-dia com esporte e às 2 da tarde com o Tocando Sucesso. Vem aí a Alicia Keys com No One. Depois tem edição de notícias direto da redação da TV Serra Dourada e as manchetes do jornal Serra Dourada de hoje pra você. Um abraço, gente. 5 faltando pras 4. Tchau e até amanhã.
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1: Olá, ouvinte! Aqui é Neila Santos de volta. Hoje tem Jornal Serra Dourada, mas antes tem informação por aqui. Uma organização criminosa suspeita de tráfico interestadual de drogas e lavagem de dinheiro foi alvo de uma grande operação policial hoje. Até o momento, 4 pessoas foram presas por mandados judiciais e uma em flagrante. Durante a ação, foram apreendidos armas de fogo, munições e veículos, além de a justiça determinar o bloqueio de bens e ativos financeiros dos investigados. A Força-Tarefa também cumpriu mandados de prisão e de busca e apreensão nas cidades de Uberlândia, em Minas Gerais, e de Itumbiara e Bom Jesus de Goiás. As investigações continuam para identificar e localizar outros integrantes do grupo criminoso. Então é isso. Às 7h20 da noite tem JSD. A apresentação é de Adriana Bueno. Não perde não, viu, gente?

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Agora são 4:05, 4:05, tarde boa, tarde linda, tarde abençoada de quinta-feira, já é quinta-feira, hein? Dia 16 de julho de 2026, vamos juntos por aqui até às 7, até às 6 com o nosso Tocando Sucesso, 6 horas tem o nosso Trio Sertanejo, às 6:15, as mais, segunda edição, fique à vontade, sinta-se à vontade, participe conosco, através do nosso WhatsApp, que é o 629-8480-8453, hein? Fica à vontade, manda aquele abraço, aquele boa tarde especial para quem você gosta, aquele feliz aniversário para quem hoje completa mais uma linda primavera. 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E aonde quer que você esteja ligado, muito obrigado pelo carinho, hein? Em casa, na rua, no trabalho, nos ouvindo através do aplicativo, no site, na parabólica, nos ouvindo pela primeira vez. Você que tá no comércio, valeu demais! Você, amigo motorista, muito obrigado pela sua carona. Você que nos ouve pela primeira vez, seja bem-vindo. Você que nos acompanha todos os dias,

0: Agradeço muito pela companhia em casa, na rua, no trabalho, nos ouvindo pelo aplicativo, no site, na Parabólica. Muito obrigado a todo mundo que está curtindo aqui a nossa programação. Em 6 horas tem o nosso Trio Sertanejo, o quadro que é sucesso aqui na Rede Serra Dourada. E hoje você tem aquela missão especial de descobrir quem vai cantar, hein? Então, o abacaxi está em suas mãos. Então presta bem atenção nas dicas, hein? Vou passar aqui 2 dicas, depois vou passar a terceira. Cada dica é referente a uma música. E aí você descobre que música que é, vai lá e tenta achar quem canta. Aí você achando quem canta, manda pra mim aqui a resposta. Eu quero saber se você vai descobrir, hein? Quero saber se você vai descobrir quem vai estar no Trio Sertanejo de hoje. Eu passo as dicas, você descobre o nome da música, você vai lá, pesquisa, né? Ou se já descobriu, aí já fala assim, ah, rapaz, essa música é dessa dupla. Essa música é desse cantor, é dessa cantora. Aí você manda pra mim aqui o nome, vamos ver quem acerta, hein? Então a primeira dica é essa aqui, ó, presta bem atenção, hein? Fragmento que entra na atmosfera da Terra em alta velocidade, simbolizada para muitos como sorte, renovação e realização de desejos. Fragmento que entra na atmosfera da Terra em alta velocidade, simbolizando para muitos sorte, renovação e realização de desejos. É a primeira dica, hein? Fragmento que entra na atmosfera da Terra em alta velocidade, simbolizando para muitos sorte, renovação e realização de desejos. Essa dica tem a ver com a música. Uma música de quem, hein? De quem é essa música? E a segunda dica é essa aqui, ó. Ela está no buquê. Ela está no buquê. As duas primeiras letras da palavra domingo e o local onde os jogadores de futebol jogam. Essa é boa, hein? Ela está no buquê. As duas primeiras letras da palavra domingo e o local onde os jogadores jogam futebol. Tem a ver com outra canção. Canção de quem, hein? Quem canta essas músicas aí? Ela está no buquê. As duas primeiras letras da palavra domingo e o local onde os jogadores jogam futebol. Tem a ver com a canção. Canção de quem? Eu passei 2 dicas, hein? 2 dicas que tem a ver com quem vai cantar no Trio Sertanejo. E aí tá com você, hein? 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E agora tem Simone Mendes, Erro Gostoso, 4:12.
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Você curtindo aqui a nossa programação nessa tarde maravilhosa. E o som aí do Matheus e Cauã, Problema. Antes, Simone Mendes, Erro Gostoso. Manda aí a sua mensagem, se interaja conosco através do nosso WhatsApp 629-8480-8453. Em participe, deixe a sua mensagem por texto, por áudio e se interaja e diga pra mim aqui quem vai cantar no Trio Sertanejo, hein? Já, às 6 horas tem o nosso Trio Sertanejo e você tem a missão, aquela missão especial de descobrir quem são eles, hein? As dicas são essas aqui, ó. Fragmento que entra na atmosfera da Terra em alta velocidade, simbolizando para muitos sorte, renovação e realização.

0: Estação de Desejos. É uma música que tem a ver com quem vai estar no trio sertanejo, hein? Fragmento que entra na atmosfera da Terra em alta velocidade, simbolizando para muitas pessoas sorte, renovação e realização de desejos. E a outra dica que eu passei anteriormente é essa aqui, ó. Ela está no buquê, as duas primeiras letras da palavra domingo e o local onde os jogadores jogam futebol. Tem a ver com outra canção. Canção de quem vai estar no trio sertanejo. E a terceira dica é essa aqui para você descobrir de quem eu tô falando, hein? Aí você descobre as músicas, fala, ah, essa música é dessa dupla aí. É de um trio, é de uma cantora, é de um cantor. Então manda para mim aqui a resposta. E a terceira dica é essa aqui, ó. Animal que simboliza força, liberdade e velocidade. E é usado em montarias. E o oposto de molhado. Animal que simboliza força, liberdade, velocidade. E é usado em montarias. E o oposto de molhado. Tem a ver com outra canção de quem vai estar no trio sertanejo, hein? Tô falando de quem? Quem vai cantar? Manda sua resposta e diz pra mim aí quem vai cantar no nosso trio sertanejo da Serra Dourada, esse quadro que é um sucesso, hein? A galera participa, né? Gosta aqui das charadinhas, então fica à vontade aí e dê a sua resposta e diz pra mim quem vai cantar. 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E vamos mandar alô aqui pra galera, hein? O pessoal participando aqui, a nossa amiga Ailzimar Martins, ela que tá em Itajá acompanhando aqui a nossa programação. Grande abraço, amiga Ailzimar, gente boa, gente fina. A Ailzimar respondeu aqui, ela falou, Nelly Rodrigues, hoje quem vai cantar no trio sertanejo são eles. Segundo a Ailzimar, são eles, hein? Será a Ailzimar? Ela falou que é. A Ailzimar, ela tá com certeza absoluta. Então, um abraço para você, minha amiga Ailzimar. Muito obrigado pela sua sintonia, pelo carinho aqui que você tem por todos nós aqui da Serra Dourada. A Marli, nossa amiga Marli, ela está em Rio Quente ouvindo a gente. A Marli colocou aqui o nome de uma dupla, o nome de outra. Depois ela vai decidir, né? Então, um abraço para você, minha amiga Marli, está em Rio Quente acompanhando a programação da Serra Dourada. Agradeço muito pelo carinho. Abração para os amigos aí de Rio Quente ouvindo a gente. Quem também nos ouve é a Márcia Pereira, ela que está em Iaciara. Grande abraço para você, Márcia Pereira. O Edivaldo Batista está em Itapaci, também ligado. Grande abraço para você, meu amigo Edivaldo. Nosso amigo Sebastião está em Guanabi, na Bahia. Grande abraço para você, Sebastião, nos ouvindo. Abração para os amigos aí de Guanabi, na Bahia. Pediu aqui uma música, né? Vou procurar aqui, achando, eu passo para você, meu amigo, o grande Sebastião, gente boa. Vani Alves está em Corumbá de Goiás, hein? Está participando conosco, deixa o áudio aqui pra gente. Minha amiga Vânia, seja bem-vinda.
1: Olha, abençoada de quinta-feira.
2: Boa tarde,
0: boa meu tarde.
2: Amigo. Até a Vânia de Corumbá. Tenha uma tarde abençoada aí, quinta-feira abençoada.
0: Obrigado.
2: Aí, que Deus ilumine o seu caminho.
0: Amém.
2: Mas nós não fala, né?
0: Pois é, ué, você sumiu. Cadê você?
2: Eu não mando um oi pra você, uma boa tarde.
0: É verdade,
2: né,
0: hein?
2: Mas sempre tô aqui ligado, né?
0: Oh, bom demais, hein? Obrigado.
2: Tava ruim da gripe.
0: É, tava gripada, né? Indisposta.
2: Foi ruim, viu, né? Aniversário da nossa cidade aqui, foi, eu fiquei, foi o tempo todo, foi passando mal com a gripe forte, peguei.

0: Foi eu, viu?
1: É, tá complicado, é o tempo, né?
0: Foi bom o aniversário, foi só o outro. E manda aí pra nós o modão aí, que eu tô aqui ligada.
1: Beleza. Grande abraço pra você, minha amiga Vânia Alves, né? A Vânia que tava aí gripada, né? Esse tempo aí, né? Variação da temperatura, poeira, umidade baixa. Aí a gente fica exposto a esse tempo, né? E vem virose, vem aquela coisa toda, a gente fica aí numa situação complicada. Mas que bom que você tá recuperada, minha amiga Vânia. Muito obrigado pelo carinho, abração pra você e pros amigos aí de Corumbá de Goiás, terra boa, né? Cidade abençoada. Quem também tá nos ouvindo aqui é o nosso amigo, o Daniel, Daniel Vieira, que tá em Caldas Novas, hein? Grande abraço pra você, Daniel. Muito obrigado pela sua sintonia, tá em Caldas acompanhando a gente, curtindo a Serra Dourada nos 90,7. Valeu, Daniel. Nossa amiga Laudilene tá juntamente lá com o Enzinho do Vascão. Ela deixou o nome aqui de uma dupla, né? O Enzinho deixou outra. Depois eles vão decidir aí, né? O Enzinho deixou aqui o nome de uma dupla. Nossa amiga Laudilene colocou aqui, né? Depois mudou. Então, depois eles decidem aí. Grande abraço para você, Laudilene. Agradeço aí pela companhia, pelo carinho de sempre. Quem nos ouve também é nossa amiga Alaís Xavier. Grande abraço para você, Alaís Xavier. Gente boa, hein? Tá em Aciara, ligada aqui no nosso Tocando Sucesso. Júlio César Corrêa tá respondendo aqui. Deixou Nelly Rodrigues hoje, a dupla é essa aí. Segundo ele, a dupla que vai cantar é essa. Será? Será que essa história aqui tem a ver com essa dupla, meu amigo Júlio? Abração para você, Raimundo Flamenguista, a esposa do Raimundo, a Nilza, mamãe do Júlio César, a nossa amiga Sinésia Nogueira nos acompanhando. Agradeço aí pelo carinho, pela sintonia. E já já mais participações, hein? Deixa aí a sua resposta, diz para mim quem vai cantar no trio sertanejo, hein? A terceira dica que eu passei é essa aqui, ó. Animal que simboliza força, liberdade, velocidade, é usado em montarias e o oposto de molhado. Tem a ver com a canção de quem vai estar no trio sertanejo. E aí, tô falando de quem, hein? Quem vai cantar? E agora tem Guilherme Benuto e Hugo Guilherme, Haja Colírio, agora 4h27.

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0: Se a moda é caprichada, toca aqui na Serra Dourada, hein? Ei, modão apaixonado, hein? Saudade boa aí com Chitãozinho Chororó, Fio de Cabelo. Agora são 4 horas e 32 minutos. E você ligado aqui na nossa programação, curtindo aqui o nosso Tocando Sucesso. E aí, já descobriu quem vai cantar no trio sertanejo? Já matou a charadinha? Uma das dicas é essa aqui, ó. Ela está no buquê, as duas primeiras letras da palavra domingo e o local onde os jogadores jogam futebol. Tem a ver com uma música. Música de quem, hein? Que música é essa? É uma música. E tem a ver com quem vai estar daqui a pouco, 6 horas, nosso trio sertanejo, hein? Ela está no buquê, as duas primeiras letras da palavra domingo e o local onde os jogadores jogam futebol. Tem a ver com uma canção de quem vai cantar bonito no nosso trio sertanejo, hein? Então manda sua resposta, diz pra mim quem vai cantar daqui a pouco, 6 horas, no trio sertanejo, hein? Fica à vontade, participe aqui da nossa programação, intervalo e eu volto já já. 4h33.
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E aí, já descobriu quem vai cantar no nosso trio sertanejo? Já matou a charadinha? As dicas são essas, hein? Presta bem atenção, hein? Fragmento que entra na atmosfera da Terra em alta velocidade, simbolizando para muitos sorte, renovação e realização de desejos. Tem a ver com uma canção. Canção de quem? Outra dica, hein? Ela está no buquê, as duas primeiras letras da palavra domingo e o local onde os jogadores jogam futebol. Tem a ver com outra canção. Animal que simboliza força, liberdade, velocidade e é usado em montarias. E o oposto de molhado tem a ver com outra canção. Canção de quem? Manda sua mensagem, diz pra mim, hein? Quem vai cantar no nosso trio sertanejo, hein? Fica à vontade, dê aí a sua resposta. Quando você mandar seu áudio, manda seu áudio normal, né? E tal, manda abraço aí pra quem você gosta. Aí no finalzinho, né? Quando você terminar seu áudio, você manda outra mensagem curtinha falando o nome de quem vai estar no trio sertanejo. Beleza? Fechou? Aí você manda pra mim aqui, aí um áudio pequenininho aí com o nome de quem você acha que vai estar, né? Manda a sua resposta, participe. Nosso amigo Marcelão Vascaíno tá por aqui, grande Marcelão. Marcelão respondeu aqui, né? Deixou áudios aqui, vou ouvir já já. Será que o Marcelão acertou? Será que o Marcelão errou? Grande abraço para você, meu amigo Marcelão Vascaíno, gente boa toda vida, nos ouvindo, curtindo a programação em Aciara. Alessandra Rosa tá participando aqui também, grande abraço, amiga Alessandra, alusão para ela, o esposo Edinaldo e os filhos, a Julie e o Lucas Gabriel. Valeu, Alessandra, tá na região de Lusiânia, na Fazenda Cedro, nos acompanhando essa tarde maravilhosa, hein? Abração pros amigos aí, que estão em Lusiânia, ligados na Serra Dourada. Nego da Paz tá aqui também, deixa o áudio aqui pra gente, vou ouvir já já, vou baixar aqui, e na próxima entrada aqui eu passo o áudio aqui do grande Nego da Paz. Abração pra ele, os amigos aí no Bar da Paz, hein? Que estão em Cocalzinho, tomando a geladinha, batendo a sinuquinha e ouvindo a programação. Valeu, Nego da Paz, gente boa toda vida. E alô também aqui pra nossa amiga Daiane Cristina, ela tá nos ouvindo também, hein? Grande abraço para você, Daiane, tá em Caldas Novas acompanhando a programação da Serra Dourada, valeu demais, minha amiga. Zé Bira, tá no Vale de Jequitinhonha, grande Zé Bira, hein? Deixou o áudio aqui pra gente, né? Respondeu aqui, será que o Zé Bira respondeu? Vou ouvir já já o áudio aqui para saber se o Zé Bira acertou. E eu passo já já o áudio aqui do companheirão Zé Bira, tá no Norte Minas, no Vale de Jequitinhonha. Valeu, Zé Bira, aquele abraço. Nossa amiga Antônia Campos também ligada, grande abraço, Antônia. Tá deixando aqui abração para Minélio Rodrigues, para todos os ouvintes da rádio, desejando aqui uma quinta-feira abençoada, com muita paz, com muita alegria. E ela falou, a dupla de hoje são eles, hein? Segundo a Antônia, ela falou que a dupla de hoje é essa dupla. Será, Antônia? Será que tem a ver essa história com a dupla que você colocou aqui? Segundo ela, tem, né? Então, um abraço para você, Antônia. Muito obrigado aí pelo carinho, pela sintonia. A Alessandra falou, não consegui pegar as dicas, né? A internet tá dando aquela picotada. Então, vou repetir aqui, Alessandra, vou repetir aqui, ó. Animal que simboliza força, liberdade e velocidade. E é usado em montarias e o oposto de molhado. Tem a ver com a canção da dupla. Ela está no buquê, as duas primeiras. Ela está no buquê, as duas primeiras letras da palavra domingo
e o local onde os jogadores jogam futebol. Tem a ver com outra canção.

0: fragmento que está na atmosfera, melhor dizendo, né, fragmento que entra na atmosfera em alta velocidade, simbolizando para muitas pessoas sorte, renovação e realização de desejos. Tem a ver com outra canção. Canção de quem, hein? Tô falando de quem? Manda sua resposta e diz para mim quem vai cantar. E agora quem canta é Kleber e Cauã, Mil Adjetivos.
1: Fazenda.

0: 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Aí o som do João Bosco e Vinícius, Não Era Você, antes Kleber e Cauã, Mil Adjetivos. É o nosso Tocando Sucesso nessa tarde maravilhosa, tarde linda, agradabilíssima de quinta-feira. Hoje é quinta-feira, hein? A semana passa rapidinho, hein? É, meu amigo, a semana tá um tiro, né? Começamos aí, parece que foi ontem, né? Segunda-feira, já estamos na quinta, amanhã já é sexto. Rapaz, né? Como tá passando rápido, já estamos aí. É, um pouco mais aí, né, do mês de julho, né, no meinho praticamente do mês de julho, a gente tá vivendo agora, né, o mês de junho, falou, ó, o mês de junho, né, tá finalizando, já estamos no dia 16, que é isso, hein, rapaz, né, o tempo correndo, o tempo voando, e aí, já se inscreveu na promoção Celular Novo da Serra Dourada, é o nome da promoção, hein, promoção celular novo, essa promoção que tá 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E quem tá ligado conosco aqui é nosso amigo Boca Fotógrafo, hein? Alô, Boca, seja bem-vindo, meu amigo.
1: Boa tarde, Nélio Rodrigues.
0: Boa tarde.
1: Sou o Boca Fotógrafo da Seara na Passarela da Serra Dourada. Eita, Nélio Rodrigues, passei o dia todo aqui hoje, aqui em casa, aqui, ó. Lavei banheiro, lavei casa, lavei cobertas. A talha da coberta é danado pra lavar, né? Porque quando você joga no tanquinho que tá lavando é bom, mas na hora de você pegar ela, colocar no varal,
0: a fica pesada,
1: ela fica,
0: hein?
1: Pesada demais, porque rapaz, fica muito água acumulada nela, até secar pra poder a água, pra ela ficar levinha, é danado, viu? É, sobre a pergunta do dia aí, quero, Nélia, e vou ter que casar, viu? Não tem jeito não, viu? Porque aí a tal da, eu fico pensando assim, a tal da mulher sofre, né? E tem muitos homens ainda que não dão valor nas suas mulheres, viu? É, quero acompanhar meu amigo Júlio César aí correndo na pergunta do dia aí, viu? Muito obrigado, Nélio Rodrigues. Tô aqui sintonizado no volume 12, viu?
0: Valeu, grande Boca Fotógrafo! E é verdade, hein? O serviço do

0: doméstico é um serviço complicado, é um serviço que não acaba, né? Começa, termina, e quando termina, começa de novo. É igual relógio, né? Nunca tem fim. Fica sempre ali, né? Termina, aí depois começa de novo. E lavar a coberta, né? Lavar edredom realmente é complicado, né? Lava ali, depois pra tirar, pra jogar no varal, espera um tempo pra secar, né? Tem que colocar logo cedinho, né? Pra ficar o dia inteiro ali secando, né? E aí, depois, como o Boca falou, né? Ficar levinho aí já fica mais fácil, porque quando tira do tanquinho realmente é complicado. Valeu, meu amigo Boca Fotógrafo. Quem também tá ligado aqui é o nosso amigo Marcelão Vascaíno. Alô, Marcelão, seja bem-vindo aqui, meu amigo.
1: É isso aí, meu amigo Nélio Rodrigues. Boa tarde.
0: Boa tarde.
1: Aqui é o Marcelo Vascaíno de Aciara. É isso aí, Nélio. Ontem deu tudo certo de novo, né? É, o time do meu irmão ganhou na estreia de 9-3 dos Cowboys. E ontem, né, também jogou contra o Extrema, né? Ganhou também pelo mesmo placar de 9-3. Tá com 6 pontos. É isso aí, em busca de classificação e o mata-mata. Tamo junto e misturado na melhor programação. Um abraço pra minha amiga Antônia Campos e a todos os ouvintes da melhor programação. Minha esposa Laudilene, os filhos Anes, Henrique, Marcelo Neto e Leandro José.
0: Valeu, grande Marcelão. Um abração pro Marcelão e toda a família. Gente boa, gente fina. Sempre ligado. E o Marcelão respondeu aqui, ó. Falou, Nélio Rodrigues, a resposta tá aí, né? Segundo o Marcelão, ele já descobriu. Então, um abraço para você, meu amigo Marcelão. A Laís Xavier tá nos ouvindo também. Abração pra Laís, tá em Aciara, Bel Lavadeira. Nosso amigo Léo, no Santa Luzia. O Betinho Flamenguista, grande Betinho. Rubens Lopes, também ligadão, grande Rubens. Abração pra nossa amiga a Dalila Guedes e a galera aí da Top Car nos acompanhando todos os dias. Quem também nos ouve é a Aline Alves, hein? Tá em Cocalzinho. Grande abraço pra você, Aline Alves. Gente boa, gente fina. Também curtindo aqui a nossa programação. Agradeço aí pelo carinho, pela sintonia. E já já tem mais participações aqui. Agora tem Rick Martin e Luan Santana. Estranho. Agora faltando 3 para as 5.

0: aqui na Serra Dourada, hein? Jean Giovanni, amor demais. Agora 5:03, chegando aqui o Serra Dourada Esporte. E eu volto já já aqui na Serra Dourada.
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2: O atacante espanhol Lamine Yamal foi poupado do treinamento de sua seleção hoje no início dos trabalhos da Espanha, visando o confronto contra a Argentina na decisão da Copa do Mundo. Além de Lamine Yamal, Pedro Porro, que fez um dos gols da vitória por 2-0 sobre a França, também fez apenas ativação. É o chamado controle de carga que algumas comissões técnicas optam em início efetivamente de preparação. A Espanha, depois da folga de ontem, iniciou hoje a sua preparação para o confronto de domingo contra a Argentina às 4 horas da tarde na decisão da Copa do Mundo. Vale lembrar que a seleção espanhola venceu a França por 2-0 em confronto que aconteceu em Dallas, nos Estados Unidos. Domingo, portanto, com transmissão do SBT, tem Espanha e Argentina. Os hermanos, que ontem venceram de virada a Inglaterra por 2-1, estão de folga nesta quinta-feira. Amanhã, já a preparação também sendo retomada para a seleção

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Agora são 5h09, nessa tarde agradabilíssima de quinta-feira, 16 de julho de 2026. E muito obrigado a todo mundo pelo carinho, em casa, na rua, no trabalho, nos acompanhando através do aplicativo, no site, na Parabólica. Você que nos ouve pela primeira vez, seja bem-vindo. Você que nos acompanha todos os dias, agradeço muito pelo carinho. Você motorista, muito obrigado pela sua carona. Você amigo que está indo no volante, né? Está dirigindo aí o caminhão, a carreta, o ônibus, a van, o veículo de trabalho, de passeio. Tá dando aquela carona especial para a Serra Dourada, valeu demais, que Deus te abençoe e sempre te conduza aí ao seu destino com muita paz, com muita alegria. Você que tá no comércio, com o seu ambiente na Serra Dourada, valeu demais, abração para todos os amigos aí que estão nos acompanhando, nos estabelecimentos comerciais, nas oficinas, nas indústrias, lojas. Muito obrigado a toda essa turma maravilhosa, você nos assentamentos, chácaras, fazendas, zona rural, nos povoados, nos sítios, você que nesse momento está no seu descanso, está no seu trabalho, muito obrigado aí de coração pela sua sintonia. E aí, já descobriu que

0: vai cantar no nosso trio sertanejo? Já matou a charadinha? Diz pra mim quem vai cantar. Essas dicas aqui tem a ver com quem, hein? Presta bem atenção, hein? Fragmento que entra na atmosfera em alta velocidade, simboliza, melhor dizendo, para muitas pessoas, sorte, renovação e realização de desejos. Você sabe que música que é essa? Se você souber o nome das músicas, manda para mim aqui, ó. Fala, Nélio, eu sei aí o nome de quem vai cantar e o nome dessa música aí que tá, né, nessa dica é essa, hein? Manda para mim aqui, ó. Ela está no buquê. As duas primeiras letras da palavra domingo e o local onde os jogadores jogam futebol, onde o pessoal bate a bolinha ali, né? Galera que gosta de jogar, então tem a ver com outra canção. Canção de quem? Agora essa aqui é fácil demais, hein? Essa aqui vou te contar, é Mamão com Açúcar. Animal que simboliza força, liberdade, velocidade e é usado em montarias e o oposto de molhado. Tem a ver com a canção. Canção de quem, hein? Tô falando de quem? Se você souber o nome das músicas, manda pra mim aqui, né? Fica à vontade aí e participe aqui do nosso Tocando Sucesso. E daqui a pouco, 6 horas, tem o nosso trio sertanejo. A nossa amiga Antônia tá falando assim, ó. Nélio Rodrigues, tô aqui ouvindo, curtindo a Serra Dourada. E eu tô impressionado, hein, meu amigo Nélio Rodrigues. Realmente, o tempo tá voando, hein? A gente tá aí, né, vivendo e o tempo tá voando e... quando a gente menos pensa, já estamos aí no final do ano. É verdade, amigo Antônio, né? O tempo está passando muito rápido, hein? Está realmente, como diz o pessoal, né? O tempo está parecendo que está andando a cavalo, né? Está passando rapidinho. Então, um abraço, amigo Antônio. Ela que manda aqui um abração especial para o Marcelão Vascaíno, hein? Grande Marcelão, retribuindo aí o alô, né? Nossa amiga Antônia. E alô também aqui, né? Achei o nome dela aqui, rapaz. Eu tinha perdido, né? Achei que eu tinha misturado tudo, é a Sinira, né? Então, um abraço para você, minha amiga Sinira, Sinira Severo, Franciele, que estão aí, tá já nos acompanhando, e a Sinira colocou o nome de uma dupla aqui, hein? Será que é, Sinira? Será que tem a ver essa história com essa dupla? Sinira colocou aqui, falou, Nélio, eu acho que é. Então, vamos ver, né, Sinira? Muito obrigado aí pela participação, pela sintonia aqui no nosso Tocando Sucesso. Agradeço muito aí pelo carinho, a Sinira, que é ouvinte fiel aqui da nossa programação. Valeu demais, hein, minha amiga? E a nossa amiga Marcelina Palmeira está por aqui também. Alô, Marcelina, seja bem-vinda, minha amiga.
1: Boa tarde, Nélio Rodrigues.
0: Boa tarde.
1: Quem está falando é a Marcelina, de Cocalzinho, de Goiás. É, Nélio, a vida de uma mulher não é fácil, não. Eu até meia hora que eu cheguei do meu serviço, eu passo o dia todinho lavando vasilha, lavando panela, que eu sou auxiliar de cozinha. Eu passo o dia todinho fazendo isso, cortando verdura, passando bife, fazendo coisas de restaurante. E eu acabei de chegar, tem meia hora. Eu tenho que passar roupa, eu tenho que fazer janta. E tem que ter um sorriso no rosto, tem que ser agradável. Na maioria das vezes eu tô com minhas pernas doendo, mas... isso é ser mulher, né, Nélio Rodrigues?
0: Verdade,
1: a gente,
0: né? Não é fácil.
1: Deus nos fez um ser especial, porque eu não sei de onde a gente tira tanta força para cuidar de casa, para trabalhar, para cuidar de filho, para cuidar de marido, e a gente ainda não é valorizada, né? Tanto que mulher trabalha, né, Nélio Rodrigues? Tem muitas pessoas que dão valor, muitas. É isso aí, Nélio. Um abraço. Passa a próxima música pra mim, que eu
0: beleza.
1: Tô aqui.
0: Beleza.
1: Caçando coragem aqui pra poder passar uma roupa e cuidar numa janta ali. E é isso. Vida que segue, né, Nelly? Isso é ser mulher.
0: Isso é ser mulher. Então, abraço pra você, minha amiga Marcelina. Marcelina Palmeira, gente boa. E é verdade, Marcelina, o serviço doméstico é complicado. Eu sou um cara, né, que eu faço o serviço doméstico. Faço tudo que você pensa em casa, né? E eu sei o quanto é complicado. Por isso, né, que quando uma mulher fala, eu, né, bato palmas, né, quando a mulher realmente tá ali trabalhando, que eu sei o quanto é complicado, né? Quando a gente faz um serviço, lava um banheiro, né? Você pensa só, a gente tá lavando o banheiro, lavar banheiro é enxugar gelo, né? Lavar banheiro é uma coisa de enxugar gelo. Aí você lava o banheiro, a outra vai lá com o pezão cheio de lama, né? Pisa, vai naquela bagunceira, aí você fala, aí, rapaz, adiantou nada. Mas você tem que lavar, né? Não adianta, né? Se não lavar, fica pior. Então... é, serviço de casa muitas vezes é enxugar gelo, né? Mas tem que ter sempre alguém ali para dar o respaldo, né? Tem que sempre ter aquela turma ali para ajudar, né? Espero que os maridões e os filhos possam ajudar.

0: as mamães aí, né? As irmãs, porque o trabalho doméstico não é fácil, é complicado, né? Então, um abraço, minha amiga Marcelina Palmeira, nos acompanhando, curtindo aqui o nosso Tocando Sucesso. Zé Bira tá por aqui também. Alô, Zé Bira!
1: Boa tarde, né, Rodrigo? Que Zé Bira de Minas Gerais, Rádio de Quechua, passando já a você uma ótima tarde, você e todos os ouvintes da Serra Dourada. Quer dizer, boa tarde, boa, Zé de Vita, nossa amiga Miranda, a nossa amiga Elizabeth, nossa amiga Valdeta, Zé Bonitinho, Cardoso, todos que estão na escuta do programa. Desejo todos tenham uma boa tarde, abençoado por Deus, e ofereço a próxima música a todos.
0: Valeu, Zé Bira. Zé Bira, gente boa, gente fina nos acompanhando, hein? Companheirão, gente boa, tá no Norte Minas, no Vale de Jequitinhonha, curtindo a Serra Dourada. Abração. E o Zé Bira colocou o nome de uma dupla aqui, falou Nélio Rodrigues, eu acho que são esses dois aí. Será, Zé Bira? Zé Bira, né? Que é um cara que conhece tudo de música, mas será que ele acertou, rapaz? Será? E o Nego da Paz tá aqui também. Alô, Nego da Paz! Seja bem-vindo aqui, meu amigo. Deixa eu tirar aqui o rapidinho, né? Pro Nego da Paz falar sem correr, sem pressa. Então vamos lá, Nego da Paz. É com boa você, tarde, meu amigo.
2: Rodrigo. Ó, Nego da Paz aqui de novo.
0: Seja bem-vindo.
2: Foi só o ouro, a folhinha muito boa. Levei o Toninho Sonsinho, mas eu também. Chegamos onde tá. Fiquei sabendo aí que você mandou um alô pra nós.
0: É,
2: aí,
0: rapaz, agora sim, hein?
2: Do nome Toninho Sonsinho,
0: Toninho Sonsinho, gente boa.
2: Hoje tá tranquilo aqui em casa, só tá o Toninho, mas eu e a minha mulher mesmo aqui, de boa, tranquilo. Mais um abração pra você aí, um bom trabalho pra você. Aquele abraço pro Selmin lá no
0: pé do Morro.
2: Pé do Morro.
0: Ei, Selmin.
2: João Três Tiros, mulher do Robertinho, a Madeusão doido lá na beira das areias também.
0: Ei, esse Madeusão. Povo
2: tudo aí. Mulher do Mosquito, a Betinha.
0: Grande Mosquito.
2: Que mandou pedir a música do...
0: Alô, Betinha.
2: Renan, Coração Ferido. Ali toda vez vai apaixonado por essa música.
0: Essa aí música é boa demais,
2: pra mim. Falei, peça, não tem boa.
0: Não, agora eu passo ela então, aqui. Valeu.
2: Um abração de coração mesmo. Obrigado muito de você todos os dias lembrar de mim. De nós aqui, tá por aí.
0: Valeu, Nego da Paz. Gente boa, gente fina, hein? Então agora eu passo a moda aqui, né? Especial pra Betinha. Valeu, Nego da Paz. Nossa amiga Lady Amorim tá por aqui também, mandando abração pra nação rubro-negra, a nação, né, que mais cresce no Brasil. E ela manda aqui um abração pro conterrâneo, né, Zé Carlos Bittencourt, que tá lá em Brumado, na Bahia, nos ouvindo, hein? Alô, Zé Carlos Bittencourt, aquele abraço, gente boa, gente fina, nos acompanhando através do aplicativo. E quem também tá ligada é a nossa amiga que todo dia nos acompanha. Ela falou, Nery, tô aqui ouvindo, hein? Curtindo a Serra Dourada. É a nossa amiga Diva. Diva Oliveira, que tá em posse. Alô, Diva! Abração também pra Ana Sônia, nossa amiga Vânia na Fazenda Brejinho, os amigos aí de posse, né? Sempre ligados aqui na Serra Dourada. E a Vani tá em Aciara, também ligada. Alô, Vani! Aquele abraço, minha amiga, né? Tudo de bom pra você. Excelente tarde. Agradeço aí pela companhia. Vamos tocar agora um som aqui do Israel Rodolfo, participação do Jorge Matheus. E já já mais participações. Agora, 5h18.

apaixonada, Renan e Raí, hein? Essa moda é demais, hein? Coração ferido, antes Israel e Rodolfo e a participação do Jorge Matheus, Marque Vidente. Vamos juntos, hein? Até às 7, já já 6 horas tem o nosso trio sertanejo, hoje com essa dupla, hein? Essa dupla que vai cantar. Uma música tem a ver aqui, ó. Animal, que simboliza força, liberdade, velocidade, é usado em montarias e em várias outras atividades. E o oposto de molhado. O oposto de molhado. E aí? Tem a ver com a música.

música conhecida, hein? Se você somar aí, vai achar a dupla, hein? Então manda ver aí. E abraço pro nossa amiga Marcinha Pinheiro. Alô, Marcinha, gente boa. Marcinha tá aqui nos ouvindo. Flonelli Rodrigues, tô aqui ligada, cheguei chegando e tô aqui indignada, Marcinha. Ontem ela tava nervosa. Rapaz, pensa numa mulher nervosa. Ela falou, Nélio, hoje, realmente, ontem, né? Ela falou assim, ó, Nélio, complicado, que situação complicada, hein? Aguentar a Argentina na final da Copa do Mundo não é fácil. Ela falou, ó, se a Argentina ganhar essa Copa, aí ninguém vai aguentar esse povo falando do Messi. Ah, o Messi é isso, vai ser. Ela falou, não, ela falou, Nélio, não pode ganhar, não. Se esse povo ganhar a Copa do Mundo, nós vamos ter que mudar o nome do Brasil. Vamos ter que arrumar outro lugar para colocar o Brasil, porque ficar colado com a Argentina e esse povo falando no nosso ouvido não vai ser fácil, realmente, Marcinha. Não vai ser fácil, não, Marcinha. Porque esse povo vai. Que eles vão rir de nós. Porque antigamente era o contrário. Era a gente que tava rindo deles, né? Estava lá na draga, no fundo do poço, e a gente pisando. Aí, ah, não sei o que a gente tinha, não ganha nada. A gente jogava contra eles, era um baile, a gente dava ali show de bola, né? Messi nem via a cor da bola. Agora o negócio virou. Agora eles que estão dando show e a gente lá embaixo, né? E o povo lá rindo de nós. Nossa seleção aí não tá ganhando nada. E agora o povo, né, argentino que tá lá em cima. E a Argentina chegou aí na final em 2014, em 2018 foi eliminada nas oitavas pela França, que foi a campeã. A Argentina em 2022 ganhou a Copa e agora tá na final. Que é isso? Pode ser bicampeã. Isso é histórico, hein? Uma seleção ser bicampeã. O Brasil teve chance, né? Em 94, o Brasil podia ser tricampeão. 94, 98 e 2002. E aí perdeu 98, mas ganhou em 2002. Então o Brasil tava no auge. Agora nós temos que aguentar esse povo, hein, Marcinha? Não é fácil não, hein? Você tá doido. Ela falou, o Messi é filho da FIFA. E será, Marcinha? Será que o Messi é filho da FIFA? É a Marcinha que tá falando. Então um abraço, minha amiga Marcinha Pinheiro. O povo fala isso aí, fala que o Messi é filho da FIFA, né? Será? É, rapaz, né? Mas o Messi aí tá jogando muito, hein? Esse Messi é canseiro, hein, rapaz? Quando ele tá em campo ali, a gente vê, né? Os jogadores, né, ficam ali com medo do Messi, aí o Messi aproveita, né, e faz ali as suas jogadas, mesmo não jogando nada. Às vezes tá ali, né, andando o campo, passeando, desfilando, aí pega uma bolinha ali, faz um cruzamento, né, o jogador vai lá e sacode, né. Isso é diferente do jogador, né, que sabe, né, o que faz, né. Isso é diferente do jogador que é diferenciado. Então um abraço minha amiga Marcinha Pinheiro e a nossa amiga Cineira. Cineira tá aqui, ó, Nélio Rodrigues, eu tô aqui pensando, né, quem são esses dois? Eu vou dar uma dica aqui pra ajudar a galera, hein? É uma dupla, hein? É uma dupla e são irmãos. São irmãos e vão cantar bonita daqui a pouquinho no nosso trio sertanejo, hein? Tô falando de quem? Manda a sua resposta. Agora tem João Paulo e Daniel. Tá faltando amor.

0: 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Amado Batista cantou bonito, hein? Chance antes, João Paulo e Daniel, tá faltando amor. Tá chegando o nosso intervalo e eu volto já já com muito mais aqui na Serra Dourada. E a hora certa, 5h34.
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1: Agora são 5 horas e 39 minutos. Tarde boa, tarde linda, tarde abençoada de quinta-feira, 16 de julho de 2026. E até às 7 estou por aqui. Já tem o nosso trio sertanejo. E a dupla de hoje é essa aqui, ó. É uma dupla. São dois irmãos, hein? Uma dupla formada por dois irmãos. Presta bem atenção nas dicas, hein? Cada dica dessa tem a ver com a música. Fragmento que entra na atmosfera da Terra em alta velocidade e ela tem um brilho, né? Quando entra ali na atmosfera, a atmosfera é uma barreira, né? Criada, né? Por Deus ali, né? Deus fez aí essa obra magistral, criou uma atmosfera para nos proteger. E aí ela vem, né? Do espaço. Entra na atmosfera, tem um atrito ali com a atmosfera e forma uma luz brilhante. Aí o pessoal fala, que luz maravilhosa. Tem gente que entende, né, que essa luz é uma luz, né, que pode fazer um pedido, né, fala, isso aí, né, essa luz aí, vou fazer um pedido. Então o pessoal faz um pedido, vou pedir isso aqui, né, entende que aquilo ali, com aquela luz, né, aquele fragmento que entra na atmosfera, forma ali uma luz brilhante, aí ele entende, pode fazer um pedido. Então,

0: tem a ver com a música da dupla. Outra dica, hein? Ela está no buquê. Ela tá lá, né? Tem várias, mas ela tá lá no meio também, né? Ela tá no buquê. As duas primeiras letras da palavra domingo e o local onde os jogadores jogam. Jogadores jogam aonde, hein? Jogam ali, né? No gramado, né? Tem um gramado e aquele gramado tem um nome. Então, né? Ontem a gente viu lá, né? O jogo de bola entre Inglaterra e Argentina e eles jogaram naquele local, né? Aquele local lá tem a ver com a canção da dupla. Animal que simboliza força, liberdade, velocidade e é usado em montarias e várias outras atividades. E o oposto, o contrário de molhado, tem a ver com outra canção dessa dupla. Eu tô ajudando aqui, vamos ver se você descobre, hein? E aí, manda ver, diz pra mim aí, quem vai cantar? Diz aí, né? Eu tô ajudando aqui, colocando aqui, tem a turma que tá errando. Não é possível, não é possível, né? Então manda aí a sua resposta, deixa eu mandar aqui a alusão pros amigos que estão nos ouvindo em Caldas Novas, hein? Pessoal, gente fina aí de Caldas Novas, ligados na Serra Dourada. Abração aqui, né, especial pro nosso amigo Milton, grande Milton, hein? Nos ouvindo todos os dias. Alô, Milton! E a turma aí da Eletro Lima, o Augusto também tá ligado, grande Augusto. Zé Figueiredo, alô, Zé Figueiredo! Jonas Antônio, também nos ouvindo todos os dias. Zé Carlos, a nossa amiga Nair. Alô, Nair, aquele abraço. O Marcelo também em Caldas, ligadão. O Valdemar tá em Caldas também nos ouvindo. A Lucivane, alô, Lucivane. O Márcio, né, o Wellington, o Renato, o Sérgio, a Socorro, a Zulcélia, o Miron Augusto, grande Miron, Louro, né, grande Louro, gente boa, nosso amigo Adenir, Adenir Pintor também ligadão, Júnior Frete, João Borges, a Francisca, o Frank, nosso amigo aqui, o Lucas Henrique, grande Lucas, Thiago da Silva, Daiane, é, Delmar, essa turma gente fina, o Nivaldo, né, grande Nivaldo, acompanhando a gente, a Cida Amaro, Antônio da Silva, o Leôncio, o Daniel, né? Daniel Vieira também ligado. Então, um abração pros amigos aí de Caldas Novas, curtindo a rádio, curtindo a Serra Dourada nos 90,7. E abração pro nosso amigo Paulo César, que tá em Morrinhos, hein? Grande Paulo César, gente boa, todo dia ligado, hein? Alô, Paulo César, aquele abraço, hein? Muito obrigado aí pela sintonia de sempre. E a Nair deixou aqui um áudio aqui, ó. Falou, tô ouvindo, né? Deixa eu ver o que a Nair tá falando aqui. A Nair, né, tá ligado, hein? Vou mandar aqui um abração pra Nair, e ela já deixou um áudio, já mandei o um abraço, ela deixou um áudio aqui. Alô, Nair!
1: Oi, boa tarde!
0: Opa!
1: Tô aqui ouvindo,
0: eita, viu? Que beleza, Nair, né? Tá em Caldas acompanhando a gente. Alô, Nair! Aquele abraço, hein? Gente boa, gente fina, curtindo aqui a nossa programação. Marcelão Vascaíno também tá ligado, grande Marcelão. E Flor, né? Concordo com a Marcinha, hein? O Messi é filho da FIFA. Ele falou que a FIFA tem um carinho especial pelo Messi. Será, Marcelão? Será? A Alessandra Rosa tá aqui pensando, né? Falou, Nélio Rodrigues, não tô conseguindo descobrir. E eu passei a dica que eu falei, já foram jurados de um programa infantil da Globo. Já tiveram lá sentado, julgando a turminha ali, né? Julgando os meninos ali, os novos talentos. Então, abraço pra você, minha amiga Alessandra. A Lidiane Tomás, ela já colocou aqui, falou, Nélio Rodrigues, é, com essas dicas aí, ficou fácil, já descobri. Então, um abraço pra você, Leidiane, tá em Caiapone nos ouvindo através do aplicativo. Agradeço aí pela sintonia, pelo carinho. O nosso amigão aqui tá ligado também, né? Grande abraço aqui pro... cadê o nome ideal? O Jonas, né? Jonas Ferreira. Grande abraço pra você, Jonas. Agradeço aí pelo carinho, pela sintonia. 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

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E agora tem Zezé e Luciano, Amor Incandescente, agora faltando 15 para as 6.

0: Serra Dourada, a rádio que é bom ouvir, moda boa, hein? Você curtiu o som aí do Christian Ralph, ex-saudade, hein? Onde você for eu vou, e outra saudade maravilhosa, Zezé e Luciano, amor incandescente. E abração aqui pro nosso amigo Enzinho do Vascão, hein? Alô, Enzinho do Vascão!
1: E aí, Ney Rodrigues? Tô participando mais uma vez pela melhor rádio do Brasil. Tô aqui em casa com a minha mãe, meu pai tá trabalhando. E... vou mandar um abraço pro meu irmão. E eu acho que... hoje tem Vasco, tem... negócio mais que eu acho que vai ganhar, eu acho que pode ser a... Espanha mesmo. A Argentina já tem 3 títulos, senão fica perto do Brasil.
0: É verdade.
1: Então é a Espanha.
0: Vai ser
1: e chama
0: tetra,
1: de atenção, aqui é o Enzinho do Vascão, filho do Marcelão. Chama, chama, chama!
0: Chama, Enzinho do Vascão. É verdade, Enzinho, né? Se a Argentina ganha, ela vai pra 4 títulos, né? Vai ser tetra, né? Já imaginou o narrador lá da Argentina? É tetra! Já imaginou, Enzinho? Você tá doido. Vamos torcer pra Espanha, né? A Espanha tem um título, ganhou em 2010... aí vai ser bicampeã mundial, né? Vai ter 2 títulos, fica mais longe do Brasil. Se a Argentina ganha, ela vai para 4. O Brasil tem 5, aí mais um eles colam aqui. Imaginou? Eizinho, aí tudo que é ruim pode piorar. Brincadeira, então um abraço, Eizinho do Vascão. A Cláudia tá em Pilar de Goiás, falou que a dupla é... será que são eles? A Cláudia falou que é, né? Então um abração para Cláudia, nos acompanhando. Claudionei tá em Padre Bernardo, nos ouvindo. Grande abraço, Claudionei, a esposa Marta, curtindo sempre aqui a nossa programação. Agradeço demais aí pela sintonia, pelo carinho. E quem também está nos ouvindo é nosso amigo Zé Carlos Bittencourt. Alô, Zé Carlos Bittencourt, gente boa toda vida, hein? Deixou aqui a participação, né? Deixa eu achar aqui o áudio do grande Zé Carlos Bittencourt. Alô, Zé Carlos, seja bem-vindo aqui, meu amigo. Gente boa, gente fina.
2: Oi, Nélio Rodrigues, boa tarde.
0: Boa tarde.
2: Zé Carlos, Fazenda Lajeado de Dentro, Brumado, Bahia. Gostaria de ouvir uma música aí, sua escolha, hein? E oferecer um especial para uma pessoa muito especial na minha vida que mora aí em Goiânia, na cidade de Jardim, que é a...
0: Carla, né?
2: Carla.
0: É, rapaz, ó, decorei, Souza. Hein?
2: Carla Silva, de

0: Araújo, que mora aí na cidade de Jardim. E para ofereço para você e para Marcelo Vascaíno, Boca Fotógrafo, Elizabeth Montevidil, Lucileide Amorim, a minha conterrânea, e todos os ouvintes da Serra Dourada. Valeu, Neto, por cá ouvindo a Serra Dourada e participando das promoções.
1: Valeu, meu amigo Zé Carlos Bittencourt, tá em Brumado da Bahia nos ouvindo, hein? Curtindo de montão aqui a nossa programação. Abração pra Carla, tá nos ouvindo aqui em Goiânia. E quem também tá nos ouvindo é a nossa amiga Elizabeth, hein? Tá em Montevidéu. Grande abraço, Elizabeth, curtindo aqui nosso Tocando Sucesso, mandando abração para todos os amigos, né? Marcelão, a turma toda que estão sempre ligados, Boca Fotógrafo. Valeu, minha amiga Elizabeth. Muito obrigado pelo seu carinho, pela sua sintonia, né, Elizabeth, que todo dia está nos acompanhando, está aí no ralo, trabalhando. Quando chega em casa, sintoniza a Serra Dourada. Valeu, minha amiga Elizabeth. Júlio César Corrêa está aqui também. Falou, ó, tô aqui ligado. Será que o Júlio César conseguiu descobrir aqui quem vai cantar? Será, rapaz? Deixa eu ver aqui, né? Ele colocou o nome aqui de uma dupla, hein? Será que tem a ver? Então, manda a sua resposta, né? Deixa para mim aqui quem vai cantar. A Alessandra Rosa deixou aqui, ó, que postagem maravilhosa. Ela falou, Nelly, olha aí, rapaz, né? Que lugar lindo, hein? Pôr do sol, final de tarde, lá na Fazenda Cedro. Ela falou, dá pra fazer um quadro, hein? Realmente, hein? E é um quadro bonito, hein? Que é isso? Então, um abraço pra você, minha amiga Alessandra. Te agradeço aí pela sintonia. Ela falou, tirei essa foto segunda-feira, hein? Segunda-feira à tarde, no finalzinho da tarde, no pôr do sol. Realmente, que imagem linda, hein? Grande abraço, amiga Alessandra Rosa, né? Curtindo a nossa programação, deixou aqui essa postagem. Será que a Alessandra descobriu quem vai cantar? Eu vou dar mais uma dica aqui para o pessoal descobrir, no finalzinho aqui, né? Para ver se você descobre. Vou tocar aqui uma música, aí vamos ver se você, nesse período aí, descobre quem são eles. Eles já participaram de um programa da Globo, já foram jurados, hein? Já foram jurados de um programa da Globo, né? Mais uma dica aí, ó. Agora eu vou complementar aqui, ó. Animal que simboliza força, liberdade, velocidade. E é usado em montarias. É o quê? Qual animal que é esse? Um animal forte, robusto, né? Que os peões usam aí para montaria, para conduzir o gado. E o oposto de molhado. O que que é o oposto de molhado? Contrário de molhado. O que que é? Ah, ainda não? Ainda não descobriu? Então vamos ver se você descobre. Vou tocar uma moda aqui do César Menotti e Fabiano, e eu volto na sequência com o nosso trio sertanejo.

0: Serra Dourada, a rádio que é bom ouvir. Aí o modão do César Benotti Fabiano, maluco por você. Tá chegando a piada e na sequência é trio sertanejo.
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0: Muito bem, agora 6:01 no ar aqui o nosso Trio Sertanejo, o quadro que é sucesso em nossa programação de segunda a sexta às 18 horas, sempre trazendo convidados especiais para cantar três músicas em nossa programação. E hoje não é diferente, e as dicas que eu passei foram essas aqui, ó. Três dicas, hein? Fragmento que entra na atmosfera da Terra em alta velocidade, simbolizando para muitas pessoas sorte, renovação e realização de desejos. É o quê? Você sabe o que é? O pessoal falou ali, né? Eu vi uma luz brilhante, uma estrela cadente. Uma estrela cadente, né? Música de quem? De quem que é essa música, Estrela Cadente? Ah, agora descobriu, né? É a Estrela Cadente. Ela passa ali na atmosfera, forma uma luz, né? Os fragmentos ali. Tem ali aquele atrito com a atmosfera, forma uma luz brilhante, o pessoal fala: Estrela Cadente, vou fazer um pedido. Vou fazer um pedido para Estrela Cadente. Então é a Estrela Cadente. A outra dica, hein? Ela está no buquê. Ela está lá no buquê. O que, que é? É a flor, né? A flor está lá no buquê. As duas primeiras letras da palavra domingo, né? Domingo. Flor, D-O, do. Onde os jogadores jogam é campo. O quê? Flor do campo. Flor do campo. Outra música, né? Dessa dupla. E a terceira, animal que simboliza força, liberdade, velocidade e é usado em montarias pelos peões e o oposto de molhado. Animal que simboliza força, velocidade, liberdade, é usado em montarias pelos peões e diversas outras atividades, um animal muito versátil, é o cavalo, né? E o oposto de molhado é o quê? Seco, né? Cavalo seco? Não, cavalo enxuto, é o cavalo que não tá molhado, é o cavalo enxuto, gente, né? Então são eles, né? Vitor e Léo que vão cantar aqui no nosso Trio Sertanejo. Quem acertou? O Marcelão Vascaíno aqui, né? Mandou uma mensagem às 4:11, acertou. Grande Marcelão, Marcelão que é especialista aqui no Trio Sertanejo. A Marli mandou uma mensagem às 4:13, também acertou. Eusimar Martins às 4:16. A Laudilene às 4:17, junto com o Izinho do Vascão, né? Laudilene e Izinho do Vascão às 4:17. Antônia Campos às 4:35. E a Laudilene, a melhor dizendo, a Leidiane Tomás, às 16:41. Então, os acertadores: Marcelão, Marli, Eusimar, Laudilene, Enzinho, Antônia Campos e Leidiane Tomás. Então são eles, hein? Vitor e Léo vão cantar bonito aqui três modas. E você que não acertou, não tem problema algum, né? O importante é participar. E amanhã tem mais, hein? Amanhã tem mais dicas, mas agora vamos com o nosso trio com Vitor e Léo.
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Curtiu aí o trio sertanejo? Tenho certeza, hein? Eu curti, curti de montão, hein? Vitor e Léo cantaram aí Na Linha do Tempo, Borboletas e Deus e Eu no Sertão. Essa moda é maravilhosa, hein? Deus e Eu no Sertão, aquela letra maravilhosa, calma, tranquila, para a gente refletir, né? Na simplicidade, no homem do campo, isso é bom demais. Meu amigo Gaspar da Patrola curtiu, falou Nélio Rodrigues, essa dupla aí é demais, hein? Gosto muito da dupla Vitor e Léo, grande Gaspar da Patrola. A Alessandra falou, eu não sabia nem que eram irmãos, hein? Não iria acertar nunca. Ei, Alessandra, Júlio César Corrêa tá parabenizando aqui os acertadores, grande Júlio. Muito obrigado a todos que participaram, que chutaram, né? Acertando, errando. Importante é participar aqui do nosso trio sertanejo. E amanhã tem mais, hein? Amanhã, a partir das 6 horas da tarde, mais uma edição do trio. Mais uma charadinha e você vai ter que descobrir quem vai cantar. 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

0: 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E já, as mais, segunda edição.
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1: Você ligado na rádio que todo mundo ouve, Serra Dourada, que é bom ouvir. Serra Dourada, Nélio Rodrigues. Agora são 6h20, está começando aqui as mais, segunda edição, a contagem regressiva das melhores da Rede Serra Dourada. Nessa quinta-feira, 16 de julho de 2026, e até às 7 tem.
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1: Fred Fabrício, Te Amar é Meu Talento.
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Agora são 6h25, na sua boa e ótima noite. Noite linda, maravilhosa de quinta-feira. E o som aí do Gustavo Lima e Luiz Fonsi, Vagabundo. Um abração pra você em casa, na rua, no trabalho, nos ouvindo através do aplicativo, no nosso site www.redeserra.com.

Dourada.com.br, nos ouvindo pela primeira vez, seja bem-vindo. Você motorista, muito obrigado pela carona. Você no comércio, com seu ambiente na Serra Dourada, valeu demais. Agradeço todo mundo aí pela sintonia. E agora tem a música 10. Não mexe nas minhas gavetas, Danilo e Davi.

0: agora 6h31, você curtindo as mais. Vamos juntos, hein? Até às 7. Tá chegando aqui o Serra Dourada Esporte. Já já, a segunda parte aqui das mais pedidas.
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2: A seleção da Argentina pode ser punida pela comissão disciplinar da FIFA em virtude de um cartaz que foi estampado pelos jogadores durante a comemoração pela classificação para a decisão para a Copa do Mundo. Logo após a vitória por 2-1 sobre a seleção da Inglaterra, os jogadores receberam uma bandeira branca de torcedores e nela, com dizeres em preto, estava escrito: Las Malvinas são argentinas. Em tradução livre, as Ilhas Malvinas são da Argentina, o que demonstra uma clara e evidente manifestação política, o que é proibido pela FIFA. Através de seu código disciplinar, a entidade prevê desde aviso, advertência, multa, devolução de prêmios e até mesmo a retirada de título. É claro que uma decisão ainda não foi tomada, mas a FIFA estuda, portanto, uma punição a ser aplicada à finalista da Copa do Mundo, a Argentina, por conta desta manifestação durante as comemorações após a vitória sobre os ingleses. E estas e outras informações esportivas você confere diariamente no Serra Dourada Esportes, aqui na Rede Serra Dourada, de segunda a sexta-feira, do meio-dia às 2 da tarde.
0: Serra Dourada, 6h33.

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1: Som do Cleiton Romares e Zé Neto e Cristiano, Não Namora.

0: Serra Dourada, a rádio que é bom ouvir. Agora faltando 12 para as 7. Eduardo Costa, imagina eu, aonde quer que você esteja ligado. Muito obrigado pelo carinho, descansando, trabalhando, dirigindo, indo para o trabalho, retornando. Muito obrigado a todos aí pela sintonia. E agora tem a música 4.
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2: Número 2.
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Agora faltando 5 para as 7. Natan e Zé Vaqueiro, aproveita que eu tô obrigado. A música 2 aqui das mais, tá chegando aqui a número 1, que é o som do Zezé de Camargo, irmão da Lua, amigo das estrelas. Na sequência, Voz do Brasil, 8 horas, tem muito mais aqui na Serra Dourada. Eu sou o Nélio Rodrigues, tô indo nessa. Te agradeço muito pelo carinho, pela companhia. Tô de volta amanhã, se assim o bom Deus me permitir, às 4 horas da tarde, nós tocando sucesso. E às 6h15, mais uma edição das mais. Beijo no seu coração, fiquem todos com Deus e até amanhã às 4. Tchau!

0: Em Brasília, 19 horas.
1: Está no ar a Voz do Brasil. As notícias do governo federal que movimentaram o país no dia de hoje.
2: Olá, boa noite.
0: Boa noite para você que nos acompanha em todo o país.
2: Quinta-feira, 16 de julho de 2026.
0: Vamos ao destaque do aos destaques do dia na Voz do Brasil.
2: O governo brasileiro repudia a decisão dos Estados Unidos em impor tarifa de 25% sobre produtos nacionais.
0: O plano estabelece medidas para empresas atingidas pela taxação. Graziele Bezerra.
3: Ministro da Fazenda, Dario Durigan, explicou que o plano Brasil Soberano, criado durante o primeiro tarifaço anunciado pelos Estados Unidos, será ampliado.
2: Produtores rurais e cooperativas afetados por eventos climáticos poderão renegociar dívidas.
0: É o que estabelece medida provisória publicada no Diário Oficial da União. Thaís de Araújo.
4: De acordo com a medida, produtores que registraram perdas de

0: menos 30% em duas ou mais safras, poderão renegociar débitos com prazo de 8 anos.
1: Controle do diabetes. SUS começa a oferecer insulina glargina, um medicamento de ação prolongada.
2: O público-alvo são pacientes de 2 a 18 anos e idosos com mais de 70 anos. Natália Koslick.
3: A insulina glargina ofertada pelo SUS permite um controle mais estável da glicemia.
1: Hoje na apresentação da Voz do Brasil, Mariana Jungmann e Luciano Seixas.
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1: O governo federal reagiu após a divulgação de nova taxação imposta pelos Estados Unidos aos produtos brasileiros.
2: A nova tarifa de 25% será cobrada a partir da próxima semana a produtos que são importados pelos Estados Unidos do Brasil, como açúcar, etanol, tabaco, madeira e calçados.
1: A medida foi tomada após investigação feita pelo escritório do representante do comércio dos Estados Unidos.
2: Para o Brasil, as justificativas para um novo tarifaço não têm embasamento.
1: A repórter Graziele Bezerra acompanhou os desdobramentos e tem mais informações. Boa noite, Graziele.
4: Boa noite para você também, Luciano. Boa noite para Mariana e boa noite para o ouvinte da Voz do Brasil. A primeira reação do governo brasileiro foi uma nota da Secretaria de Comunicação Social da Presidência da República e nela o governo diz que segundo estatísticas do próprio governo norte-americano, os Estados Unidos acumularam nos últimos 15 anos mais de 424 bilhões de dólares em superávit de bens e serviços com o Brasil. E essa nota diz ainda que todas as alegações dos Estados Unidos foram refutadas pelo Brasil e que vai levar o caso à Organização Mundial do Comércio.
2: Agora, Grazi, o que os Estados Unidos alegaram para impor essas tarifas?
4: Bom, eles fizeram uma investigação que foi iniciada em julho de 2025 pelo escritório do representante comercial dos Estados Unidos, e esse escritório acusa o Brasil de adotar práticas consideradas aí prejudiciais ao comércio norte-americano em áreas como o mercado digital, PIX, regulação de plataformas digitais, propriedade também intelectual, acesso ao mercado do etanol, combate à corrupção e desmatamento. Bom, o ministro das Relações Exteriores, Mauro Vieira, falou hoje com a imprensa e informou que desde março de 2025 o governo brasileiro manteve mais de 30 reuniões presenciais, virtuais também ou por telefone, aí nos níveis presidencial, ministerial, técnico também, com autoridades norte-americanas. E citou o exemplo, segundo ele, o PIX é uma infraestrutura política, pública, na verdade, de pagamentos, que foi criada pelo Banco Central e está disponível a todas as instituições financeiras que atuam no Brasil e que não há competição desleal.
5: Não é sério falar em competição desleal gerada pelo PIX. As acusações sobre desmatamento também são absurdas. Desde 2022, reduzimos significativamente o desmatamento na Amazônia e no Cerrado. Estes são apenas dois exemplos. Todas as alegações dos norte-americanos para justificar a aplicação de tarifas não têm lastro na realidade.
1: Grazi, as exportações brasileiras para os Estados Unidos terão que impacto?
4: Bom, vamos lá, Luciano. O ministro do Desenvolvimento, Comércio, Indústria e Serviços, Márcio Elias, disse que 2.100 produtos ficaram de fora dessa nova lista, né, de taxação, produtos aí como café, suco de laranja, carne, fertilizantes e aeronaves, mas o impacto do novo tarifaço já foi calculado pelo governo.
6: Com essa nova tarifa, foi decidida ontem, nós vamos ter cerca de 18% das nossas exportações para os Estados Unidos atingida, o que corresponde a 7,4 bilhões de dólares. Isso levando em conta o ano de 2024, antes, portanto, do início do tarifaço. Mas elas estão diversificando o mercado e nós vamos continuar nesse processo de diversificação de mercado. A participação dos Estados Unidos nas exportações brasileiras, que era de 12,1%, já caiu para 9,4%.
2: Bom, Grazielli, o governo detalhou as medidas que vão ser adotadas para socorrer esses setores afetados?
4: Já começou a falar, sim, como é que vai ser esse socorro. O ministro da Fazenda, Dario Durigan, explicou que o plano Brasil Soberano, que foi criado durante o primeiro tarifaço anunciado pelos Estados Unidos, vai ser ampliado, mas as novas medidas ainda vão ser detalhadas e dependem das conversas com os setores afetados.
7: Nós já temos prontos os mecanismos de proteção das nossas empresas e dos nossos empregos. Os setores afetados serão

0: mais uma vez chamados ao diálogo e nós ampliaremos e reforçaremos o plano Brasil Soberano, que dá apoio a quem foi injustamente afetado pelo tarifaço dos Estados Unidos. Seguiremos abertos à diplomacia e à negociação, seja com os Estados Unidos, seja com qualquer outro país.
1: E além disso, o ministro da Fazenda disse também que o governo vai estudar se aplica a lei da reciprocidade.

0: Estão no painel Acordo Mercosul-União Europeia, lançado pela Apex Brasil.
1: A biodiversidade amazônica está ganhando espaço no mercado internacional por meio de itens como a castanha do Brasil e o açaí. Na Cooperativa Central de Comercialização Extrativista do Estado do Acre, por exemplo, 50% da produção é vendida para fora. Segundo Cássio Almada, gerente de vendas da cooperativa, os produtos já alcançam 17 países e a ideia é seguir conquistando novos mercados.
2: A gente vem buscando novas alternativas de mercado, verticalizando também a nossa produção para atender com subprodutos aí, tanto para castanha, principalmente agora para fruta, que nós vamos ingressar no mercado para exportação e atuar em todos os continentes.
1: Uma nova plataforma digital foi criada para apoiar as exportações do país. É o painel Acordo Mercosul-União Europeia, que permite identificar produtos com maior potencial de exportação e os benefícios tarifários previstos no acordo entre os dois grupos econômicos, como explica Laudemir Miller, presidente da Apex Brasil.
3: Todas as empresas, os produtores rurais, as cooperativas podem entender a realidade do Acordo Mercosul-União Europeia e aplicar a seu caso concreto, principalmente para planejar o aumento dessa exportação.
1: Em vigor desde maio deste ano, o acordo entre Mercosul e União Europeia prevê a redução e a eliminação gradual de tarifas para mais de 9 mil produtos exportados pelo Brasil. É possível acompanhar a situação de produto a produto por meio da nova ferramenta que está disponível no site www.apexbrasil.com.br. Reportagem Gabriela Noronha.
4: Pois é, a gente segue falando de vendas ao exterior, mas agora de frutas. Entre as principais que agradam os fornecedores estrangeiros estão a manga, o melão, o limão e a melancia.
0: Em 2025, foram mais de 1 milhão de toneladas exportadas para os mercados internacionais.
5: Ricas em sabor e em nutrientes, as frutas estão entre os 13 produtos brasileiros mais exportados para o exterior. E o país figura entre os principais exportadores internacionais. Os produtores brasileiros vendem frutas secas e frescas, como manga, melão, limão e lima, uva, melancia, mamão, abacate e banana. Os principais destinos são a União Europeia e os Estados Unidos. Em 2025, foram exportadas 1 milhão e 300 mil toneladas de frutas, que renderam em vendas US$ 1.570 milhões. O secretário de Comércio e Relações Internacionais do Ministério da Agricultura e Pecuária, Luiz Rua, comenta os dados das exportações brasileiras de frutas.
6: O Brasil, a despeito de ser um grande produtor de frutas, tem uma posição no ranking mundial dos exportadores acima da 20ª colocação. E nós temos, entre as principais frutas exportadas pelo Brasil, as mangas com 340 milhões no ano passado, depois o melão com 230, o limão com US$ 200 milhões exportados.
5: O produtor e exportador Celso Zancan trabalha com a produção de uvas e principalmente de maçãs, o carro-chefe das vendas. Para este ano, a expectativa da empresa é vender 10 mil toneladas da fruta para os mercados internacionais. Ele costuma vender os produtos para países como Índia, Rússia, Portugal, Bangladesh, Irlanda e Arábia Saudita. Celso conta que para isso há um trabalho contínuo para que a produção atenda às exigências dos potenciais compradores mundiais.
7: A qualidade, ela é a mesma no mundo inteiro. A maçã, você tem que entregar uma maçã apresentável, sem danos mecânicos, sem defeitos aparentes, assim, com uma boa coloração e uma boa crocância. E a questão sanitária, a questão de segurança alimentar. Cada país tem uma exigência um pouco diferente sobre algumas moléculas, permitem no Brasil, não permitem na Europa. Então isso você tem que atender, porque chegou num país e a NASE, ela acusar que está fora desses limites ou está com uma substância não permitida naquele país, a carga vem de volta, né?
5: Até maio deste ano, as exportações de frutas já somavam US$ 663 milhões. Segundo dados da Organização das Nações Unidas para Alimentação e Agricultura, em 2024, o Brasil foi o quarto maior produtor de mamão do mundo e o quinto maior exportador mundial de manga, melão, melancia e banana. Reportagem Márcia Fernandes.
4: Produtores rurais que perderam pelo menos 30%

0: 30% da produção em duas safras podem renegociar dívidas com prazo de até 8 anos.
1: Uma medida provisória assinada nesta quarta-feira, 15 de julho, também dá suporte a agricultores afetados por eventos climáticos, como no Rio Grande do Sul.
0: Saiba como vai funcionar a renegociação.
2: De acordo com a medida, produtores que registraram perdas de ao menos 30% em duas ou mais safras poderão renegociar débitos com prazo de 8 anos, incluindo 2 anos de carência, sem a necessidade de pagamento de entrada. Além disso, segundo o ministro da Fazenda, Dario Durigan, a medida provisória prevê condições para a renegociação de dívidas de produtores rurais afetados por eventos climáticos, incluindo os casos registrados no Rio Grande do Sul.
3: Em especial, olhando para o Rio Grande do Sul, para quem teve mais perda em razão de mudança climática, nós estamos reconhecendo que se tiver 3 perdas, o prazo vai para 10 anos.
2: A medida provisória prevê ainda a criação de um fundo garantidor de crédito, com aporte de até R$2 bilhões, para dar suporte às operações de renegociação. Segundo o ministro da Fazenda, Dario Durigan, o fundo poderá contar com a participação de estados e municípios na sua estruturação.
3: Também vamos convocar os estados e municípios que queiram contribuir com o fundo garantidor, para que de alguma maneira a gente tenha mais proteção com redução de spread, redução de juros.
2: A medida provisória determina que as taxas de juros sejam definidas de acordo com o porte do produtor e a origem das perdas. Nos casos relacionados a eventos climáticos, os juros serão de 5% ao ano para beneficiários do Programa Nacional de Fortalecimento da Agricultura Familiar, o PRONAF. 8% para produtores enquadrados no Programa Nacional de Apoio ao Médio Produtor Rural, o PRONAMP, e 11% para os produtores de maior porte. A MP terá validade imediata de 120 dias após a publicação, mas precisará ser aprovada pelo Congresso para não perder a vigência. Com locução de Thaís de Araújo, reportagem Gabriela Noronha.
1: Uma ferramenta que auxilia produtores rurais e cooperativas a consultar crédito.
0: É o simulador do Programa Nacional de Fortalecimento da Agricultura Familiar, o PRONAF.
1: A plataforma online informa condições de financiamento compatíveis com o perfil do produtor e as instituições financeiras que operam na região.
4: A plataforma disponível online é voltada para agricultores familiares e cooperativas no âmbito do Programa Nacional de Fortalecimento da Agricultura Familiar, o PRONAF. A ferramenta pode ser utilizada também por técnicos de assistência técnica e extensão rural, agentes financeiros, sindicatos e outras organizações que orientam agricultores familiares sobre o acesso ao crédito rural. O produtor Natanael Dal Bianco tem uma propriedade de 10 hectares no município de Jaboticaba, no Rio Grande do Sul, onde investe no plantio de milho e trigo. Ele também é técnico agrícola e trabalha com outros produtores da região. Natanael conta que já utilizou o simulador de crédito do PRONAF para saber as linhas de créditos disponíveis.
5: Já fiz a utilização do navegador do computador, traz todas as linhas de crédito, então fazer a pesquisa de saber qual que é a linha de crédito ideal, inclusive taxa de juros e condição de pagamento. Né?
4: Para acessar as informações, é preciso responder algumas perguntas sobre a situação do agricultor, como renda familiar e localidade. O mais importante é responder o que pretende financiar. Se o objetivo é, por exemplo, a compra de maquinário, reformas na propriedade rural ou projetos de energia solar. Em seguida, são informadas as linhas de crédito e as condições de financiamento compatíveis com o perfil e quais as instituições financeiras que operam em cada região. A ferramenta reúne todas as informações sobre o PRONAF, como explica a ministra do Desenvolvimento Agrário e Agricultura Familiar, Fernanda Machiavelli.
6: Ele responde algumas perguntas simples e já fica sabendo quais são as linhas de crédito que são adequadas ao perfil, quais são as taxas de juros e as condições de pagamento. Porque a gente tem taxas de juros que variam de acordo com a renda da família. Depois que você faz a simulação, aí sim você pode se dirigir a uma das instituições bancárias que operam o PRONAF. Todos os bancos públicos, bancos cooperados, o banco vai analisar sua capacidade de pagamento de acordo com sua renda e com seu histórico.
4: Seu Natanael, que já acessou o simulador diversas vezes, explica como vai planejar os investimentos da próxima safra.
5: Custeio de milho agora, safra de verão, e depois custeio de trigo, safra de inverno. Tem os demais investimentos para maquinários.
4: Vale lembrar que a plataforma não substitui a análise realizada pelas instituições financeiras, nem garante a contratação do crédito. Para conhecer a ferramenta, acesse simulador.com.br. saf.mda.gov.br. Reportagem Edinaldo Júnior.
0: Pois é, e a projeção econômica para o setor agropecuário no mês de junho deve chegar em 1 trilhão e 400

0: 400 bilhões de reais.
1: O levantamento mensal divulgado pelo Ministério da Agricultura e Pecuária é calculado com base no desempenho das lavouras e no faturamento dos produtos rurais.
0: Em junho, o produto com maior participação na estimativa foi a soja, que representa cerca de 24% do valor total estimado.
2: O levantamento de junho do valor bruto da produção agropecuária, divulgado pelo Ministério da Agricultura e Pecuária, estima que o faturamento da produção dentro dos estabelecimentos rurais alcance 1 trilhão e 400 bilhões de reais. Desse total, 64% correspondem ao faturamento da lavoura, o que representa 893 bilhões de reais. A soja lidera com o valor estimado de 335 bilhões de reais. Na sequência, estão bovinos, milho, cana-de-açúcar e frangos. Juntos, esses segmentos representam 68,3% do valor bruto da produção agropecuária nacional. Na análise por unidades da Federação, Mato Grosso registra o maior valor estimado, seguido por Minas Gerais e São Paulo. O valor bruto da produção agropecuária é calculado mensalmente com base nas estimativas de produção e nos preços recebidos pelos produtores rurais. Thaisa Vitória para a Voz do Brasil.
1: Crianças, adolescentes e idosos com diabetes vão ter acesso à insulina glargina pelo SUS.
0: Esse medicamento possui uma resposta mais prolongada no organismo e permite um controle mais estável da glicemia.
1: Todos os estados devem receber o insumo até o final do mês, segundo estimativa do Ministério da Saúde.
3: A insulina glargina ofertada pelo SUS tem ação prolongada e, na maioria dos casos, permite apenas uma aplicação diária. Outros tratamentos podem exigir até 3 aplicações no mesmo período. Além disso, permite um controle mais estável da glicemia, como destacou a secretária de Ciência, Tecnologia e Inovação em Saúde, Fernanda Denegri.
4: Ela é mais estável porque ela é de longa duração, então ela permanece no corpo por 24 horas, então ela reduz as chances de hipoglicemia ao longo do dia, reduz o risco de daquela hipoglicemia noturna, que quem usa a insulina às vezes se preocupa, né?
3: O público-alvo são pacientes de 2 a 18 anos incompletos com diabetes tipo 1 e pessoas com 70 anos ou mais com diabetes tipo 1 ou 2. O paciente, o Biratã Geraldo Pinto Ribeiro, de 80 anos, já começou a fazer uso do novo medicamento.
5: Comecei a aplicar esse remédio uma vez por dia. Pego no posto de saúde com receita médica, o enfermeiro me explicou como se deve aplicar, eu aplico e estou com a diabetes controlada.
3: Mais de 250 mil tubetes de insulina glargina foram encaminhadas a 16 estados. Também foram distribuídas 52 mil canetas reutilizáveis para aplicação do medicamento. O Ministério da Saúde estima que todos os estados recebam os insumos até o fim de julho. De acordo com a secretária Fernanda Denegri, de Ciência, Tecnologia e Inovação em Saúde, a transição para um novo tratamento será feita de forma gradual.
4: São cerca de 2 milhões de pacientes que usam insulina no SUS, então a ideia é que neste ano 30% das pessoas já possam migrar para essa insulina mais moderna, no ano que vem seria 60% e ao longo de 3 anos a gente completaria para chegar até 80% dos pacientes.
3: Para ter acesso ao medicamento, o cidadão deve procurar a unidade básica de saúde mais próxima de sua residência, com a receita médica carimbada. Pais, responsáveis ou cuidadores também podem solicitar a substituição pela nova insulina. Junto ao medicamento, será entregue uma caneta reutilizável para aplicação, com validade de 3 anos, além das agulhas necessárias para administração correta. Reportagem Natália Koslick.
0: Se você é motociclista e pensa em comprar um capacete novo, atenção.
1: Uma mudança na fiscalização promete dar mais segurança na hora da compra.
0: Desde o início do mês, todas as lojas e fabricantes só podem vender capacetes com o novo selo do Inmetro.
1: A novidade é a presença de um QR Code que permite checar a autenticidade do equipamento usando o celular.
6: Muito além de um acessório obrigatório, o capacete pode ser a diferença entre a vida e a morte. E os números mostram por quê. Em 2024, mais de 37 mil pessoas morreram no trânsito brasileiro. Quase 42% dessas vítimas eram motociclistas. Em Brasília, o aposentado e motociclista Getúlio Hahnemann viveu na prática a importância de um capacete certificado.

0: complicado. Após um acidente de moto, ele escapou de sequelas graves graças ao equipamento de segurança.
1: O carro na minha lateral deu uma freada e apareceu um camarada que estava atravessando. O carro não atropelou ele e sobrou para mim. Não tive mais nada grave porque eu estava usando capacete.
0: Histórias como a do Getúlio reforçam a importância de escolher um produto certificado. Desde 1º de julho, fabricantes, distribuidores e lojas só podem vender capacetes com o novo selo de conformidade do Inmetro. A principal novidade é um QR Code que permite ao consumidor verificar na hora da compra se o produto é autêntico. O chefe da divisão de regulamentação e qualidade regulatória do Inmetro, Hércules Antônio da Silva Souza, explica a mudança.
2: A gente identificou uma série de fraudes nos selos da conformidade ao selo do Inmetro que eram usados até então, que vai levar o consumidor a ter uma informação falsa. O segundo é que a gente está criando uma ferramenta que agora permite uma informação muito mais qualificada. Ele agora pode se utilizar de um QR Code que vem no selo, único, inviolável, que não pode ser falsificado. Ele, ao utilizar essa leitura do QR Code, ele passa a ter informações muito mais qualificadas.
0: Quem já possui um capacete certificado com o selo antigo pode continuar usando normalmente. A mudança vale apenas para a comercialização de novos produtos. Capacetes vendidos sem o novo selo e sem o QR Code passaram a ser considerados irregulares. Alerta Hércules Antônio do Inmetro.
2: Um capacete sem selo é, na verdade, uma compra inadequada, porque você está se colocando numa condição de risco, acreditando que o capacete vai te proteger, mas na hora que você mais precisar dele, ele vai falhar, porque ele não passou pelos ensaios de avaliação.
0: O empresário Iago Dias, dono de uma loja de capacetes em Brasília, defende a mudança e fala o que é preciso ficar atento na escolha de um capacete.
3: Verificar o selo do Inmetro, se realmente é legítimo, saber o tamanho certo. E o terceiro, que eu falo muito para meus clientes, é não economizar onde há segurança. Então, prezar sempre pela qualidade.
0: Na dúvida, a recomendação é simples. Comprar sempre em estabelecimentos confiáveis. Conferir o novo selo do Inmetro e verificar a autenticidade pelo QR Code. Afinal, quando o assunto é capacete, economia nunca pode custar segurança. Reportagem Pablo Mundim.
4: As inscrições para o processo seletivo do FIES, o Fundo de Financiamento Estudantil, para o segundo semestre do ano, acabam amanhã.
5: O FIES oferece financiamento a estudantes matriculados em cursos superiores de instituições privadas.
4: As inscrições devem ser feitas no Portal Único de Acesso ao Ensino Superior.
5: E essas foram as notícias do Governo Federal.
4: Uma realização da Secretaria de Comunicação Social da Presidência da República.
5: Com produção da empresa Brasil de Comunicação.
4: Fique agora com as notícias do Poder Judiciário e do Congresso Nacional. Boa noite.
5: Boa noite para você. Até amanhã. Com produção da empresa Brasil de Comunicação.
4: Fique agora com as notícias do Poder Judiciário e do Congresso Nacional. Boa noite.
5: Boa noite para você. Até amanhã.
4: Pública.
5: Com produção da empresa Brasil de Comunicação.
4: Fique agora com as notícias do Poder Judiciário e do Congresso Nacional. Boa noite.
5: Boa noite para você. Até amanhã. Com produção da empresa Brasil de Comunicação.
4: Fique agora com as notícias do Poder Judiciário e do Congresso Nacional. Boa noite.
5: Boa noite para você. Até amanhã.
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7: As decisões tomadas são públicas e fundamentadas na Constituição e nas leis do Brasil.
8: O Supremo destaca que a independência do Poder Judiciário é um princípio essencial do Estado Democrático de Direito e defende que as relações entre países devem respeitar a soberania e a autonomia das instituições.
7: Também afirma que eventuais divergências entre Estados devem ser tratadas por vias diplomáticas e pelo direito internacional, e não por ações que possam pressionar o judiciário. Por fim, o tribunal reafirma que continuará a trabalhar com independência em defesa da Constituição, da democracia, da separação dos estados e do Estado de Direito.
8: Em regra, inquilino que fez benfeitorias tem direito de permanecer no imóvel alugado até ser indenizado.
7: Só que para o STJ, se ele for inadimplente, não pode usufruir do direito de retenção. Fátima Uchoa.
9: A locadora ajuizou ação de despejo com pedido de rescisão contratual, retomada do imóvel e pagamento dos aluguéis e encargos em atraso. O juízo de primeiro grau decretou o despejo e condenou a inquilina a pagar os débitos, mas assegurou

0: direito de ela ser indenizada por melhorias comprovadas e ser compensada por valores gastos com reforma. O Tribunal de Justiça de Goiás afastou o direito de retenção do imóvel, mantendo os demais pontos da decisão. No STJ, a terceira turma negou o pedido de retenção. Segundo a relatora ministra Nancy Andrighi, a falta de pagamento rompe o equilíbrio contratual e afasta a boa-fé objetiva necessária para o exercício do direito de retenção.
1: Petrobras vai ter de indenizar viúva de mergulhador que prestava serviço para a estatal.
2: A decisão reconhece que a morte do profissional foi causada pela falta de segurança no ambiente de trabalho. Marla Lacerda.
3: O trabalhador terceirizado morreu durante uma operação de mergulho no litoral do Ceará. Com base em laudo pericial, a Justiça do Trabalho Cearense concluiu que o acidente estava ligado diretamente às más condições dos equipamentos utilizados pelo mergulhador. O TST manteve a decisão e responsabilizou a Petrobras subsidiariamente por ser a tomadora do serviço.
1: A partir de hoje, o Tribunal Superior Eleitoral poderá utilizar espaços na programação de rádio e televisão para divulgar comunicados e orientações sobre as eleições 2026.
2: O objetivo é ampliar o acesso da população a informações confiáveis sobre o processo eleitoral.
1: Poderão ser veiculados, por exemplo, esclarecimentos e incentivos à participação feminina, a participação dos jovens e da comunidade negra na política.
2: O TSE também pode divulgar esclarecimentos aos cidadãos sobre as regras e os procedimentos de votação.
1: Justiça assegura educação diferenciada para indígenas do município de Novo Repartimento, no Pará.
2: Sentença também invalida a exigência inconstitucional para a contratação de professores indígenas. Sabrine Menezes.
4: A ação foi proposta pelo Ministério Público Federal após atraso no ano letivo de 2025 nas escolas das aldeias. Ao analisar o caso, a Justiça condenou o município, a União e o Fundo Nacional de Desenvolvimento da Educação, o FNDE, a implementarem uma série de medidas corretivas e ao pagamento de R$ 750 mil por danos morais coletivos. A determinação garante que crianças indígenas da etnia Paracanã tenham direito à educação escolar intercultural, diferenciada e bilíngue.
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1: Uma boa noite.
2: E até amanhã.
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7: Eu sou Paula Groba.
8: E eu sou Humberto Pinheiro.
7: E estes são os destaques de hoje do Jornal do Senado, que começa agora.
8: Acordo entre Congresso e governo viabiliza a renegociação de dívidas rurais.
7: Senado aprova restrições ao compartilhamento de imagens de vítimas de crimes e acidentes.
8: Avança projeto que acaba com liberdade provisória para presos em flagrante por crimes hediondos.
7: Boa noite.
8: Boa noite.
7: Presos em flagrante por crimes hediondos podem perder o direito à liberdade provisória. A mudança está prevista em um projeto aprovado pela Comissão de Segurança Pública do Senado.
8: O texto prevê 7 hipóteses em que a liberdade provisória deverá ser negada pelo juiz. Os detalhes com Bruno Lourenço.
9: A proposta aprovada na Comissão de Segurança Pública proíbe expressamente que juízes concedam liberdade provisória ou apliquem medidas cautelares alternativas à prisão para quem for detido em flagrante, cometendo crimes considerados de extrema gravidade. O relator, senador Wilder Moraes, do PL de Goiás, diz que a impunidade e a soltura reiterada de criminosos perigosos alimentam os índices de violência.
10: Indivíduos que pratiquem delitos de tal natureza não devem ser agraciados com liberdade provisória, sendo por isso insuscetíveis de qualquer imposição de medida cautelar diversas da prisão. Criminosos que praticam crimes hediondos devem permanecer presos. Foi esse o objetivo do nosso constituinte originário e, em último caso, do próprio povo brasileiro, verdadeiro titular do poder constituinte.
9: O texto prevê 7 hipóteses em que a liberdade provisória deverá ser obrigatoriamente negada pelo juiz. A

0: proibição de soltura passa a valer para réus reincidentes, com histórico de múltiplas prisões em flagrantes anteriores, integrantes de organizações criminosas, armadas ou milícias, pessoas que portem ilegalmente armas de fogo de uso restrito ou proibido e quem cometer crimes hediondos, crimes com violência ou grave ameaça ou envolvidos com o tráfico interestadual ou internacional de drogas. O projeto seguiu para a Comissão de Constituição e Justiça.
1: Também avançou no Senado o projeto que assegura a mudança de nome completo a mulheres vítimas de violência doméstica.
2: Uma medida especial de proteção, quando houver risco à integridade física ou psicológica da mulher. Repórter Patrícia Oliveira.
3: Mulheres que sofrem violência doméstica e familiar poderão alterar o nome e o sobrenome para dificultar a localização da vítima pelo agressor em caso de perseguição. Pelo texto aprovado, a mudança dependerá de decisão judicial. Será solicitada pela própria vítima e tramitará sob segredo de justiça. O relatório lido pelo senador astronauta Marcos Pontes, do PL de São Paulo, estabeleceu prazo de 5 dias úteis para os cartórios fazerem a alteração.
4: Pode envolver acompanhamento especializado, restrições de acesso a informações, mudança de localidade e outras providências necessárias a neutralizar ameaças graves.
3: A proposta também prevê a alteração do nome completo dos filhos menores, após avaliação, para garantir a segurança da família. O projeto segue para a Comissão de Constituição e Justiça.
1: E por falar em proteção, o Senado aprovou um projeto com regras para a divulgação de imagens de vítimas de crimes e acidentes. Quem registrar ou compartilhar esse tipo de conteúdo poderá ser punido com pena de 6 meses a 2 anos de prisão.
2: A proposta, inspirada no caso da cantora Marília Mendonça, segue agora para nova análise da Câmara dos Deputados. Repórter Pedro Pincer.
5: De autoria da deputada Laura Carneiro, do PSD do Rio de Janeiro, o texto aprovado estabelece que não haverá crime quando a divulgação for necessária à administração da justiça, atender a interesse público devidamente justificado ou ocorrer com o consentimento da vítima. A proposta ainda altera o Código Civil para prever que o registro ou a divulgação de imagens de vítimas de crimes ou acidentes e de cadáveres poderão ser proibidos quando atingirem a honra da pessoa retratada ou tiverem finalidade comercial. Atualmente, a legislação já prevê restrições para a divulgação de escritos e imagens de uma pessoa nessas situações. O relator, senador Marcelo Castro, do MDB do Piauí, explicou o que motivou a apresentação do projeto.
6: Foi o acidente que aconteceu com a cantora Marília e compositora Marília Mendonça, que foi filmada a imagem dela, foi divulgada. Isso causou um grande trauma e esse projeto visa exatamente a proteger essas imagem de pessoas que são vítimas de acidente ou de violência.
5: O texto alternativo de Marcelo Castro altera ainda a pena prevista no texto original. Em vez de reclusão, a punição passa a ser de detenção de 6 meses a 2 anos e multa. Por causa das mudanças aprovadas pelo Senado, o texto volta para a nova análise da Câmara dos Deputados.
1: A Comissão de Assuntos Sociais debateu regras para o trabalho por aplicativos. Representantes dos trabalhadores cobraram mais segurança, proteção social e transparência.
2: Já representantes das plataformas defenderam a preservação da autonomia e da flexibilidade. Repórter Henrique Nascimento.
7: Segurança, proteção social e regras para as plataformas estiveram em debate na Comissão de Assuntos Sociais. A audiência reuniu trabalhadores, empresas, especialistas e representantes do poder público para discutir a regulamentação do trabalho por aplicativos. A senadora Leila Barros, do PDT do Distrito Federal, defendeu um equilíbrio entre direitos e sustentabilidade do setor.
8: É esse equilíbrio que buscamos, assegurar direitos e condições dignas de trabalho sem inviabilizar o desenvolvimento do setor.
7: A presidente do Sindicato dos Motoristas de Aplicativo de Mato Grosso, Solange Moraes, chamou a atenção para a segurança dos profissionais.
9: Porque o trabalhador por aplicativo não pede esse privilégio. Ele pede apenas aquilo que qualquer cidadão brasileiro merece. Direito de trabalhar, direito de viver. E é o direito de voltar para casa com segurança.
7: Segundo o IBGE, o número de pessoas trabalhando por aplicativos teve um crescimento de 25%, atingindo a marca de quase 2 milhões de pessoas.
1: E a senadora Roberta Scioli, do Republicanos de Roraima, defendeu a adoção de medidas para ampliar a oferta de voos e reduzir o preço das passagens

0: aéreas no estado. A parlamentar destacou que dados do Anuário do Transporte Aéreo apontam Roraima como o estado com a maior tarifa média do país e afirmou que a situação compromete a mobilidade da população.
1: Segundo a senadora, o elevado custo das passagens dificulta o acesso a serviços de saúde, educação e oportunidades de trabalho, além de afetar o desenvolvimento econômico do estado. Roberta Acciola informou que solicitou esclarecimentos ao Ministério de Portos e Aeroportos sobre as ações previstas para ampliar a concorrência e reduzir as tarifas.
2: Não queremos apenas explicações, queremos planejamento, compromisso e resultados. Roraima precisa de mais voos, melhores horários, maior concorrência e políticas públicas que reconheçam as particularidades da região norte. Porque morar em Roraima não pode significar pagar a passagem aérea mais cara do Brasil.
0: O plenário do Senado aprovou o pedido de urgência para análise do projeto que muda as regras do seguro rural. Com a decisão, a proposta que veio da Câmara dos Deputados não precisará passar pelas comissões do Senado e poderá ser votada diretamente pelo plenário. O presidente da Casa, Davi Alcolumbre, afirmou que o acordo para a votação foi construído com o governo e destacou o apoio do ministro da Fazenda em exercício, Dario Durigan, nas negociações.
1: E um acordo entre o Congresso e o governo viabilizou a edição da medida provisória que trata da renegociação de dívidas rurais para produtores de todo o Brasil.
0: Segundo o texto, a medida é uma resposta ao salto da inadimplência no setor, que praticamente dobrou nos últimos 2 anos. Repórter Douglas Castilho.
3: Diante desse cenário, resultado da maior recorrência de eventos climáticos extremos, como as enchentes do Rio Grande do Sul, e da instabilidade internacional intensificada por conflitos como as guerras na Ucrânia e no Oriente Médio, a medida provisória cria novas linhas de crédito rural e permite que a União participe de um fundo garantidor para cobrir operações de empréstimos aos produtores afetados por catástrofes naturais. Ao agradecer pela parceria com o ministro da Fazenda, Mário Durigan, a ex-ministra da Agricultura, senadora Tereza Cristina, do PP de Mato Grosso do Sul, falou da extensão da MP.
4: Atendendo não só o Rio Grande do Sul, mas a todo o Brasil, porque foi atendido não só os produtores que têm problemas de endividamento por conta de problemas climáticos, mas também por problemas de renda. Então, ampliou-se muito o escopo. Foi um ótimo acordo pelo Brasil.
3: A medida provisória, que tem eficácia imediata, será analisada por uma comissão mista de senadores e deputados federais antes de ser votada pelos plenários da Câmara e do Senado.
1: Edição de Paula Groba e trabalhos técnicos de João Lira, o Jornal do Senado fica por aqui. Acompanhe agora as notícias da Câmara dos Deputados. Boa noite.
0: Boa noite e até amanhã.
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6: Câmara prioriza atendimento de mulheres que sofreram perda gestacional.
7: Proposta cria sala exclusiva de perícia médica em crianças e adolescentes.
6: Comissão aprova penas à empresa que permite pornografia criada por IA.
7: Parlamentares analisam selo de inclusão para micro e pequenas empresas.
6: Boa noite. Avança na Câmara a proposta que cria o selo Empresa Inclusiva. O objetivo é reconhecer empresas de pequeno porte que contratam pessoas com deficiência, como informa a repórter Silvia Munhato.
8: A Comissão de Trabalho aprovou o projeto que cria o selo Empresa Inclusiva para micro e pequenas empresas. A ideia é reconhecer empresas de pequeno porte que promovam a inclusão de pessoas com deficiência em seus quadros de funcionários. A relatora, a deputada professora Marcivânia, do PCdoB do Amapá, defendeu a medida.
9: Eles vão ter um selo que vai dar credibilidade, vai fazer as pessoas também olharem para essas empresas de forma diferente, porque existe um sentimento, acho que de todo mundo, de valorizar empresas que tenham boas iniciativas.
8: O selo será uma certificação concedida pelo Poder Executivo, com validade de 2 anos, às empresas que cumprirem um conjunto de requisitos, como manter percentual mínimo de trabalhadores com deficiência, adotar medidas de acessibilidade física e digital e utilizar tecnologias assistivas. As empresas certificadas terão direito ao uso da logomarca oficial do selo, além de prioridade em programas governamentais. Segundo dados do Cadastro Geral de Empregados e Desempregados, citados na justificação do projeto, mais de 17 milhões de brasileiros possuem algum tipo de deficiência, mas menos de 1% dos vínculos empregatícios ativos correspondem a

0: esse grupo. A legislação atual obriga apenas empresas com 100 ou mais empregados a reservar vagas para pessoas com deficiência. O projeto que cria o selo Empresa Inclusiva para empresas de menor porte será analisado agora pela Comissão de Defesa dos Direitos das Pessoas com Deficiência. Da Rádio Câmara de Brasília, Silvia Minhato.
1: Política. Chico Alencar, do PSOL do Rio de Janeiro, avalia que o volume de emendas parlamentares previsto no orçamento de 2026 enfraquece a articulação entre os poderes. O deputado também afirma que os recursos, estimados em 61 bilhões de reais, distorcem o planejamento nacional.
2: Chico Alencar ainda aponta que a falta de rastreabilidade e transparência na destinação das emendas mantém práticas semelhantes ao orçamento secreto, com prejuízo para políticas públicas de saúde, educação, mobilidade urbana e infraestrutura.
1: Tadeu Venere, do PT do Paraná, repudia a indicação irregular de emendas parlamentares por pessoas sem mandato eletivo ativo. Na opinião do deputado, a tentativa de criar o que ele chama de poder paralelo gera constrangimento e a perda de credibilidade do Congresso.
2: Ao elogiar decisões judiciais recentes de bloqueio de bens e recursos contra dirigentes partidários e ex-parlamentares, Tadeu Venere reforça que a indicação de verbas é um direito exclusivo de quem foi eleito pelo povo. Ele cobra investigações e punição dos responsáveis por irregularidades.
1: Roberto Monteiro Pai, do PL do Rio de Janeiro, critica o uso que políticos fazem do nome de Deus para se aproximar do eleitorado. O deputado cobra coerência ética e respeito aos mandamentos religiosos nas condutas diárias e no respeito ao próximo.
2: Roberto Monteiro Pai alerta que todos prestarão contas de suas ações e palavras. O congressista destaca que, mesmo defendendo seu campo político, a direita evita ataques pessoais a seus adversários em respeito aos princípios que professa.
1: Eli Borges, do Republicanos do Tocantins, manifesta preocupação com o que considera ameaças à liberdade religiosa no Brasil. Ele cita a interrupção de culto evangélico por policiais e questionamento a uma oração feita em um fórum de conselheiros tutelares.
2: Eli Borges afirma que manifestações de fé vêm sendo tratadas com restrições crescentes em espaços públicos e religiosos. Ele assinala que o país precisa levar a sério a defesa da liberdade religiosa para evitar que cultos sejam limitados por decisões institucionais.
3: Ciência e tecnologia.
1: A comissão aprova punições a empresas que permitem pornografia criada por inteligência artificial. A repórter Júlia Lopes nos conta quais serão as penas.
4: A Comissão de Comunicação da Câmara aprovou um projeto de lei que prevê multas e sanções para empresas de tecnologia e redes sociais que permitirem a criação e a circulação de pornografia gerada por inteligência artificial, as chamadas deepfakes. Pelo texto, fica proibido o uso de IA para criar imagens ou vídeos de nudez e conteúdo sexual sem autorização da pessoa envolvida. No caso de adultos, a prática só será permitida com consentimento expresso. Já para menores de idade, a regra é ainda mais rígida. Qualquer conteúdo desse tipo é totalmente proibido, mesmo que não envolva pessoas reais. A proposta estabelece que empresas que descumprirem as regras poderão ser multadas em até 2% do faturamento do grupo econômico, limitado a 50 mil salários mínimos. Em casos mais graves, a punição pode chegar à proibição do uso de ferramentas de inteligência artificial. O texto aprovado é do relator deputado Jadiel Alencar, do Republicanos do Piauí. Ele afirmou que o objetivo da medida é proteger crianças, adolescentes e adultos contra a manipulação de imagem. Dados da ONG SaferNet mostram que denúncias de abuso sexual infantil online, muitas vezes envolvendo o uso de IA para a criação de deepfakes, cresceram e ultrapassaram 63 mil registros em 2025, o segundo maior número em 20 anos. Para o autor da proposta, deputado João Daniel, do PT de Sergipe, a ideia é promover uma internet mais responsável e garantir punição para quem comete crimes no ambiente digital.
5: Nós precisamos utilizar a inteligência artificial, as redes sociais, para o bem, para o amor, para a solidariedade, para a boa informação. Não podemos aceitar esse tipo de ação que é cometida por criminosos que utilizam a inteligência artificial e as redes sociais para prejudicar e cometer crimes através da internet.
4: O projeto também determina que conteúdos gerados por IA tenham identificação

0: clara como marca d'água, indicando que são artificiais. Além disso, obriga as plataformas a remover rapidamente conteúdos ilegais e a manter canais acessíveis para denúncias. A proposta ainda prevê punições para quem produzir ou compartilhar deepfakes sexuais envolvendo menores ou adultos sem consentimento. Nesses casos, as vítimas poderão ser indenizadas por danos morais e materiais. A proposta que impõe sanções a empresas de tecnologia que permitem a circulação de conteúdo sexual pornográfico gerado por inteligência artificial sem consentimento segue agora para análise da Comissão de Ciência e Tecnologia. Da Rádio Câmara de Brasília, Júlia Lopes.
1: Segurança Pública.
2: Contrária ao projeto de lei que criminaliza a misoginia, Clarissa Tércio, do PP de Pernambuco, afirma que o texto ameaça as liberdades de expressão e religiosa sem garantir proteção efetiva às mulheres. Segundo sua leitura, a proposta ainda pode prejudicar a empregabilidade feminina e gerar insegurança jurídica.
3: Clarissa Tércio contesta a informação de que o grupo de trabalho que analisava o projeto aprovou por unanimidade o texto. De acordo com a parlamentar, todas as deputadas de oposição votaram contra e desmerecer esses votos já é, por si só, um ato de silenciamento e misoginia.
2: Já Maria do Rosário, do PT do Rio Grande do Sul, solicita aprovação imediata do projeto de lei da misoginia e faz um apelo pelo fim da obstrução da matéria. Ela argumenta que a proposta é urgente para salvar vidas e combater a escalada de violência contra as mulheres no país.
3: Maria do Rosário afirma que a violência de gênero mata 4 mulheres por dia no Brasil. A deputada critica o uso de discursos religiosos para justificar o ódio contra elas e observa que o projeto também ajuda a reduzir o número de crianças órfãos de vítimas de feminicídio.
2: Luiz Lima, do Novo do Rio de Janeiro, critica o posicionamento da bancada governista em votações que endurecem regras de cumprimento de pena para crimes hediondos. Ele defende punições mais rígidas como resposta ao aumento da violência contra diferentes grupos da população.
3: Luiz Lima sustenta que o combate à criminalidade exige medidas mais severas a quem comete homicídio e crimes contra crianças. O parlamentar afirma que a segurança pública deve proteger toda a população, sem distinção de raça, gênero, orientação sexual ou posição política.
1: Agricultura.
2: A Câmara aprovou e encaminhou para análise do Senado o projeto de lei que proíbe a comercialização de leite em pó importado reconstituído no Brasil.
3: A ideia é proteger o produtor brasileiro e garantir mais transparência ao consumidor, como informa a repórter Maria Neves.
4: A Comissão de Constituição e Justiça da Câmara dos Deputados aprovou o projeto que proíbe a reconstituição de leite em pó importado para que seja vendido na forma líquida no Brasil. Pelo texto, empresas que descumprirem a norma ficam sujeitas a multa de até R$1 milhão. O infrator também poderá sofrer suspensão do alvará de funcionamento de forma temporária ou definitiva. De acordo com a autora do texto, deputada Daniela Rainer, do PL de Santa Catarina, o produtor de leite brasileiro sofre uma crise sem precedentes, causada em grande medida pela importação de leite em pó, que é reidratado e vendido como leite fluido no mercado interno. De acordo com ela, além de defender os produtos nacionais, o projeto traz proteção para o consumidor.
5: Esse projeto de lei busca também que o consumidor saiba o que ele está consumindo, mas especialmente para que o nosso produtor de leite tenha o seu produto valorizado. Para que o agricultor brasileiro, o produtor de leite brasileiro, tenha sim condições de se recuperar e não tenha essa concorrência desleal batendo na porta dele todos os dias, que em muitos casos acabou inviabilizando a produção leiteira brasileira.
4: O relator da proposta na comissão, deputado Domingos Sávio, do PL Mineiro, também afirma que a medida busca proteger o mercado interno de práticas desleais de comércio. Segundo o parlamentar, a preferência pela utilização de leite nacional não configura discriminação arbitrária, representa apenas um instrumento legítimo de política pública voltada à proteção da cadeia produtiva do país. Domingos Sávio sustenta ainda que a norma não proíbe a importação do produto, somente busca restaurar um mínimo de isonomia entre o produtor nacional de leite e o produto.

0: produto reconstituído a partir de matéria-prima importada e subsidiada. O texto aprovado permite a reidratação do leite em pó para venda no mercado nacional somente em caso de desabastecimento do produto na forma líquida. Da Rádio Câmara de Brasília, Maria Neves.
1: Comissões. A inclusão da injeção semestral contra o HIV no SUS esbarra em preço alto, segundo apontaram especialistas em debate realizado recentemente na Câmara. A reportagem é de Emanuele Brasil.
2: O Ministério da Saúde, especialistas e representantes da sociedade civil afirmaram em debate na Câmara dos Deputados que o alto custo e o monopólio imposto pela indústria farmacêutica dificultam a incorporação do medicamento Lenacapavir ao Sistema Único de Saúde. O fármaco que previne a infecção pelo HIV com apenas duas injeções anuais, é defendido por especialistas e pela sociedade civil como a principal solução para reduzir o estigma e o abandono da prevenção diária em comprimidos. Embora o Lenacapavir já tenha o registro na Anvisa, ele ainda não está disponível no SUS. O medicamento passa agora por uma fase de definição de preço pela Câmara de Regulação do Mercado de Medicamentos. Somente após essa etapa é que o CONITEC, Comissão Nacional de Incorporação de Tecnologia no SUS, avaliará se o custo-benefício permite a oferta gratuita na rede pública. Coordenadora da mesa, a deputada Duda Salaber, do PSOL de Minas Gerais, ressaltou que a atualização das tecnologias de prevenção é fundamental para atender as populações mais vulneráveis de forma digna. A parlamentar é autora de um projeto de lei que declara o medicamento como de interesse público, passo que pode facilitar uma futura quebra de patente.
3: Nós não queremos um SUS refém do mercado. Nós queremos Lenacapavir no SUS e queremos vida acima das patentes.
2: O debate foi encerrado com a cobrança de que o governo federal defina uma estratégia clara para garantir o acesso ao Lenacapavir antes da Conferência Internacional de AIDS, que acontecerá no Brasil em julho. Da Rádio Câmara de Brasília, Emanuele Brasil.
1: Direitos Humanos.
4: O projeto cria sala exclusiva nas perícias médicas ligadas aos estados para atendimento de crianças e adolescentes.
1: O repórter José Carlos Oliveira tem mais dados sobre a proposta.
5: Em fase final de análise na Câmara dos Deputados, o projeto de lei cria sala exclusiva nos institutos médico-legais para atender crianças e adolescentes vítimas de violência. A proposta do deputado Marcos Polon, do PL do Mato Grosso do Sul, já passou pelas comissões de Segurança Pública e de Previdência. Resta apenas a aprovação da Comissão de Constituição e Justiça para o texto seguir diretamente para a análise do Senado. A relatora, deputada Daniela do Vaguinho, do Rio de Janeiro, explica o principal objetivo da proposta.
6: O projeto enfrenta um problema muito grave, a revitimização. Hoje, muitas crianças e adolescentes vítimas de violência precisam passar por perícias em ambientes comuns dos MEDs, dividindo espaço com adultos, inclusive suspeitos e pessoas em situações graves, o que é totalmente inadequado. Isso aumenta o trauma.
5: O texto prevê que os IMLs destinem locais exclusivos para esses jovens sem risco de exposição a situações intimidantes ou vexatórias durante o processo judicial. Daniela do Vaguinho ressalta que as secretarias estaduais de segurança pública e as polícias civis terão prazo de 2 meses para cumprir a regra a partir da transformação da medida em lei.
6: O que buscamos é garantir proteção, respeito e cuidado nesse momento tão delicado. São mudanças simples, mas muito significativas. Uma sala exclusiva rompe com a lógica atual dos MLs. Garante privacidade, evita o contato com adultos e suspeitos e com um espaço adequado e equipe preparada, a escuta é mais segura, o exame é mais cuidadoso e a prova mais qualificada.
5: A proposta segue diretrizes da Constituição e do Estatuto da Criança e do Adolescente quanto à proteção desses jovens diante de todas as formas de negligência, violência e opressão. Da Rádio Câmara de Brasília, José Carlos Oliveira.
1: Saúde.
4: A Câmara aprovou prioridade de atendimento no SUS para mulheres que sofreram perda gestacional. Entenda a medida com a repórter Sofia Peçanha.
7: A Comissão de Constituição e Justiça aprovou o projeto que garante prioridade de atendimento psicológico e social pelo Sistema Único de Saúde, o SUS, para mulheres que sofreram aborto espontâneo, óbito fetal ou perinatal. O aborto espontâneo ocorre quando a gestação é interrompida de forma natural.

0: Um óbito fetal ocorre quando o bebê morre ainda durante a gravidez. E o óbito perinatal envolve mortes registradas no fim da gestação ou nos primeiros dias após o nascimento. O texto aprovado altera a Lei Orgânica de Saúde, além de reunir outros 5 projetos que estavam sendo analisados em conjunto e que tratavam da humanização do luto parental, do atendimento especializado no SUS e da adoção de protocolos específicos para esses momentos por hospitais públicos e privados. A relatora das propostas nas comissões de Previdência e de Constituição e Justiça, a deputada Cristone Nieto, do PL do Rio de Janeiro, destacou que os serviços de saúde devem estar atentos para o sofrimento das mulheres cuja gravidez resultou em óbito do bebê.
1: Desse modo, resta mais que evidente a necessidade que haja acompanhamento profissional dessa gestante, a fim de que o luto, o sentimento de perda enfrentado por elas, seja devidamente conduzido.
0: Entre as medidas previstas estão: prioridade de atendimento psicológico, acompanhamento multiprofissional, separação de alas hospitalares para mães que sofreram perda gestacional e possibilidade de registro do nome escolhido pelos pais para bebês natimortos na sessão de óbito. Segundo o parecer aprovado, a proposta busca estabelecer diretrizes gerais de acolhimento e humanização no atendimento às famílias, sem detalhar procedimentos específicos em lei. O projeto também prevê medidas para evitar constrangimentos às mães em situação de luto durante a internação hospitalar, além de ações de orientação e capacitação de profissionais de saúde. Segundo a deputada Cristone Nieto, a proposta tem impacto direto no processo de recuperação emocional das famílias.
1: São medidas que, inclusive, levam em conta o tratamento respeitoso para com a família e, principalmente, para com a mãe, já que seu efeito também tem natureza psicologicamente benéfica e integrativa.
0: O projeto que garante prioridade no SUS para mulheres que sofreram perda gestacional será analisado agora pelo Senado. Da Rádio Câmara de Brasília, Sofia Peçanha.
2: Homenagem.
3: Paulo Teixeira, do PT de São Paulo, homenageia Valmir Rodrigues Chaves, conhecido como Bill do MST, falecido em abril. O deputado registra que a liderança popular contribuiu para a organização de trabalhadores do campo, assentamentos, cooperativas e comunidades rurais.
4: Termina agora o Jornal Câmara dos Deputados, produzido pela Rádio Câmara, com trabalhos técnicos de Wellington Teles e apresentação de Val Monteiro e Márcio Aquilissardi. Uma boa noite para você.
3: A Voz do Brasil volta amanhã. Boa noite.
2: 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Boa noite.

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1: Será que tem alguém apaixonado nesse recinto hoje?

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1: Olá, apaixonados por pets! Talvez você já tenha se perguntado, o que o meu gato precisa para ser feliz? Certamente, ele precisa de um ambiente seguro. Os gatos são caçadores, mas eles também são uma presa fácil no ambiente. Por isso, oferecer locais para subir, se camuflar, se esconder é muito importante para eles. Além disso, esses felinos sentem necessidade de caçar, pois a caça é o propósito da vida dos gatos, mesmo que recebam alimento diariamente. Para os peludos que moram em apartamento, esse ato de caçar deve ser substituído por brinquedos. Então, invista em brinquedos funcionais e educativos. Entenda também que, na maioria das vezes, esses felinos não gostam de serem abraçados. Não é um comportamento natural para eles. Alguns gatos aprenderam a tolerar, mas para a maioria ainda é desagradável. O ideal é oferecer outras formas de carinho, como brincar, escovar e passar a mão em momentos que o gato quer se socializar. Até a próxima dica.
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4: Sei.
3: 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Depois você me volta aqui, fala qual que é a cara que ela ficou. Menina foi lá, entregou o cheque, voltou. Eu falei, e aí, qual que é a cara que sua mãe fez na hora que você falou pra ela que era a última pensão que eu tô pagando? Ela falou, você já mandou avisar que o senhor não é meu pai, não.
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